0: em Bandeirantes, 12 graus.
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2: Em Bandeirantes, 12 graus.

0: moderação, amigo.
1: Sextou sem moderação.
0: No pelo valendo, você tá
1: valendo.
2: Em Bandeirantes, 11 graus.

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Em Bandeirantes, 11 graus.

0: Em Bandeirantes, 11 graus.
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2: Olá, boa noite. Está começando o Good Night. Seja bem-vinda, seja bem-vindo ao nosso encontro noturno. Aqui a gente pode descansar, ouvindo belas músicas, conhecendo as dicas de leitura, são bons livros, e sabendo mais sobre a clássica da noite. O nosso convite é para que você fique conosco. Comigo, Luciano Delgado, na apresentação, com o Edson Veloso na edição e na produção do nosso programa. O Good Night tem a minha colaboração na produção. Na parte musical, a gente começa com o romantismo de Fábio Júnior. Só você.

0: Zizi Posse, Asa Morena. Linda música pra gente encerrar esse primeiro bloco. Que também teve Rolling Stones, Ache. E a primeira foi Só Você, com o Fábio Júnior. A gente volta já já.
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2: Estúdio Casa, 11 horas e 19 minutos.

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1: A dica de leitura hoje aqui no Good Night traz um livro do escritor japonês Osamu Dazai. O Declínio de um Homem foi publicado em 1948. Este é um romance que sintetiza em cenas e passagens notoriamente biográficas muitas das angústias do autor, que cometeu suicídio aos 38 anos de idade. A exemplo da dificuldade de entendimento com seus familiares, da antissociabilidade, do seu vício alcoólico. O personagem do livro, Yoso, é um jovem estudante provinciano que tenta sobreviver na capital do Japão, Tóquio. Mas a tristeza de Yoso se espalha por ele e contamina suas energias. A princípio, ele até se esforça para ser aceito pelos outros. Mas este esforço pode ser, na verdade, uma máscara. Ao que será que leva esse esforço? Será que a máscara finalmente cai e ele encontra alguma alegria? Declínio de um Homem, de Osamu Dazai. Boa leitura para você. Vamos ouvir Roupa Nova, A Viagem.

0: Música maravilhosa com Sandra de Sá, Não Adiantou Saber. Antes a gente ouviu Take That, Nobody Else. E Roupa Nova, A Viagem. Até já.
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2: Estúdio Casa, 11 horas e 37 minutos.

0: em Bandeirantes. 10 graus.
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1: Agora na Clássica da Noite, aqui no Good Night, a gente traz uma música que ficou marcada na memória de muita gente. Lançada no ano de 1997, ela faz parte do álbum Let's Talk About Love, de Celine Dion. A canção alcançou o topo de várias paradas de sucesso, tornando-se um sucesso global, liderando os rankings em vários países. As vendas mundiais dessa música foram estimadas em mais de 16 milhões de cópias. A composição é de James Horner. Eu estou falando da trilha sonora do filme Titanic. Celine Dion, My Heart Will Go On.

0: Ouvimos Michelle Branch e Carlos Santana, The Game of Love. Também Zélia Duncan, Não Vá Ainda. E a clássica da noite com Celine Dion, My Heart Will Go On. Daqui a pouco tem mais Good Night.
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2: Estúdio Casa, 11 horas e 55 minutos.

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1: Vamos começar o último bloco de hoje com uma miragem. Marcos Viana.

0: Heart Supply, Loneliness the Night. A sequência teve também Maria Gadu, Lanterna dos Afogados, e Marcos Viana, Miragem. A felicidade é ser capaz de ter esperança, ainda que fraca, na felicidade. Frase de Osamu Dazai. Muito obrigado por sua companhia. Tenha uma ótima noite. Até a próxima.
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acho que a gente devia parar pra conversar, tá ligado? Assim, só se você quiser, mano. Me liga mais tarde, pô. Tô com saudade.

Muito bom dia, Bandeirantes. Bom dia, Estadão do Paraná. Bom dia, Brasil. Bom dia, mundo. 5:01. Bom dia para você sintonizado na melhor. Você está na 87.7, Estúdio Casa FM. E esse é o programa Sertanejo 87, comigo Luiz Henrique de Mendonça, vou contigo até às 7 da manhã, trazendo muita música boa, muita alegria, muita sintonia, muita energia positiva para você de Bandeirantes e toda a região. Então vem comigo, eu vou contigo até às 7 da manhã, trazendo só modão de viola de primeira. Sempre aqui na nossa casa FM, 87.7 MHz de pura potência no seu rádio. A partir de agora você pode entrar em contato com a gente, olha só, 43 99920 4010. É isso mesmo, 43 99920 4010 é o nosso WhatsApp poderoso aqui da Estúdio Casa FM. Entre em contato com a gente, pede sua música, pede o seu sucesso e vem ouvir juntinho comigo até às 7 da manhã no nosso Sertanejo 87, aqui na nossa Estúdio Casa FM, comigo Luiz Henrique de Mendonça, vou contigo até às 7, tá? Bom dia pra você. Bom dia, você amigo ouvinte, você que já tá na lida, né? Você que ainda tá na lida, você que já está e você que ainda está, né? Então, bom dia pra você, bom dia aí a todos os vigilantes, a todos os seguranças, bom dia ao pessoal da Polícia Militar, Corpo de Bombeiros, enfim, toda a equipe aí do pessoal da Polícia Militar sempre aí trabalhando e ouvindo aí agora o nosso Estúdio Casa FM com o programa Sertanejo 87, pra você que trabalha como vigilante, para você que trabalha aí como segurança e tá ouvindo a nossa programação, muito bom dia, muito obrigado pelo carinho da sua audiência, tá? Para você que ligou o radinho também para ouvir um modão sertanejo de verdade, bom dia para você também. Você é muito importante aqui para nós, tá bom? Manda o teu recadinho, manda a tua música, pede sua música aqui no Sertanejo 87, que aqui você ouve só as melhores. Cinco e quatro aqui na nossa Estúdio Casa. Vamos ver como é que tá o tempo hoje. Misericórdia, tá frio, hein? E aí, fala comigo, gostou do Jogo do Brasil? Gostou? Como foi aí o Jogo do Brasil pra você? Curtiu aonde? Assistiu aonde? Pode falar pra gente aqui, tá? Olha só, o Brasil passou e passou muito bem aí pela Escócia e eu acredito que não foi, não vamos falar assim, foi um atropelo, né? Mas foi muito bom o jogo, tá? Eu gostei bastante, eu assisti e o Vinícius Júnior, eu achei que ele tava animado, tava inspirado, tava empolgado e ele fez pra merecer, o homem fez aí. Só ele fez 3 gols, um foi anulado injustamente no meu ponto de vista. Aquele juizão ali, ele deve ter levado um por fora, só pode, rapaz, pra poder fazer o que ele fez aí com o time do Brasil e aí com o Vinícius Júnior, né? Porque não faz sentido, né? Uma falta que não existiu e ele foi lá e deu falta e anulou o gol do Brasil, rapaz. Fiado da mãe, viu? Fiado da mãe, mas vamos lá. E o Brasil foi aí, o Vini Júnior foi lá, fez mais um. Aí depois o Matheus Cunha, se eu não estiver enganado, fez o terceiro gol do Brasil. Agora passamos pra décima... avos, 1.8 avos, 1 avos, 16 avos, sei lá, de quartas de final. E agora vamos enfrentar, talvez, aí, o Japão, que também é um timaço, hein? Também tá jogando muito bem, tá voando aí nessa Copa do Mundo, viu? O Japão tá detonando, viu? E então, a gente tem que ficar aí um pouco mais ligadinho, porque o negócio vai ser feio, rapaz, a partir de agora. E agora é o seguinte, perdeu, meu irmão, tá fora. Não tem essa mais de segunda chance, não tem mais isso não, perdeu, tchau. Aí fica ruim, né? Já que é assim, né? Tem que jogar pra ganhar, tem que jogar só pra ser aí o primeiro, né? Se for o segundo, já era. Perdeu, Playboy, aí fica ruim, né? Aí
já não tem mais pra onde correr, né? Perdeu, tchau. Perdeu, volta pra casa, enfia a viola no saco e tchau, obrigado. É bem isso. Vamos ver aqui como é que tá o clima pra Bandeirantes. Eu tô enrolando aqui pra falar o clima pra você, mas agora em Bandeirantes deve estar aí mais ou menos uns 10 graus agora. Vamos ver como é que tá aqui. Abre com... O quê? 8 graus agora em Bandeirantes, hein? Mamma mia. 8 graus em Bandeirantes, a probabilidade de chuva é de 0%, mas eu não me arrisco mais a falar, porque ontem eu falei isso também, que era 0%. E no final, meu amigo, caiu chuva, foi quase o dia todo, foi sair o sol só na parte da tarde. Aí não deu muito certo, né? 8 graus agora, a sensação térmica de 6 graus, os ventos sopram aí em 6 km por hora, rajadas de vento e de até 7 km por hora, então tá mais ou menos dentro. A máxima será de 19 graus, a mínima de 8 graus, tá? Pra hoje, dia 25 de junho de 2026, uma quinta-feira, aparentemente será um dia bonito, ensolarado, o sol nascerá entre 7 horas e 3 minutos e o seu poente será às 17h46. A umidade relativa do ar ficará entre 63% e 95%, tá? A probabilidade de chuva acumulada é de 0%, então, portanto, aí a ocorrência de chuvas em Bandeirantes provavelmente, tá? Isso é a previsão do CIMEPAR para hoje, é de 0%. Então, tá. Vamos acreditar nisso, né? E para amanhã, sexta-feira? Amanhã, sexta-feira, deixa eu ver como é que vai ser aqui sexta-feira. Sexta-feira teremos aí a umidade relativa do ar entre 78% e 97%. Os ventos soprarão entre 7 e 29 km por hora. E a probabilidade de chuva também será de 0%. Tá bom? A mínima é de 12 graus mais 1 e a máxima de 19 graus. Então a mínima aí de 12 graus mais 1 e a máxima de 19 graus em Bandeirantes. Pra sabadão, pra variar, chuva. Vamos lá, sábado, dia 27 de junho, a probabilidade de chuva é de 98%, a umidade relativa do ar fica entre 63% e 98%, tá? E a percaptação acumulada é estimativa de 4,4 milímetros. Não é tanta chuva assim, provavelmente não vai nem chover, né? Então vamos aguardar para sabadão aí, a mínima será 14 graus e a máxima 25. Tá explicado, ó, vai fazer um pouquinho mais de calor. Então o que que vai acontecer? Vai dar aquele calorão na parte da tarde e vai dar uma pancada de chuva, uma coisa rapidona aí. Não pode ser igual aconteceu na segunda-feira, né? Misericórdia, segunda-feira choveu valendo, né? Aí choveu 18 milímetros, 8 milímetros, coisa assim, pra... esperado para o dia todo, choveu em 10 minutos. Então aí não é o ideal, né? Não é bom que isso aconteça. Mas hoje aí, 8 graus e a sensação térmica nesse momento é de 6 graus em Bandeirantes. Então teremos aí a mínima de 8 e a máxima de 19 graus. Beleza, 5 horas e 10 minutos. Bom dia pra você. Vamos abrir a nossa programação sertaneja aqui no nosso Sertanejo 87. Agora 5 e 10. Vem aí, Tião Carreiro e Padinho no seu rádio. Boi Soberano, bom dia pra você.

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1: Sertanejo 87 comigo, Luiz Henrique. Bom dia pra você, 5 horas e 14 minutos.
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3: E aí, companheiro, me vê 5 pãezinhos.
4: Claro, pois, de sal?
3: Não, de trigo.
4: Ora, pois, engraçadinho, irão sair daqui 40 minutos?
3: Por quê?
4: Ora, pois, porque minha pornada queimou.
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4: Ora, pois.
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0: Opa, esse aí sou eu, pode crer. Pô, que música boa, bacana pra caramba. Essa ali que nem só subaca, cantando. E eu pego, tava aqui no Warandes. Opa, e aí, Eustáquio, bom?
1: Tô ótimo, Belmiro. Que animação é essa, cara? Cantarolando, a vida tá boa, é?
0: Será, tô de bem com a vida, cara. Aproveitando que você tá aqui, Murambo, já escutou essa música do Warandes?
1: Quê?
0: A música do Warandes, escuta aí, eu vou aumentar o som pra você escutar.
1: Ah, tá, Belmiro, não faz vergonha, cara. O nome da música é Do You Wanna Dance. Traduzindo, você quer dançar?
0: Ih, abafou agora, que bancada. Deixa pra lá, pra onde você vai?
2: Belmiro, o taxista.
0: Opa, esse aí sou eu, pode crer.
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4: Sertanejo 87, estúdio Casa 5:20. Bom dia pra você, Bandeirante.

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Quem ouvir, por gentileza, pegue este gravador e leve às pressas pro meu bem, lá em São Paulo, na Avenida Angelina, lá na Vila Leonor. 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
1: Sertanejo 87, Estúdio Casa, bom dia pra você! Você está ouvindo a melhor programação, a melhor música sertaneja, você ouve aqui comigo, Luiz Henrique de Mendonça, vou contigo até às 7 da manhã, trazendo a melhor programação, as melhores músicas sertaneja, o sertanejo de qualidade é aqui na nossa Estúdio Casa FM, no programa Sertanejo 87. Bom dia pra você, 5 horas e 32 minutos. 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Santista. 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Falamos também agora, vamos falar a hora, né? 5:39, 5:39 em Bandeirantes. 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Meu amigo, quero mandar um abraço a um grande amigo meu que eu tenho certeza que tá ouvindo aí, o nosso amigo Sabino. Alô, Sabino, bom dia. Sabino Show, meu amigo. O homem é cantor, rapaz. Toquei uma música dele ontem aqui. Hoje vou tocar mais uma e ele já me mandou aqui mais umas duas, três músicas aqui que a gente vai colocar junto aí na nossa programação e vamos tocar aí no decorrer do dia. Beleza, meu amigo Sabino? Ó, não vou mandar nenhuma música só pra você, vou mandar logo a programação toda, viu? Pra você que tá ouvindo a programação da nossa casa FM, da nossa 87.7 aí, beleza? Forte abraço pra você, um beijo no seu coração, viu, Sabinão? Tenho certeza que você tá ouvindo e vai gostar demais das nossas músicas, assim como a gente gosta da sua. Rapaz, o homem é violeiro, cara. Ele toca umas musiconas da hora. Ontem eu toquei uma música dele, chamada... caipira cabisbaixo. Caipira cabisbaixo. Rapaz do céu, pensa num modão. Música boa. E eu gostei demais, rapaz. Gostei demais, demais, demais, demais, demais mesmo. Ah, ele já me mandou aqui umas músicas aqui que eu vou baixar ela e vou tocar, rapaz. E vou pedir pro Lúcio colocar na nossa grade de programação aqui, ó. Eu tenho duas aqui, viu, Sabino? Eu tenho, ó, um Caipira Cabisbaixo e Um Dia Vou Te Encontrar. E eu vou tocar de novo aqui agora, logo depois aqui que eu acabei de falar, eu já vou colocar essa daqui no ar, que essa aqui é boa. Eu vou tocar ela de novo. A outra também é, mas eu gostei mais dessa daqui. É um Caipira Cabisbaixo. Essa é top demais. Então, pra você que tá na programação, e cantor de Bandeirantes, olha só pra você ver. Bom demais da conta, né? Então vamos tocar. Vamos tocar. 5 horas 43 minutos, 5h43. Bom dia pra você. Vem aí então. Um Caipira Cabisbaixo e Sabino Neto aqui de Bandeirantes. 5h43, bom dia, Bandeirantes! É comigo o negócio até às 7. Curte aí, um Caipira Cabisbaixo, Sabino Neto!

0: A minha filha ensinou meu neto que toda vez que ele quiser fazer xixi em público,
1: sei,
0: fala que quer cantar.
1: Ah, pra dar uma disfarçada, né?
0: É, porque aí já leva no banheiro e tal. E eu fui lá pra casa, rapaz, eu não sabia de nada, não. Esse menino acordou, eram as 3 horas da manhã.
1: Ixi. Vovô, vovô, eu quero cantar, vovô, eu quero cantar.
0: E eu corri lá pro quarto e falei assim, meu neto, você vai acordar o povo da casa todo dia, deixa pra você cantar amanhã. Ele falou, não, vovô, eu quero cantar agora, eu tenho que cantar agora. Eu falei, então canta baixinho no ouvidinho do vovô.
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4: Sertanejo 87, Estúdio Casa, 5:46, bom dia.

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1: Com certeza só podia ser na Melhor Rádio, na Estúdio Casa, comigo, Luiz Henrique de Mendonça. Vou contigo até às 7 da manhã, virando mais uma hora aqui, trazendo muito mais alegria, muito mais música, muito mais informação pra você aqui na nossa 87.7 Rádio Estúdio Casa, com o programa Sertanejo 87. É, meu amigo, 6:01 da manhã, 6:01 da manhã, você pode entrar em contato com a gente através do nosso WhatsApp, que é o 999-20-4010. Eu ainda não decorei esse número, eu tenho que decorar esse número. Vamos lá, 999-20-4010 é o nosso WhatsApp poderoso aqui da nossa Estúdio Casa, tá bom? 999-20-4010. Manda sua mensagem, pede sua música e vamos junto até às 7 da manhã, trazendo muita música boa, muita música de qualidade pra você, de Bandeirantes, de toda a região, de todo o Brasil, de todo o Paraná, de todo mundo, através do nosso casafm.com.br ou através do nosso aplicativo Estúdio Casa. Você baixa aí na loja de aplicativos do seu aparelho e instala, né? E a partir daí nos ouve juntinho conosco aí, em qualquer lugar que você esteja, você consegue ouvir a programação da nossa Estúdio Casa, beleza? 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São 6:04, 6:04. 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São 6:05, 6:05, bom dia para você. 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É, meu amigo, são 6:06. 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Eita, ferro, véi. 6:07. Bom dia pra você. Vem então aí no nosso rádio, na nossa querida Estúdio Casa, aqui no Sertanejo 87, César e Paulinho. Bom dia, 6:07. Bom dia, Bandeirantes.

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1: O Brasil intensificou a promoção do agronegócio durante a Africa Food Show 2026, destacando suas potencialidades no mercado internacional. A participação no evento visa fortalecer laços comerciais e expandir oportunidades para os produtores brasileiros.
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1: Sertanejo 87, comigo Luiz Henrique, vou contigo até às 7 da manhã, trazendo a melhor programação do seu rádio, sempre aqui na nossa estúdio Casa FM, com Sertanejo 87. Agora em Bandeirantes, olha só, 10 graus em Bandeirantes, para você que tá levantando agora, para você que tá se preparando para trabalhar, bom dia para você, que Deus abençoe grandemente seu dia, sua quinta-feira, né? Hoje dia 25 de junho de 2026, para você que tá levantando para trabalhar, um bom dia para você, viu? Tá frio aqui fora, são agora tá fazendo 10 graus, a sensação térmica é de 9 graus, viu? A probabilidade de chuva é de 0%. A umidade relativa do ar está em entre 56% e 95%. Os ventos sopram aí entre 11 e 29 km por hora. O sol nascerá às 7:03 da manhã e o seu poente será às 17:46. Gozado, né? Tá amanhecendo tarde e anoitecendo cedo, né? Aí a lua tá botando a cara pra fora já no meio do dia, viu? Olha só, a lua aparecerá e o nascer da lua será às 14:21 e o pôr da lua, o poente da lua será às 3:16. Então, esse tal de El Niño aí, ele tá deixando o tempo meio bagunçado, né? Tá tudo meio fora do padrão, então a gente tem que se adaptar, não é verdade? Agora são 10 graus, a sensação térmica é de 9, então tá bastante frio. A você que tá aí levantando pra ir pra escola, criançada, vamos botar uma blusa, botar touca, luva, sai bem agasalhado, porque tá frio aqui fora. Daqui a pouco o tio da van tá passando por aí, ó, já sai bem agasalhado, sai bem aí encapotado pra não passar frio na escola, viu? Então aí, são 6:24. Bom dia pra você. Olha só, você está na melhor, você está aqui na Estúdio Casa FM comigo, Luiz Henrique, trazendo um modão sertanejo de qualidade pra você aqui no nosso Sertanejo 87. Aí entra em contato com a gente através do 43 999 20 40 10. E aí, ontem teve jogo do Brasil. Eu gostei do que vi. E você? Dá o seu pitaco aqui com a gente aqui, manda mensagem pra gente, vale, e fala aí o que que você achou do jogo do Brasil. Ontem eu achei que o Brasil jogou muito bem. O Vinícius Júnior ontem tava com o bicho no couro, né? Tava inspirado, né? Misericórdia, o homem tava animado demais da conta. Fez 3 gols, um só, valeu só 2, teve que fazer 3 pra valer 2, né? O juiz tava meio inspirado também. O juizão ontem não deixou o Vinícius Júnior fazer 3 gols, não, rapaz. Desde 1900 e alguma coisa, faz 50, 68 anos que o Brasil não tem um jogador que faz 3 gols em uma Copa do Mundo num jogo só, né? É bastante tempo, né, rapaz? 68 anos é que o Brasil não tem um jogador que faz aí 3 gols numa Copa do Mundo em um jogo só. É interessante essas notícias, né? Mas fazer o quê? Ontem não deu. Ele fez 3, mas valeu só 2. Então tá bom, hein? Tá valendo. Então vamos lá. Segunda-feira, provavelmente às 14h30 da tarde, o Brasil joga de novo. Provavelmente será com o Japão, se o Japão passar aí a próxima fase, né? Em primeiro do grupo também. O Japão também é um time que vem jogando muito bem, viu? O Japão tá batendo uma bola. Duro que a japonesaiada, eles não cansam, né? Começa a correr e não para. Aquele povo que corre que nem louco e não para. Mas é isso aí, é pedreira do começo ao fim, né? Não tem jogo fácil. Copa do Mundo é isso aí, não tem jogo fácil, não tem moleza. É pancada do começo ao fim, né? Então vamos lá, vamos torcer pelo Brasil e que venha o Hexa, né? De qualquer forma, o Hexa vem. Se o Brasil ganhar, será Hexa campeão, a única seleção brasileira a ter 6 títulos mundiais, né? Se não ganhar, será mais um ano, mais uma Copa do Mundo aí, será a 6ª Copa do Mundo que o Brasil tenta ser hexacampeão e não consegue. Eu acredito que vai conseguir, eu sou brasileiro, não desisto nunca, eu torço demais para que o Brasil seja hexacampeão, mas se não for, será aí de qualquer forma a 6ª vez que o Brasil tenta ser hexacampeão e não consegue, né? Vamos torcer para que seja um hexa positivo, que venha um hexacampeonato, que seja aí hexacampeão, a única seleção brasileira que já, a única seleção na verdade, né, a única seleção brasileira, a única seleção que é pentacampeã do mundo, né? E quem sabe será aí a única seleção que é, será hexacampeã. Hexa, ó que nome bonito, hexacampeã. Isso orna demais com o Brasil, viu? Meu Deus do céu. 6:27, bom dia pra você. Quero tocar aqui agora no seu rádio. É Adalberto e Adriano, pedido musical aí do meu amigo Davi lá do Jardim São Rafael. Bom dia pra você, vem aí então, Adalberto e Adriano, A Cobra Vai Fumar. 6:27, bom dia.

0: Sertanejo 87, 6 horas 34 minutos. Bom dia pra você. Felipe Falcão, melhor amiga sua.
1: Lá ele.

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0: E é mesmo, rapé. Vem aí, Giripoca, vai piada, Alberto e a... André e Adriano, não é Adalberto e Adriano, mas é boa também. Que fase, meu Deus.

0: Etanejo 87, Estúdio Casa, 6:53. Bom dia pra você! Rapaz, mas vou falar uma coisa, esses homens cantam demais, né, Chitãozinho Chororó? Misericórdia, a guela dos homens é boa, mas é boa demais da conta, senhor. São 6:53. Fala um bom dia aí, vamos ver se vai sair aqui.
1: Bom dia, tudo bem, senhor?
0: Bom demais da conta. Olha, agora deu certo, viu? Já logo de primeira. Bom dia, meu amigo José Lúcio Escalada. Tudo certo por aí, Zé?
1: Graças a Deus, tudo na Santa Paz, rapaz. Começando mais um dia.
0: Mais um dia, graças a Deus. Antes de mais nada, Zé, falando com você, eu quero agradecer a tua mamãe, viu? A dona Lúcia Escalada, que fez um cafezinho delicioso e você trouxe um cafezinho aqui pra mim, rapaz. Obrigado, viu, dona Lúcia? Seu Zezão Escalada aí, tá sempre ouvindo. O Zé escuta aqui da janela, eu fico cantando aqui de madrugada e a hora que eu olho, ele tá passando aqui, ó.
1: Gente, deixa eu falar uma coisa pra vocês, os vizinhos nossos aqui, a rádio não atrapalha em nada, mas o Luizinho...
0: Ô Zé, para,
1: no jornal, ali escrevendo no jornal, rapaz, eu fico escutando ele cantando, rapaz, ninguém merece, velho.
0: Mas é bom demais, tem que ser animado. Já acordei 4:20 da manhã, tomei um banhão gelado, gostoso, e vim pra cá. Cheguei aqui 4:40, já fiz, montei a programação, a gente começou a falar 5 horas, e depois cantar, pra aquecer a garganta, Zé, pra aquecer a voz, pra ficar com a voz bonita, pra falar no rádio, ficar bem bonito sim. Assim, ó. Ô Zé, qual que é o tema de hoje?
1: Antes de falar da seleção, você viu que teve um terremoto ali em Caracas?
0: Não vi.
1: É, rapaz, já são 32 mortos já confirmados.
0: É mesmo? Isso foi agora de...
1: É, de ontem à noite pra cá.
0: Misericórdia, então é...
1: É o maior terremoto em mais de 100 anos.
0: O maior terremoto em mais de 100 anos. É, isso foi em Caracas.
1: A gente fala que na América do Sul não tem terremoto, né? Olha só que coisa.
0: É, tem, né?
1: O negócio tá mudando.
0: Pois é, o que eu falei hoje agora há pouco. Esse tal de El Niño aí, ele tá mudando tudo, né? É, foi um duplo terremoto, né?
1: É, um negócio
0: complicado. Na Venezuela.
1: E você viu, mudando de pato pra ganso, de ganso pra pato? Você viu o segurança tentando barrar o filho do Neymar?
0: Eu vi.
1: Não, é meu pai. Meu pai. My father.
0: My father.
1: É meu pai. Quem que é? Ah, onde? Deixa passar.
0: Eu vi isso aí.
1: É meu filho. Deixa.
0: Não, pode deixar ele entrar. Pode deixar ele vir me abraçar. Falar nisso, o filho dele tá grande, né, cara? Um molecão. Ele joga bola também, Zé? Eu tô meio desatualizado a questão de futebolística.
1: Não, ele tá grandão já.
0: Ele joga bola também ou ele resolveu estudar?
1: Não, nenhum dos dois.
0: Tá só gastando dinheiro do pai.
1: É, só eu sou filho do Ney.
0: O cara ser filho do Ney tem acesso livre em qualquer lugar, não tem não?
1: Ah não, ali é diferenciado, né, cara?
0: Chega numa loja, ó... Vou comprar aqui tal tênis assim, se assado, mas vai fazer que jeito? Não, sou filho do Ney. Ah, então pode levar, faz uma publi aí, já era.
1: É, ele ganha tudo. Acho que vai comprar alguma coisa.
0: Né? Esses caras têm uma vida fácil, danada. Eu queria ter 10%, 1% da vida fácil que esses caras têm, né?
1: Doido.
0: É bom demais. Ô Zé, falando de seleção brasileira.
1: Outra fofoca.
0: Fala.
1: Virgínia curte camarote com a mãe de Vini Júnior.
0: A sogra?
1: É.
0: Curtiu o camarote com a sogra? Não entendi.
1: E mostra as flores que ela ganhou.
0: Ganhou flor do Vini. O Vini onde deve ter ganho? Só ele deve ter ganho aí uns 5K, né? 3 gols. Ele deve ter ganhado uns 5 milhas, né?
1: Ih, rapaz, ele tá nem...
0: Ai, meu Deus do céu. Isso é...
1: Mas jogou muito ontem, hein?
0: Jogou. Eu gostei demais mesmo. É, já disse isso aqui, vou repetir. É a prova de que não é só o Neymar que leva a seleção nas costas, né? Existe todo um time ali que precisa haver essa união. Mas assim, lá na frente, se não tiver Neymar, tá aí a prova, o Vini tá resolvendo. Se não tiver o Vini e o Neymar, bota o Hendrick.
1: A gente pôde visualizar, quem assistiu o jogo, eu não sou expert em futebol, mas a gente gosta, a gente é brasileiro, a gente, né, torce junto. Mas o que a gente viu da seleção ontem foi um aglomerado de pessoas jogando bola pra seleção.
0: É, ontem foi um jogo de futebol.
1: É, então, a gente viu um aglomerado de gente correndo, mas não vinha jogando bola.
0: Exato.
1: Ontem a gente visualizou um aglomerado de gente jogando bola. Aí é diferente.
0: Eu gostei demais. Agora é o seguinte, ó, o Brasil ganhou de 3-0 contra a Escócia, né? É, a possibilidade do Brasil pegar o Japão já na fase, no mata-mata... 16 avos, isso, 16 avos é muito grande. E passando ali os 16 avos, o Brasil... O
1: Japão não é bobo não, viu?
0: Então, eu que eu disse, esse bando de japonês, eles são tudo igual. Quem garante que eles não trocam o time inteiro na hora do intervalo? Sabe por quê?
1: Eu já pensei nisso.
0: Eles correm demais, cara.
1: Eu já pensei nisso, eles falam que vai tomar água ali no...
0: É, sai um, entra o outro, só troca a camiseta ali e já era.
1: Mas o problema disso tudo vai ser o jogo, se acaso acontecer dessa forma, 2 horas da tarde na segunda-feira.
0: É, isso é a tristeza, né? Jogo 2 horas da tarde, ninguém merece.
1: Eu fico nervoso demais com isso.
0: E eu também não gostei muito, não. Eu gostei muito, não. Já tá...
1: Trabalhar, deixar o trabalho... Não, tá errado.
0: É, não, verdade. Concordo com você. Concordo.
1: Eu acho que tem que ser 30.
0: Ó... Ele também. Mas não vai mudar nada, 30 ou 2 horas da tarde. Nós vamos até 11 horas, acabou. Ô Zé, vou falar aqui, ó. O Brasil passando aqui pra essa fase nova que foi criada aí agora pra essa Copa do Mundo, que é 16 avos, né? De oitada. Antes de chegar nas oitavas de final, ele pode enfrentar, ó, Holanda, Japão ou Suécia. Eu acho que dos 3 times ali, não vou falar o mais fraco, mas assim, o que o Brasil teria, sofreria um pouco menos seria a Suécia. Porque a Holanda também, cara, a Holanda é um timaço. Agora eu tô me ouvindo no fone aqui. Tá, deu retorno pra mim aqui agora.
1: É que eu joguei você pra cá agora, sabia?
0: Agora é eu que tô te ouvindo.
1: Eu que tô controlando você agora.
0: É nada, então eu posso baixar aqui? É, posso nada, eu baixei aqui, você não falou.
1: Segui, eu controlo você agora.
0: É que já deu 7 horas, né, gente?
1: Então, 7 horas eu sou pontual com as coisas.
0: Tá certo, gente, ó, vou me encerrando por aqui. Eu vou me despedir de você. Galerinha, seguinte, fiquem todos com Deus. Amanhã eu volto, se Deus quiser. Um beijo no coração de cada um de vocês. Muito obrigado a você que acompanhou desde as 5 da manhã. Amanhã das 5 às 7 eu estarei aqui novamente. Tô sendo expulso do estúdio pelo Zé Luz, que por mim ficava aqui até...
1: Por mim ficava aqui até
0: de madrugada de novo. E fiquem todos com Deus. Um beijo no coração de cada um de vocês. Fiquem agora com o programa Oração da Manhã com meu amigo José Lúcio Escalado. Um beijo.
1: A gente começa a falar, a gente não para mais, né?
0: É gostoso demais, né? Tchau, obrigado.

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6: Olá, bom dia! 7:05, começamos a nossa oração da manhã aqui na nossa Casa FM. Bom dia para você. Tá frio por aí? Tá frio, né? Hoje amanheceu bem frio, né? Neste exato momento, para você ter uma noção, aqui em Bandeirantes, nós estamos com 10 graus, com uma sensação térmica de 9 graus, né? Bem frio mesmo. E a gente vai junto aqui com você, onde quer que você esteja, em casa, no trabalho, no trânsito, nos levando de carona, né? Indo para o colégio, você indo para o trabalho, acompanhando a nossa manhã. Bom dia! É muito bom saber que você está aqui. Você que está tomando aquele cafezinho quentinho, né? Saboroso. Opa, coisa boa! E é claro, vamos juntos aqui na nossa manhã, né? Louvando e agradecendo a Deus por mais um dia, por mais uma manhã aqui na nossa programação da nossa Casa FM. 7:06, começamos bem a nossa manhã, a nossa oração da manhã, com o nosso momento de oração com o Padre Ezequiel Dalpozo na nossa Casa FM.
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0: Olá, amigo, amiga e ouvinte, sou o Padre Ezequiel, esse é o momento Despertai para o Amor, aqui na sua rádio. Um abraço forte para você e o meu desejo de que a paz esteja no teu coração e na tua vida. Eu gostaria de pedir para você que ainda não acessou o nosso canal no YouTube, lá tem muitas canções que você vai gostar de ouvir. Eu gostaria de falar sobre a importância de pensar a vida junto com a morte. Um provérbio diz que a morte é certa, mas a sua hora é incerta. Ou seja, nós não sabemos quando vamos morrer, mas o fato é que um dia nós vamos morrer. E essa característica que tem a vida de finitude, ela é muito importante para nós vivermos bem o tempo. Se uma pessoa sabe que resta pouco tempo, ela vai poder viver bem melhor o tempo. Por isso, podemos acolher cada dia como um presente valioso para a nossa vida. Nós gozamos intensamente do tempo. Por exemplo, com uma pessoa querida, quando nós gostamos de uma pessoa e sabendo que a vida é mortal, a gente usufrui melhor desse tempo. Porque o tempo é limitado exatamente diante da mortalidade da vida. O olhar sobre a morte, portanto, pode ser muito enriquecedor para a nossa vida. De um lado, nós podemos perceber que existem tantas nulidades que nós buscamos e coisas não essenciais. E do outro lado, nós percebemos que podemos usufruir de tanta abundância que está à nossa mão. E essa abundância faz com que a vida tenha sentido. Hoje, se nós pensamos, por exemplo, numa pessoa que tem o diagnóstico de câncer, acontece com muitos. Uma das perguntas que mais as pessoas que recebem o diagnóstico se fazem é: até agora ainda não vivi bem, tenho ainda muita coisa para viver. Ou seja, somente o fato de que a pessoa é efêmera, mortal, frágil, aquilo que ameaça a vida é que abre diante de nós a vida, diante dos nossos olhos, para que a gente aproveite em cada momento. Uma pessoa com câncer dizia para outra: olha, eu vivo cada dia como um presente, porque não sei quanto tempo me resta, por isso gozo da melhor maneira possível. Por isso, olhar sobre o fim próximo torna também a vida mais realista. O que há de mais oportuno do que indagar sobre como posso utilizar o melhor possível o breve tempo que me resta na minha vida? Como é que eu posso viver bem os meus dias? Então, a questão da mortalidade não é que ela traz pânico e preocupação, mas ela produz uma vida mais rica de sentido para as pequenas coisas que nós podemos observar diariamente e vivê-las com intensidade. Pensemos nisso. O Deus de amor, o Deus da paz, o Deus que é o autor da vida, que nos dá a vida como um presente e nos dá o tempo para viver bem a nossa vida, possa olhar e abençoar a nossa vida para que nós sejamos, de fato, pessoas felizes e vivamos bem em todos os momentos da vida, fazendo o melhor e buscando o melhor. Sobre você, sobre a tua casa e a tua família e a tua vida, desça a bênção em nome do Pai, do Filho e do Espírito Santo. Amém.
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você entrou aqui sem ouvir nada. Mas hoje, Ele vai falar com você. Feche os teus olhos, sente a presença. O Espírito de Deus está nesse lugar. Ele está curando, Ele está restaurando, Ele está reacendendo fogo no altar. Não acabou, não terminou. O céu ainda tem uma palavra sobre você.

7:17, Deus falou comigo aqui na nossa manhã, da nossa oração da manhã. Bom dia para você, é muito bom saber que você tá aí acompanhando a nossa programação, fazendo a nossa oração do jeito que você gosta de ouvir sempre, né? A nossa oração da manhã. 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

qualidade em um único lugar, na Criativa, aqui em Bandeirantes. 7:20 na nossa manhã, Ministério Adoração e Vida. O céu se abre. Bom dia.

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7: 7:28. A Maiara, o Pablo está acompanhando a nossa manhã. Também aqui a Luciane acompanhando também a nossa manhã. Bom dia. Deus abençoe sempre. Tony Alisson, a marca da vitória. Bom dia.

nascido em forma de Deus, não julgou como usurpação ser igual a Deus. Antes a si mesmo se esvaziou, assumindo a forma de servo, tornando-se a semelhança de homem e reconhecido em figura humana. A si mesmo se humilhou.

0: mais 39 minutos aqui na nossa manhã. Galileu Fernandinho, nas ondas da nossa casa FM. Bom dia para você, acompanhando a nossa oração da manhã. Em casa, no trabalho, nos levando de carona. Enfim, onde quer que você esteja, né? Nos deixando fazer parte da sua manhã. Obrigado por nos deixar ir junto com você, onde quer que você esteja, né? Em casa, no trabalho, no trânsito. É bom demais saber que você tá aí com a gente, né? Alô, Sérgio! Bom dia! Tá frio por aí? Tá frio, né? O Sérgio, também a Elza, a Cida, acompanhando a nossa manhã. Obrigado pelo carinho sempre com a gente, tá? Vamos juntos, onde quer que você esteja, acompanhando a nossa programação. Bom dia, né? Bom dia, bom dia, bom dia. Obrigado por nos deixar fazer parte da sua manhã. Obrigado por nos deixar, né, ir junto com você aqui na nossa oração da manhã, nesta quinta-feira, dia 25 de junho. Obrigado mesmo por nos deixar ir junto com você, né? Também aqui você acompanhando a nossa manhã. É muito bom saber que você está aqui com a gente, né? O Claudião está lá também com a gente. Marcão, forte abraço para vocês. Obrigado pelo carinho sempre com a gente aqui nas ondas da nossa casa FM, né? Você participando sempre, mas antes, deixa eu falar para você também que está acompanhando a nossa programação, do nosso apoio cultural aqui na nossa programação, né? 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Olha, a promoção do milho da Paróquia Santo Expedito vai ser dia 27, portanto, sábado, tá? Ah, com bolo de milho, curau, bolinho de milho, você pode estar indo ali na Capela São Sebastião, aqui na Vila IBC, a partir das 14 horas, e saboreando as delícias do bolo de milho, curau e bolinho de milho, tá? Será aqui na Capela São Sebastião, a partir das 14 horas, neste sábado. E você, é claro, é o nosso convidado a ir lá retirar as delícias do milho, tá bom? Então você vai estar indo ali saboreando as delícias dessa festa, né? Da promoção do milho. Amanhã o Padre Ivan vai estar conosco aqui dentro do nosso Casa Notícias também, falando um pouquinho sobre esta festa, né? Dessa promoção do milho da Paróquia Santo Expedito, que será realizada na Capela São Sebastião. 7h43, eu continuo no apoio cultural e a gente volta já.
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0: 7h46, Frei Gilson. Eu seguirei. Bom dia.

7:55, me leva aqui na nossa manhã, em Chia, também com Nívia Soares, na nossa programação da nossa Casa FM. Bom dia para você acompanhando a nossa programação, deixando a gente ir junto com você aqui nas ondas da nossa Casa FM 87.7. Bom dia para você, onde quer que você esteja acompanhando a nossa manhã. Vamos juntos, né? Onde quer que você esteja. Deixa eu falar também que neste sábado, né? Neste sábado, o Padre Clodoaldo mandou pra gente, né? Um recado. E a gente vai estar acontecendo também, né, a festa, a promoção do milho, né, também lá no dia 27 de junho, que será sábado também, lá na paróquia São Geraldo Magela, né, e você vai também poder estar acompanhando com pamonhas, bolo, curau, bolinho de milho, lá no salão da paróquia São Geraldo Magela. Será neste sábado, dia 27 de junho. Participe você também, tá bom? Então, portanto, você pode estar participando da promoção do milho da paróquia Santo Expedito e também da paróquia São Geraldo Magela. 7:56, deixa eu aproveitar e dar um toque muito especial para você que está aí acompanhando a nossa oração da manhã aqui na nossa Casa FM. 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A gente fica por aqui prometendo voltar amanhã a partir das 7:00 da manhã na nossa oração da manhã. Continue conosco, fique agora com Rosa de Saron do Alto da Pedra e em seguida o nosso Casa Notícias.

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9: Olá, bom dia! Em Bandeirantes, 8 horas mais 4 minutos, está entrando no ar o seu, o meu, nosso Casa Notícias. A partir de agora, você bem informado na nossa manhã, aqui na nossa Casa FM. O Santos do Dia, hoje é a festa do Sagrado Coração, né? Uma festa propriamente dita do Coração de Jesus, foi celebrada pela primeira vez em 20 de outubro de 1672 pelo padre São João Eudes. Depois, aparecendo muitas vezes a Santa Margarida Maria Alacoque, em 1673 até 1675, foi Jesus que revelou, né, sobre a devoção ao Sagrado Coração, a grande devoção, entre aspas, sobre o desejo da instituição desta festa, mostrando-lhe o coração que tanto amou os homens e é por parte de muitos desprezado.
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9: Olha a previsão do tempo para hoje, Bandeirantes e toda a nossa região. A temperatura fica entre 9 e 18 graus. A umidade relativa do ar varia entre 56% e 95%. Não há probabilidade de chuvas para hoje, segundo o site do Cimepar. O sol nasceu às 7 horas e 3 minutos, irá se pôr às 17h46. Nesta quinta-feira, dia 25 de junho, o vento na casa de 11 km por hora, com rajadas podendo chegar a 29 km por hora. Neste momento, a temperatura é de 10 graus, com uma sensação térmica de 8 graus.
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9: 8:08 agora, você bem informado aqui no nosso Casa Notícias, trazendo as informações internacionais para você aqui na nossa programação. O presidente dos Estados Unidos, Donald Trump, indicou que as eleições presidenciais no Brasil são um grande teste para a estratégia que Washington de manter a proeminência na América Latina. Conforme definido pela estratégica, né, da Segurança Nacional dos Estados Unidos, publicada em 2025. Em rede social, Trump publicou o artigo do colunista John Gizzi, setorista da Casa Branca, para o veículo conservador pró-Trump, sob o título Trump conquista 8 vitórias em 7 anos na América Latina. O colunista político cita a eleição do candidato da extrema-direita na Colômbia, Abelardo de la Espriella, e como mais uma vitória de Trump dentro do amplo realinhamento ideológico pró-Trump que está transformando o hemisfério ocidental, entre aspas.
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9: 8:10, 2 terremotos de magnitude 7.2 e 7.5 secundiaram a Venezuela na tarde de ontem, informou o Serviço Geológico dos Estados Unidos. Abre aspas, este terremoto foi de segundo evento de uma parelha. O sismo principal de magnitude 7.5 foi precedido 39 segundos antes por um sismo precursor de magnitude 7.2, fecha aspas, informou a agência, né, ao atualizar uma avaliação anterior que estimou em 7.1 a magnitude do primeiro tremor. Os terremotos que provocaram o desabamento de prédios em Caracas e foram sentidos na vizinha Colômbia ocorreram com aproximadamente 1 minuto de diferença em locais separados por cerca de 45 quilômetros e a profundidade diferentes, segundo os dados da própria agência, né? O Serviço Geológico dos Estados Unidos.
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9: 8:11, você bem informado aqui no nosso Casa Notícias. Bom dia para você acompanhando a nossa programação, levando a gente de carona através da nossa 87.7. Você também que nos deixa fazer parte do seu dia, nos ouvindo e também nos assistindo. Obrigado pelo carinho com o nosso Casa Notícias nas nossas plataformas digitais, tanto no Facebook como também no YouTube e também Instagram. E é claro, no nosso site casafm.com.br, onde você ouve e também nos vê aqui na nossa programação. 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
9: As informações nacionais para você aqui na nossa programação do nosso Casa Notícias. Olha, um grande carregamento de drogas foi apreendido pela Polícia Rodoviária Federal nesta terça-feira na BR-163 aqui em Cascavel, né? Uma equipe da Polícia Militar foi acionada por um apoio, né, abordagem, e o caminhão estava aparentemente vazio. E segundo o motorista, seguia rumo ao norte aqui do estado, ou seja, da nossa região, para ser carregado e então viajar ao Rio de Janeiro. Ao vistoriarem o teto semi-reboque, né, as equipes localizaram um compartimento oculto no teto, preparado para o transporte de drogas. Dentro do fundo falso foram localizados 2,7 toneladas de maconha. Olha só, 2 toneladas e 700 quilos de maconha. O motorista foi preso em flagrante por tráfico de drogas e a ocorrência foi encaminhada para a Delegacia de Polícia Civil de Cascavel para o registro dessa ocorrência, né? Parabéns aí à Polícia Federal que fez esse trabalho, né? Incansavelmente, a Polícia Federal faz essas vistorias e trabalha incansavelmente para solucionar estes casos, né? E também, são exatamente 8h14, 8h14, o pré-candidato ao governo de São Paulo, Fernando Haddad, disse...

0: A informação vem após uma reunião entre Haddad e o presidente Lula e o vice-presidente Geraldo Alckmin. O encontro dele tinha sido adiantado pela reportagem, já havia informado aliados no final de maio que gostaria de ver França como vice de Haddad. Inicialmente, o PCBista, né, insistia em ser candidato ao Senado. Já Simone Tebet, confirmada em uma das vagas, ela disputava a segunda com Marina Silva.
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0: 8 horas mais 16 minutos aqui no nosso Casa Notícias, 8 horas mais 16 minutos nesta manhã de quinta-feira, dia 25 de junho. 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O Juliander e toda a equipe lá atendendo você com todo carinho, com toda a dedicação que você merece, com toda certeza. 8 horas mais 18 minutos, a Valquíria Rios destaca a questão dos motoristas de aplicativo, né? Aqui na nossa programação, que eles gastam demais para trabalhar. Vamos saber um pouquinho mais sobre essa informação? Ouça!
2: Um levantamento do Tribunal Superior do Trabalho aponta que motoristas de aplicativo podem ter gastos mensais superiores a R$5.000. O combustível representa cerca de metade desses custos e pode ultrapassar R$ 2.500 por mês. O cálculo considera um perfil de trabalho de 22 dias por mês, com jornada de 8 horas diárias e velocidade média de 25 km por hora em ambiente urbano. O estudo chama atenção para a redução da margem de lucro e para o avanço da precarização no trabalho por plataformas digitais, como destaca o supervisor da Secretaria de Pesquisa Judiciária do TST, o juiz Rodrigo Trindade.
3: Nós já temos 1,7 milhão de trabalhadores plataformizados no Brasil. A maior parte desses trabalhadores hoje não são integrados na Previdência Social. São pessoas que costumam trabalhar longas jornadas também, e esse excesso de jornada tende a produzir adoecimentos e acidentes, né? Se a pessoa não está integrada à Previdência Social, sofre um acidente ou fica doente, não consegue trabalhar, não tem trabalho, não tem renda. É importante que haja regras de não discriminação que definam a forma de integração e de desligamento desses trabalhadores da plataforma, remuneração mínima, máximo de jornada.
2: Trabalhadores de plataformas têm jornada média de 44,8 horas semanais, 5 horas e meia a mais que o CLT. Outro problema apontado é que as plataformas podem reter entre 20% e 30% dos valores das corridas, sem deixar claro esse cálculo aos motoristas. Além disso, a maior parte não tem controle sobre a escolha dos clientes. O ministro do TST, Augusto César Leite, que participou das discussões que resultaram na primeira convenção da OIT sobre o trabalho plataformizado, afirma que o modelo enfraquece a autonomia do trabalhador.
4: Aquele trabalhador, ele não está escolhendo, não está fazendo escolhas, ele está se submetendo

0: rotina que foi pré-estabelecida, ele não escolhe nada, ele não precifica o trabalho dele. Ele está numa situação típica de uma relação de emprego. Se eles recusam essa demanda, eventualmente o algoritmo, ele próprio, já estabelece algumas sanções. É por isso, inclusive, que se diz que os algoritmos não são neutros, porque eles não nascem, né, do nada.
1: O estudo do Tribunal Superior do Trabalho também alerta para o risco de endividamento dos motoristas de aplicativo, não apenas pela imprevisibilidade da função, mas também por práticas como a oferta de crédito dentro das próprias plataformas, com desconto direto nos ganhos dos trabalhadores. Produção e reportagem, Valquíria Rios.
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3: 8 horas mais 24 minutos, agora 8 horas mais 24 minutos da nossa manhã. Bom dia para você acompanhando o nosso Casa Notícias. 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
3: 8 horas mais 26 minutos, 8 horas mais 26 minutos, segundo o último informe epidemiológico de vírus respiratórios divulgados, né, pela Secretaria de Estado da Saúde aqui do estado, no dia 10 de junho, o Paraná somava 10.119 casos de síndrome respiratória aguda grave, ou seja, a SRAG. Destes, 1.535 casos foram causados por influenza. A vacinação contra a gripe para os grupos prioritários está em 47,76%, conforme os dados do Ministério da Saúde. O total de doses aplicadas até agora é de 2.294.834. Entre as crianças com mais de 6 meses e menores de 6 anos, idosos acima de 60 anos e gestantes, foram aplicadas 1.413.923 doses de vacina. A população alvo deste público é estimada em 2.960.260, né? Ou seja, quase a metade não foi vacinada, né? Junto com a vacinação de grupos prioritários, o Paraná inicia na segunda-feira, portanto, a ampliação da vacinação contra a gripe para o público em geral. Qualquer pessoa acima de 6 meses de idade pode ir aos pontos de vacinação espalhados por todos os municípios do estado para receber a dose, né? E assim a gente vai também, como eu destaquei ontem, friso mais uma vez, tentar falar com a Carla, né? Ela que é a gerente, a responsável de vacinação do município, para destacar um pouquinho sobre como vai funcionar aqui em Bandeirantes. Nessa segunda-feira a gente traz para você também, tá bom? Então a gente vai trazer essas informações para você na segunda-feira.
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3: 8 horas mais 28 minutos aqui no nosso Casa Notícias, nesta quinta-feira, dia 25 de junho. 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
3: 8 horas mais 30 minutos. Olha, trazer informações com William Sopa sobre o estado do Paraná. Você vai acompanhar a partir de agora esse áudio aqui no nosso Casa Notícias.
4: O Paraná entrou no top 3 nacional entre as principais portas de entradas de turistas estrangeiros no Brasil. É o que aponta a Embratur, Agência Brasileira de Promoção Internacional do Turismo. Em maio, o estado recebeu 52.122 turistas estrangeiros, ficando atrás apenas de São Paulo, líder do ranking, com mais de 187 mil turistas, e Rio de Janeiro, segundo colocado, que ultrapassou os 146 mil. Entre janeiro e maio, 508.251 turistas internacionais desembarcaram no Paraná, o que já representa 47% do total registrado no ano passado. Desse volume, 492.249 acessaram o estado por vias terrestres. O país com o maior número de entradas no Paraná foi o Paraguai, com 226.864 turistas, seguido pela Argentina, com 147.434. O top 5 é completado por Estados Unidos, com mais de 15 mil turistas que visitaram o estado, Chile, que ultrapassou os 11 mil, e Reino Unido, com pouco mais de 9 mil pessoas visitando o Paraná. Segundo a gestão estadual, os números evidenciam o sucesso das estratégias adotadas para divulgação dos atrativos turísticos e também demonstram que o turismo de negócios segue aquecido. De Curitiba, William Sopa.
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3: 8 horas mais 32 minutos, agora 8 horas mais 32 minutos aqui no nosso Casa Notícias. Olha, com frio extremo em várias partes do Paraná hoje, o estado registrou geadas e as menores temperaturas mínimas do ano. A menor marca foi em Palmas, com -2,9%. Uma sensação térmica de menos 8 graus. No amanhecer de hoje, novos recordes de temperaturas mínimas estão sendo aí esperadas, né? Apenas a partir da sexta-feira, a massa de ar frio começa a perder força. Com o frio e o tempo seco, houve registro de geada nas áreas mais frias do estado, em cidades como General Carneiro e também Guarapuava. E para hoje, novas geadas devem se formar, né? No sul deve ser aí forte e intenso, uma faixa entre o leste e oeste, passando pelo centro-sul, deve ter geadas moderadas, né? Na Grande Curitiba também pode ocorrer esse fenômeno, né? Mas intensidade fraca, segundo o CIMEPAR. Já amanhã, apesar do tempo melhor, ainda a possibilidade de geadas na parte sul do Paraná, né? Muito frio nos últimos dias, né? Principalmente na nossa região sul do estado, né? Para você ter noção, o Paraná teve aí a manhã mais fria do ano, menos 4,8 graus. É isso mesmo, menos 4,8 graus nesse início de inverno aqui no Paraná, né? Que coisa! Para você ter noção, aqui em Bandeirantes, né? A nossa mínima foi registrada em 9 graus, né? 8 graus aqui em Bandeirantes, muito frio, né? Muito frio mesmo. E a gente fica preocupado, né? Pelas pessoas que até mesmo trabalham e andam, né? Vivenciam esse mundo das ruas, né? A gente fica preocupado devido aí ao frio que se está se fazendo. Bom dia, doutor. Tudo bem com o senhor? Tudo tranquilo? Então tá bom. Bom dia, Tatá. Tudo bem? Tudo bem? Tá frio por lá ou não? Tá? Ainda lavou o cabelo ainda, gente. Meu Deus do céu, já cedo lavando o cabelo, ninguém... Tava quente, pelo menos, a água? Tava, então tá bom. Porque olha, falar uma coisa pra você, viu, gente? O frio tá uma coisa, assim, absurda. Só deixa eu pegar pra você aqui, pra você ter uma noção de qual a temperatura de hoje, né? Neste exato momento aqui em Bandeirantes. Deixa eu mudar a vinheta aqui.
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3: Oito horas mais 38 minutos, nesse momento 11 graus, né? 11 graus em Bandeirantes, o tempo parcialmente nublado, 78% a umidade relativa do ar e o vento na casa de 7 km por hora, tá? Então, portanto, neste momento 11 graus em Bandeirantes, nublado, né? 78% a umidade relativa do ar e 7 km por hora o vento, né? Nós já estivemos hoje, né, de madrugadinha, para você ter noção, a hora que eu cheguei aqui na rádio, estava 7 graus, né? O carro marcava 7 graus e até mesmo no meu computador ali na mesa digital estava marcando ali 7 graus, né? Ou seja, muito frio em Bandeirantes e a gente até mesmo, né, fica preocupado com quem vive na rua, né? A gente sabe que o pessoal faz um trabalho sensacional, diga-se de passagem, o pessoal da Ação Social do município de Bandeirantes está aí preocupado com esse trabalho, né? Fazendo aí um trabalho também em relação a isso e a gente fica até preocupado tendo em vista e a Defesa Civil também. Obrigado, Tatá. Tudo bem com você? Faz tempo que eu não a vejo, tá sumida, né? Emagrecendo. Ei, tá sem voz também, Tatá? Mas olha, é o frio. Aí na hora que acaba o jornal, ela diz, e aí, tudo bem? Bom dia. Aí já melhora a voz também, né? Mas tudo bem. Tudo bem, seu mano? Você vai falar comigo hoje? Vai deixar eu aqui conversando com a Tatá? Tudo bem com o senhor?
5: Bom dia, Lúcio. Bom dia.
3: Deixa eu falar uma coisa. Antes de você começar no bom dia, deixa eu jogar a câmera pra você. Ontem, eu tenho que fazer uma fofoca pra você. Vou fazer no jornal.
5: Opa, manda.
3: Ontem, eu estava fazendo a produção da rádio. Aí recebemos uma mensagem no nosso WhatsApp, porque o meu WhatsApp é o WhatsApp da rádio, né? Então eu recebo todas as mensagens da rádio. Aí um cidadão estava ouvindo a rádio. Um cidadão que eu tive muito orgulho de receber a mensagem, não dele, da mãe dele, falando que estava andando de carro ouvindo a rádio. Verdade. O seu filho estava dormindo ouvindo a rádio ontem.
5: A Natália.
3: É, a Nath tá mandou mensagem. Ó, tô ouvindo, o Augusto tá ouvindo a rádio. Aí, ó.
5: Que legal, eu lembro que eu liguei pra ela ontem, ela tava abastecendo, né, no posto, e ela comentou mesmo, ó, o Augusto tá aqui atrás, no banco de trás do carro, né? E aí, daqui a pouquinho, ela falou, vou desligar agora que eu vou voltar a dirigir, né? Então, nesse horário aí, pode ser próximo esse horário que ela falou com você.
3: 2h52.
5: É, por aí.
3: Olha lá, o Augusto dormindo ao som do estúdio casa, lá.
5: É, desde novinho já vai aí aprendendo a escutar a rádio boa, né?
3: É, ué, tem que... na frente da gente é bom, né? Tudo bem, mano? Como vai o trabalho? Como estão os trabalhos da Prefeitura Municipal de Bandeirantes?
5: Bom dia, Lúcio. Bom dia, Tatá. Nossa querida produção, comunicação, diretora municipal de comunicação. Bom dia a todos que estão nos ouvindo. Né? Estamos aí aguardando o prefeito para que a gente possa aqui bater um papo e levar informação para a população. Pois é, Lúcio. Recentemente agora, né? Semana passada, informação bacana. Nós fomos lá em Maringá. A gente recebeu um micro-ônibus que é para transportar os pacientes que realizam hemodiálise de Bandeirantes a Cornélio Procópio. E é um micro-ônibus zeradinho, com um valor de aproximadamente R$500.000 tudo novinho, zerado. E ele também tem uma tecnologia onde que o banco sai para fora do ônibus. O paciente ali que possui alguma deficiência ou até mesmo ele tem uma dificuldade de estar subindo esse ônibus, ele senta no banco e o banco, como
3: um elevador,
5: ele volta, né, para dentro do ônibus, dando, né, esse transporte aí, né, dando essa segurança a esses pacientes. Então, muito bacana, uma tecnologia de ponta. E o município de Bandeirantes foi contemplado. É uma felicidade muito grande porque aqui no norte do estado, aí, aproximadamente 80 cidades, né? E de repente a gente chega lá e vê que Bandeirantes foi contemplado dentre todas essas cidades. Bandeirantes, graças a Deus, conseguiu se enquadrar no perfil e receber esse ônibus, né? Então, um mérito muito grande do prefeito Jaels, toda a nossa equipe, a Secretaria Municipal de Saúde, também a nossa querida regional, a 18ª, que fez a indicação do recurso. E graças a Deus, o município, com toda a documentação em dia, pôde aí receber, né? E o prefeito Jaels me encaminhou aí até Maringá para estar recebendo a chave. Inclusive, o pessoal da concessionária, quando me deu a chave, falou: você que vai dirigir? Eu falei: não tenho carteira.
3: Pô, mas tem que ter carteira de ônibus, rapaz.
5: Mas foi muito legal, eu que retirei o veículo, eu que assinei toda a autorização, e depois o Agnaldo da Saúde voltou dirigindo, né, esse micro-ônibus.
3: Ali é motorista, hein?
5: Zeradinho, muitos anos, quase 20 anos ali de profissão de estrada, né? Inclusive, quando a gente foi para lá, o Agnaldo foi dirigindo. Pensa numa segurança que a gente tinha, rapaz, porque realmente, né, é piloto mesmo. E foi a Sabrina também da Saúde que nos acompanhou. Então foi um evento muito legal, sexta-feira passada lá em Maringá, onde a gente pôde então trazer esse recurso, esse micro-ônibus para Bandeirantes, que vai estar transportando esses pacientes da saúde que realizam hemodiálise em Cornélio Procópio.
3: Mano, aproveitando a deixa, eu sei que não é o assunto, mas aproveitando a oportunidade... Há muitos anos atrás, as pessoas questionavam a possibilidade de fazer a hemodiálise em Bandeirantes. Eu sei que não é fácil, não, é complicado, mas tem que ter UTI, tem que ter não sei o quê, tem que ter não sei o quê. Isso é viável? Eu não sei se isso é viável ou não, por isso que eu estou te questionando.
5: Tá, o Lúcio, a gente já deu uma olhadinha nisso, já conversamos, eu, Jaelson, também com a Regional, também com a Secretaria Municipal de Saúde, também a Santa Casa. Acontece que hoje é centralizado em Cornélio Procópio. Uhum. Então, todas as máquinas, os equipamentos estão em Cornélio e a região centraliza tudo lá e o Estado tem que pagar isso. Uhum. E o custo é caro.
3: Sim.
5: Então, a partir do momento que vier para Bandeirantes, Bandeirantes vai ter que atender também essas regiões. Então, essa logística o Estado ainda não autorizou. De repente, lá na frente, pode ser que o Estado autorize, mas aí tem que fazer um levantamento, um projeto. E que, na verdade, o que vai ser isso? O que está tudo pronto hoje em Cornélio vai tirar um pedacinho e colocar em Bandeirantes, né? Então vai pegar um pedaço do bolo e colocar em Bandeirantes. Então essa logística o Estado ainda não permite. Mas no futuro próximo, né, com levantamento, com projeto tudo certinho, é possível acontecer. Hoje o Estado não autoriza, mas lá na frente, de repente aí, um próximo governador, com próximos deputados, né, a gente pode fazer um levantamento mais aprofundado e sim trazer essa hemodiálise para cá, tá? Inclusive, Lúcio, deixa eu aqui fazer uma ressalva de semana passada, que eu falei que a hemodiálise ia ser dentro do micro-ônibus.
3: É isso que eu ia chegar a esse ponto, né? Que a gente, foi a pergunta que eu fiz. Olha que bacana, né? Vai ser feito dentro do ônibus, mas não tem como, né? Depois eu fiquei pensando, mas enfim.
5: Exatamente. Então, só fazendo essa ressalva, né? O ônibus é para transporte. É que a gente vê essa modernidade, essa tecnologia, Lúcio. Por exemplo, lá em Maringá, né, no dia desse evento, também tinha o micro-ônibus que fazia a tomografia, né? Ou seja, que realizava ali o tomógrafo, né, que fazia todos os exames para câncer de mama. Uhum. Então, uma baita tecnologia, um micro-ônibus todo sofisticado, né? Inclusive, fiz vídeos, fiz fotos ali, e muito, muito legal, muito tecnológico. Então, por isso que eu achei que seria também hemodiálise ali, porque a gente já vê caminhões fazendo transfusão de sangue, caminhões, micro-ônibus fazendo, né? Outros procedimentos ali de saúde. Então, eu achei que seria feito também hemodiálise, mas eu perguntei lá pro pessoal, eles falaram que ainda não, mas eles estão estudando sim essa possibilidade.
3: Que legal, isso a gente sabe que não é tão simples, não é tão fácil, muitas vezes a gente procura ter a informação, né, digamos assim, Opa, tudo bem com a senhora, hein? Falando... Mas enfim, a gente sabe que não é tão fácil, né, mano? São coisas que... Essa logística mesmo da hemodiálise, para nossa realidade, seria muito bom, né? Para nossa realidade, para nossa micro-região, né? Bandeirantes, Santa Mariana, Santa Amélia, Andirá, Itambaracá, seria muito bom, mas às vezes não é tão simples como a gente imagina, né?
5: É um pedido antigo da população, né? Principalmente quando você fala em hemodiálise, dói na gente, né?
3: Sim,
5: a gente sabe
3: é uma
5: que
3: situação complexa, né?
5: Sofrido, doído, né? Então a gente quer dar o máximo possível de conforto, de carinho a esses pacientes que fazem esse procedimento, né? Mas vamos continuar na luta, vamos continuar pesquisando, vamos continuar conversando, buscando ir atrás, até que um dia a gente consiga, assim, montar um centro, né, em Bandeirantes, que vai ser aí essa divisão, né, um pedacinho ali, um bracinho, né, de Cornélio Procópio que venha para cá e a gente atende os pacientes do Bandeirantes e também os pacientes da nossa região, que aí evitarão de ter que ir para Cornélio Procópio, né? Então ficaria mais próximo da gente. Mas enquanto isso, vamos fazendo o melhor para transportá-los com segurança e com mais conforto, né? E falando de transporte também, Lúcio, data de ontem foi realizado um evento na APAE, no qual a APAE recebeu uma van também equipada no valor de aproximadamente R$300 mil. Olha, também um programa do governo do estado recebido aí da Secretaria Estadual de Ação Social. Então foi um evento muito bacana e sempre que a gente fala de APAE, né, a gente se comove.
3: Sim.
5: A gente fica muito feliz. E ontem no evento, eu lembro que quando eu fiz o uso da palavra e eu falei bom dia nossos alunos, todos eles se encheram, falaram bom dia. Então foi muito legal, bacana ver essa vitalidade deles. Eles ficam super felizes quando chega recurso, quando autoridades visitam a escola. A gente recebeu o pessoal do núcleo regional de Cornélio Procópio, também representantes do estado. Então foi um evento muito bacana, muito caloroso ali, receber esse recurso, né, que é para a APAE, que é para as nossas crianças. A gente fica realmente muito feliz. E diga-se de passagem, Bandeirantes vive um momento muito bacana no quesito de recebimento de recursos, né?
3: Uhum.
5: Principalmente na área de saúde. Então é bacana, é feliz, é uma situação muito, muito legal. E a diretoria da APAE agradeceu, né, todo esse investimento. E eu lembro também que na hora que eu estava falando ali, a hora que tocou o sino, as crianças, elas ficaram um pouco agitadas ali, porque era o horário do intervalo, né? Então, é muito legal a disciplina que a escola Sim. passa para eles. Então, a APAE é uma escola fantástica, a gente tem que tirar o chapéu e a gente fica muito grato de ter isso em Bandeirantes e poder cuidar das nossas crianças especiais. É por isso que a gente tem que defender e ajudar a nossa APAE.
3: Tem que lutar por isso, né? Tem que lutar por essa escola, porque é um trabalho que incansavelmente acontece ali, né?
5: Exato.
3: São professores treinados, preparados para oferecer ali o atendimento aos alunos, né?
5: Positivo. Inclusive, agora, mês passado também, teve a destinação de R$100 mil da deputada estadual Flávia Francischini para a APAE, também uhum. para a compra de equipamentos, e também R$100 mil para Anjo Azul. No começo do ano, a gente teve também, não me lembro se foi começo do ano ou final do ano passado, a gente teve aí a entrega de um carro destinado pelo senador Sérgio Moro, que hoje é pré-candidato ao governo. Então, a APAE aí, eu até comentei com a diretoria ontem, falei, cuidado com o que vocês pedem, porque tá chegando.
3: Até mesmo tava para fazer uma construção ali, né, devido à prefeitura. Teria que dar um suporte ali, eu não sei como que tá. O prefeito deve saber o que realmente está acontecendo ali.
5: É uma sala multissensorial, é em torno de R$700 mil uma obra dessa, uhum. mas a diretoria já tem o projeto e também já solicitou o governo do estado.
3: Uhum.
5: Então, tá em trâmite isso aí, vamos ver se a gente consegue também dar uma força para que a APAE consiga receber esses recursos, né? E ampliar e fazer aí essa construção que vai melhorar o desenvolvimento da APAE.
3: Com toda certeza. E a questão da rodoviária, como que ficou, mano?
5: Rodoviária, a gente teve aí que prorrogar a nossa inauguração por questões climáticas, né? Esse friozinho que chegou aí.
3: Friozinho?
5: É um friozão, né? Rapaz. E também a questão da chuva, né? Então, assim, não ia ser um dia agradável, né? Amanhã, então tá marcando ainda aí chuva, tá marcando frio. Então, por isso a gente decidiu prorrogar aí a inauguração da rodoviária, mas logo a gente vai inaugurar, viu? Esquenta não, que a gente vai entregar esse presente aí pra Bandeirantes.
3: Prefeito, fique à vontade na cadeira, nessa cadeira aqui, por gentileza. Bom dia, seja bem-vindo aqui à nossa casa FM. Eu vou mudar a sua colocação. Tem que ser um friozinho, né? Um friozão, né?
5: Friozão.
3: Rapaz, ninguém merece o frio desse jeito, não, rapaz. Bom dia, prefeito. Seja bem-vindo à nossa casa FM.
6: Bom dia, José Lúcio. Bom dia, Mano Vieira, vice-prefeito. Bom dia, Thalita. Bom dia a todos os ouvintes da Estúdio Casa. É uma alegria muito grande. Aliás, eu posso dizer que é tri-alegria, né? 3-0.
3: Tá bom, isso foi bom. Bem lembrado.
6: É uma alegria tripla. Então, estamos muito felizes aí.
3: E prefeito, antes de mais nada, aproveitar a visita tanto sua quanto também do Mano aqui na nossa programação, parabenizar pelo enfeite que foi realizado na Avenida Bandeirantes, Comendador Luiz Meneghel.
6: Uhum.
3: Muitas pessoas, muitos comerciantes, digamos assim, parabenizaram pela atitude.
6: Aderiram também, né?
3: Porque assim, é um momento ímpar de 4 em 4 anos.
6: Verdade.
3: E querendo ou não, a gente entra no clima.
6: Uhum.
3: Querendo ou não, a gente entra no clima. E muitos deles falaram pra mim, Lúcio, olha, parabéns pela iniciativa, porque isso dá uma injeção de ânimo na comunidade. Compra uma camisa, compra uma bola, compra alguma coisa e compra um lanche, compra, enfim, vira um ciclo ali, né?
6: Churrascada, as famílias se reúnem, os amigos se reúnem para assistir o jogo. Zé Lúcio, é isso mesmo, mas eu gostaria de ressaltar a coisa mais importante de tudo isso. É claro que nós queremos ver o Brasil hexacampeão, certo? E eu estou assim acreditando, eu disse, né, em outra entrevista que eu dei, que eu acreditava que o Brasil ia crescendo jogo a jogo, mano, sabe? Que ele não ia chegar já arrasando, não. Teve algumas seleções que chegaram, né? A Alemanha ganhou de 7-1. O Messi,
3: 7-1, não.
6: O Messi fez 3 gols num jogo só. Então, assim, chegaram demonstrando sua força, né? O Brasil está crescendo devagarinho, jogo a jogo. E mas o espírito que eu quero ressaltar da Copa, o Zé Lúcio, é outro. É a reunião de 48 países, né? Num evento como a Copa do Mundo. E veja como que ela está acontecendo assim, em clima assim de respeito. Sim. Apesar da guerra entre Irã e Estados Unidos, estão os dois países participando da Copa. Então nós vemos assim que, e temos que ressaltar esse espírito de união entre os povos. Essa é uma oportunidade assim dos povos tirarem um exemplo. É possível estar unidos, é possível conviver respeitosamente, né? Eu estava assistindo a CNN e, minto, foi um vídeo que eu vi no Facebook, no Instagram, de uma pessoa que ressaltava aquele jogo onde o time perdeu, mas se reuniu com o outro time vencedor para rezar no campo e para agradecer a Deus. Eles agradeceram a derrota que tiveram, o Zé Lúcio, sabe? Então nós vemos exemplos, os japoneses ficam no estádio limpando o estádio, outro exemplo. Então nós temos que tirar desse evento este aprendizado. É possível viver como irmãos, é possível se reunir, é possível festejar, é possível se alegrar, né? E é isso que nós queremos promover. Mas que o Brasil vai ser hexa, vai.
3: tá confiante, né? Tá confiante, isso é bom.
5: Queria também aqui agradecer, né, prefeito, a nossa secretária municipal de administração, a Cláudia, que cuidou, né, ficou encarregada ali de estar enfeitando toda a avenida.
6: O Gustavo também da cultura, né?
5: A CIAB também, que ajudou, que contribuiu, colaborou, os nossos servidores que se prontificaram ali. E realmente, Lúcio, como você falou, ficou muito legal. Eu mesmo já passei ali diversas vezes, inclusive quando estou passando naquela região, eu vou na rua, né, ali na avenida mesmo, para poder passar debaixo ali e relembrar o quê? Relembrar quando a gente era criança, com os nossos pais se reuniam para assistir a Copa. E essa é uma cultura, né, que o Jaelson, né, que eu também, junto ali na gestão, a gente quer deixar para se para as crianças, que eles possam viver esse espírito de Copa do Mundo, né? E lembrando, como o prefeito falou, que o mais importante é participar. Se a gente ganhar, claro que todo mundo quer ganhar, é lucro. Aí é muito mais gostoso, porque se caso acontecer da gente perder, a gente não vai se frustrar, a gente não vai ficar aí numa depressão, a gente não vai ficar triste. Então, vamos ter esse espírito, essa consciência que é momento de Copa, é momento de alegria, de harmonia. Passamos de fase, é importante as crianças viver isso, até porque é uma. É, acredito que o futebol é a maior cultura do nosso país.
3: País
5: Copa do Mundo, né? Para o país, todo mundo. Para assistir, inclusive, né? A notícia boa para os nossos servidores, né? Segunda-feira que vem. Aí, prefeito.
3: Correto.
5: 2 horas da tarde, jogo, né? Então.
3: É, depende muito agora do próximo jogo, né? Entre o Japão e a Holanda, né? Depende muito como vai ser.
6: Para saber quem vai ser o adversário. Saber,
3: vai ser o Japão, isso é óbvio. Uhum. Tá escrito ali.
5: Então.
3: E só entrando nessa questão que você deixou, mano, das crianças, parabenizar a Rádio Cabiúna com o chute da Copa que está indo nas escolas. Cara, isso é fantástico. Uhum. Isso é um negócio. No ano passado, na Copa passada, eu tive no chute da Copa, vendo aquelas crianças. Cara, aquilo emociona de ver elas chutando, participando. Isso é legal, isso motiva, isso é muito interessante.
6: E ontem eu estava assistindo um vídeo da escola Zumira de Campos, né? Que é ali no bairro Invernada.
3: Uhum.
6: Eles também entraram nesse espírito, a diretora, juntamente com os professores, os servidores ali, vestidos com a amarelinha do Brasil, né? E fizeram uma evolução, fizeram ali um videozinho bacana. Todas as escolas estão entrando nesse espírito, Zé Lúcio, né? Puxando os alunos, puxando os professores para fazer essa motivação aí da nossa cidade. Então, é bacana agradecer aos comerciantes que vieram junto também, a CIAB ali, o Gabriel do Vale, né, que foi parceiro e ajudou a decoração. E a nossa pretensão, Zé Lúcio, é que agora, nas atividades, as festividades, assim, Dia dos Pais, a gente possa promover isso aí também, tá?
3: É que já tá chegando, né? Já sai junho, julho, já vem agosto, que é o Dia dos Pais, né?
6: Nós tivemos vários servidores ali da compras, tivemos servidores da licitação, tivemos os servidores ali também da saúde, pessoal que se envolveu, a cultura, o Gustavinho, Franklin, né? Agradecer aí o Gustavinho, a Cláudia, agradecer a Andréia do Compras e na pessoa da Andréia agradecer todos os servidores do Compras, os funcionários operários das máquinas que também foi necessário, as retroescavadeiras, a pá carregadeira que estavam lá para poder ajudar a fazer essa decoração, né? E é isso, é gerar nas pessoas esse espírito de confraternização, esse espírito, né, de alegria, né, de fraternidade entre os povos. É isso que nós queremos.
3: E prefeito, novidades para nós nesta quinta-feira?
6: Muitas novidades, Zé Lúcio. Vocês se lembram que em 2023 nós tivemos 2 enchentes, 5 de março, 12 de março de 2023. Foram dois volumes intensos de chuva, né?
3: Em uma semana.
6: Algo mais do que 100 milímetros, 130 milímetros de chuva ali, né? Em uma semana, 2 eventos seguidos. E no poder público as coisas são assim. Você vai atrás de recursos, você vai atrás de ações para poder dar uma resposta a todo o dano causado, né, mano?
3: Isso.
6: Na época nós tivemos 23 pontes que foram afetadas. O João Guinha foi e fez ação em diversas delas, recuperou muitas delas, mas algumas foram afetadas de maneira, Zé Lúcio, que precisa construir uma nova ponte. E nós pleiteamos junto ao governo do estado desde aquela época e só agora saiu, né? A Defesa Civil autorizou 4 pontes na cidade. Então chegou já o dinheiro, 2 milhões e 400 mil reais, né, mano? 2 milhões e 415 para a construção de 4 pontes, 2 na zona rural, 1 no sertãozinho, outra na Cabiúna e 2 na cidade, que é a João da Silva Cravo e que é a Elia Arantes Pereira, na Bela Vista, né? Então nós estamos ali já com os recursos na mão, já a Camila já está correndo para fazer as licitações dessas quatro pontes, tá? Nós vamos contratar empresas aí para fazer essas obras, porque são quatro pontes, Zé Lúcio. Vamos fazer uma intervenção próximo ali da Água do Caio, que é uma bacia de contenção, uma galeria lá para poder ajudar a segurar a água para cima dali da Bela Vista, certo? Nós já vamos, já fizemos uma reunião sobre isso, já estamos preparando, em breve essas obras devem começar. Nós temos aí a vantagem que quando chega um recurso como esse, Zé Lúcio, ele autoriza uma contratação mais rápida, tá? Uhum. Justamente por ser uma obra de ação de emergência, né? Ações de emergência, elas não preveem somente algo que aconteceu. Ela prevê também, ela está inserida obras de prevenção de calamidades, do que pode acontecer. Então, por isso, esse recurso ele vem com esse viés. Você pode fazer contratações mais rápidas, né, dentro daquelas previstas na lei de licitações, tá? Então nós vamos fazer tudo certinho, vamos contratar as empresas para poder fazer essas obras aí. É mais um recurso que está chegando. E o Mano esteve em Maringá, você já falou sobre isso, Mano?
7: Falei, foi a primeira que eu soltei aqui.
6: Foi a primeira, né?
7: É um micro-ônibus. É. Um recurso aí de R$500 mil para estar transportando aí os pacientes para.
6: Mas é preciso, né, dar crédito a quem merece crédito, né? E nesse caso nós temos que agradecer o Wanderson de Oliveira, tá? Uhum. O Wanderson de Oliveira, ele está ali na 18ª Regional de Saúde e recentemente ele me ligou e disse assim: Jaelson, está chegando aqui alguns veículos. Tem van, tem carros baixos e tem um ônibus que não tem destinação, porque tem que ser cidades maiores, tá? E eu pensei em você, você aceita? E eu disse, claro, claro. Para que que é esse ônibus? Ele falou, é um ônibus adaptado e serve para levar pacientes para fazer hemodiálise, olha, tá? Então ele lembrou-se de nós e falou, ó, posso destinar aqui para vocês? Eu falei, por favor. Nós fizemos o ofício, encaminhamos, né? Então, agradecer aí ao Wanderson de Oliveira, né, que estava lá naquele momento e viu a possibilidade, né? Apareceu ali aquela oportunidade e ele abraçou. E então, nossa gratidão aí ao Wanderson de Oliveira por ter indicado o município de Bandeirantes nessa vinda desse ônibus aí.
3: Né? E falando em essas casas, prefeito, né? Casas não, sobre as enchentes, as casas também já estão aí começando, né?
6: Isso. Para quem já passou ali no Mário Sérgio, já pôde perceber. São 5 casas já, né, mano? Que estão sendo feitas as fundações, o alicerce, uhum, tá? Então, a empresa Cimentec, que foi a vencedora do pregão, né, que ganhou a licitação. Nós tínhamos recebido, Zé Lúcio, R$650 mil a princípio a título de abertura do processo que nós vencemos, né? E agora já chegou mais R$1.300.000, foi depositado na conta do município. Então são R$1.950.000 que dá assim um fôlego para que as obras possam ser tocadas aí, né, por um bom tempo. Certo? Existe uma previsão ali, se não me engano, de 1 ano e meio a 2 anos para construir, mas a empreiteira, ela prevê que vai antecipar, uhum, ela vai conseguir construir com menos prazo, né? Então, com o dinheiro na conta, mais fácil ainda, né? Porque aí ela pode trabalhar mais rápido, né?
3: Sem dúvida.
6: Tá, então chegou aí mais 1.300.000, já está na conta do município, serão 50 imóveis que vão ajudar e... Vale ressaltar, Zé Lúcio, que quando nós tiramos aquelas 11 casas ali, que eram as primeiras, né, mano, chegando da Bela Vista, tá? Abriu um caminho para as chuvas, né? Quando chove agora, a última chuva que deu em 12 de dezembro não afetou as residências lá. Por quê? Porque encontrou um caminho para a passagem das águas.
3: Sim.
6: Então já foi uma obra que, tirando as casas daquele ponto, liberou a passagem das águas e evitou uma enchente pior. que poderia ter atingido aquelas casas que ali estavam, né? Então, isso aí já foi deu um resultado, um efeito positivo. Agora, recentemente, nós tivemos uma limpeza dos córregos aí, as nossas secretarias estavam atuando, né? E já estamos providenciando, juntamente com a Secretaria do Meio Ambiente, o Neto, né? Ele esteve comigo sentado segunda-feira, nós já conversamos, e essas ações que eu disse para você, que vão ser feitas ali na Água do Caia, perto da ponte da vereadora Eli Arantes Pereira, é uma ação conjunta, Secretaria de Agricultura, Secretaria de Obras, Secretaria de Administração e o Meio Ambiente, que é o Neto.
3: Ou seja, tem que trabalhar unido, imbuído para um bem comum, né, Gerson?
6: Correto. Temos que estar com todas as secretarias engrenadas e planejadas para que a obra possa acontecer. Eu acredito muito, já deu um efeito muito grande aquela duplicação das galerias ali, Zé Lúcio. Nós não ouvimos mais falar de enchentes no Primavera. Na Bela Vista ainda teve algum incidente, né? Foi menor também, mas já ainda teve. Mas na Primavera não aconteceu mais.
3: Já o meu tempo aqui já é escasso, 9:04, mas para ainda falando em enchentes, a gente tem muito problema ali na baixada da Avenida Bandeirantes ali, né, da BR-369 ali nas áreas Verde Resende. Como tem algum plano que possa melhorar ali? Porque ali não vende agora, deixar bem claro, isso aí já acontece faz 25, 30 anos. Mas há um projeto, alguma coisa que possa ser feita ali? Há um estudo em relação a isso?
6: Zé Lúcio, a nossa secretária de obras, a Amanda, ela tem uma preocupação muito grande com isso, tá? Ela gostaria de fazer ações que viessem a dar uma resposta a tudo isso. Existem soluções? A maioria dos casos, sim. É possível fazer ações que resolvam ou minimizem, né, a intensidade do volume de chuvas que cai, tá? É possível. Há questões que são caras, tá? Outras são difíceis, porque em cima das galerias houve construções de casas, de empresas, né?
3: Imóveis, né?
6: Muitas vezes você tem que parar o trânsito, por exemplo, ali teria que fazer uma obra muito grande, teria que fazer um desvio do trânsito ali, né? E aí passa pelo DENIT, que é uma rodovia. Então, existe solução? Existe. Ela é onerosa? Na maioria das vezes, sim. Outras, você tem que buscar alternativas por falta de espaço, né? Não tem como. Como é que você vai aumentar a bitola, pôr uma manilha maior embaixo de casas, né? Existe possibilidade. Hoje existe máquinas para tudo. O metrô é construído debaixo da cidade de São Paulo, passa por baixo de prédios, embaixo de casas, sim, né? Só que precisa maquinário específico para isso. Tem aquele tatuzão que vai, sim, comendo, sim, a terra por baixo lá, né? Existe esses equipamentos, mas é muito caro e muitas vezes de difícil acesso, tá? Então nós estamos buscando alternativas. A Amanda, ela já me pediu autorização para fazer um estudo sobre isso aí, né? Ela tem todo um volume de obras aí para executar. O governo do estado liberou agora recentemente, nós já vamos fazer a licitação do asfalto novo Vida Nova, tá? Já fomos comunicados que a Anjo Azul está sendo autorizado o convênio, e em breve nós estaremos assinando o convênio da Anjo Azul, deve começar a obra da Anjo Azul. Então tem todo um volume de obras aí que a Amanda
3: Industrial
6: e a equipe tem que fazer. O Parque Industrial já está com mais de 82% já de novo aprovado. Deu uma recuada, sim, no passado, foi a 30% mais ou menos, né, mano? Por conta da saída de dois servidores que passaram em concursos em outros lugares, né? Mas já voltou a ser avaliado pela CECID e já voltou a mais de 82%. Então estamos próximo, quase, aí, quase lá, de chegar no 100% e liberar os 10 milhões aí pra gente fazer a obra do Parque Industrial, tá?
3: Ou seja, sim, a cidade está acontecendo, tem que correr atrás, né, prefeito?
6: É um volume muito grande. Se você olhar a cidade, tem muitas coisas necessárias e outras que a gente gostaria de fazer que elevaria a cidade assim para um patamar, né? Mas a gente está fazendo um trabalho e a gente visa assim uma continuidade, né? Lá na frente, dar continuidade a esse trabalho, porque temos, o tempo é curto, o dinheiro também, né? Mas a gente sabe as fontes. Depois que eu e o Mano abrimos as portas, né, Mano? Antigamente aqui só tinha dois deputados, um federal e um estadual. Depois que nós abrimos as portas, o recurso começou a chegar. Então nós estamos vendo aí o volume de obras, né, que estão acontecendo, que estão vindo aí, os investimentos que estão sendo feitos, e a gente sabe aonde buscar os recursos, né? E agora nós temos uma equipe boa aí de engenheiros, de técnicos, que tem dado conta do recado, né? O Wagner toma ali na habitação, a Amanda com a sua equipe ali, a Tayane, a Andressa, o Ivan, agora tá chegando mais dois engenheiros para substituir a Larissa e o Leonardo, o Rafael, né? O Guilherme, o Ricardo, que agora foi nomeado recentemente chefe ali do setor de engenharia. Então, temos uma equipe boa, comprometida, e as coisas vão acontecendo.
3: Prefeito Jael, também vice-mano, quero agradecer a presença de cada um de vocês aqui. O Mano já está habituado aqui com a gente, né? Toda quinta-feira está aqui conosco, mas o prefeito também conosco aqui. Mano, obrigado pela visita.
7: Valeu, Lúcio. Agradeço também a presença do prefeito, da Tatá, a todos que estão nos ouvindo. E para encerrar aqui a minha fala, eu lembro de uma história sobre Copa do Mundo, 1998, na casa da minha tia Palmira Vieira, que foi também uma grande amiga de caminhada do Jaelson, foi, né? Foi. Amiga de igreja.
6: Manemeira.
7: Manemeira, esposa do Manemeira. Graças a Deus, o tio Mané tá firme e forte lá, que bom. Na faixa dos oitentinha, graças a Deus, tá fazendo suas caminhadas, ainda dá uma trabalhadinha junto com o filho, que é o Alisson Meira, meu primo. E eu lembro que na casa dela, a gente tava assistindo a Copa do Mundo 98, e foi contra a França, afinal, né?
6: Foi.
7: E o Brasil perdeu, correto?
6: Sim.
7: E naquele momento, a gente tinha feito ali, né? Olha, criança, eu tinha 7 anos de idade, hein? Eu me lembro como se fosse ontem.
3: Fica marcado.
7: Todo mundo reunido na casa dela, né? Aquela adrenalina, aquela esperança. Enfim, a gente acabou perdendo, né? Mas aí o que me recorda é que a tia Mira falou assim, ó. Só de raiva, eu vou pegar as bandeirinhas do Brasil e vou colocar na geladeira.
3: É uma situação, né, que acontece, né?
7: E ela pegou a bandeirinha e colocou na geladeira só de raiva. E aquilo ficou marcado em mim. Então são lembranças boas, verdade. São histórias que marcam a nossa vida. Então por isso, né, que a gente tem que aí fazer o melhor pra viver esse espírito de Copa do Mundo e deixar essa cultura pras nossas crianças. Valeu, Lúcio. Um abraço a você e a todos que estão nos ouvindo. Fiquem com Deus.
3: Prefeito, obrigado.
6: Um abraço, Zé Lúcio, um abraço, Mano, Thalita e todos que estão nos ouvindo. E vai, Brasil!
3: Vai, Brasil!
7: Ah, viu? E outra coisa também, hein? Teve uma pessoa aí que acertou o bolão ontem.
3: Ah.
7: Fala aí, prefeito.
3: Acertou, prefeito?
6: Não, é sorte de principiante. Foi o único a apostar que ia ser 3-0. O Mano Vieira acertou o bolão.
3: Ah, você que acertou?
7: Pois é, rapaz.
3: Ah, tá animado, então.
7: Acertei de primeira, né? Foi o primeiro lance. Eu falei pro pessoal, vai lá, pessoal, vamos fazer um bolão aqui, sem valer nada, só pra ver quem acerta os palpites.
3: Mas é legal esse negócio de bolão.
7: E o pé quente. Primeiro, pé quente. O prefeito até comentou ontem, falou, ó, o vice-prefeito, pé quente.
6: Aquele frio que tava ontem, o menino é pé quente.
3: 9:12, a gente fica por aqui. O nosso Casa Notícias voltará com toda certeza amanhã aqui na nossa programação. Forte abraço, fiquem todos com Deus, continue conosco. Vem aí o nosso Casa e Companhia.
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9: Olá,
8: hoje, 25 de junho, dia do imigrante. Aniversariantes. Em 1954, nascia Luiz Carlos Vasconcelos, ator brasileiro. Em 1963, nasceu George Michael, cantor britânico. Em 1977, Fernanda Lima, atriz e apresentadora brasileira. Fatos históricos. Em 1950, o exército da Coreia do Norte invadiu a Coreia do Sul, dando início à Guerra da Coreia, que envolveu Estados Unidos e China. O conflito acabou em 1953. Em 1994, Diego Maradona foi excluído da Copa dos Estados Unidos. Um exame de doping mostrou que ele havia consumido substâncias não permitidas pelo regulamento. E em 2009, Michael Jackson morreu após o

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dia! Nosso Casa e Companhia tá no ar, vamos juntos aqui onde quer que você esteja, em casa, no trabalho, no trânsito, nos tomando de carona. Até o meio-dia te faço companhia. Garrafas e Bocas, Dilcinho, começando bem a nossa manhã, vamos juntos!

0: 9:30 na nossa manhã. Vamos juntos, hein? Na torcida pela nossa seleção brasileira. Agora as 16 avos. Olha que coisa, nome estranho, né? 16 avos. Coisa, né? É só a Copa do Mundo pra fazer isso, né? Pra lembrar dos 16 avos. Faz quantos anos? Eu já ouvi falar 16 lá, né? Lá na escola, lá atrás. Depois nunca mais ficar sabendo. Agora tem, né? 9:31, fofoca aí, a gente volta já. 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
2: Que notícia triste. A querida Tata Werneck, sempre tão divertida e cheia de energia, usou suas redes sociais na manhã desta quarta-feira para comunicar uma grande perda em sua família. A apresentadora e atriz lamentou a partida de um ente querido, emocionando a todos. Com uma mensagem comovente, Tata compartilhou a dor do luto, recebendo uma enxurrada de mensagens de carinho e apoio de fãs e amigos. Em momentos como esse, a união e o afeto são essenciais para superar a tristeza. Nós enviamos nossos mais sinceros sentimentos a Tata Werneck e toda a sua família neste momento tão delicado. Que ela encontre força e conforto para atravessar essa fase difícil.
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10: Estamos chegando com o resumo da novela Coração de Mãe. O casal de investigadores disfarçados de novos moradores do condomínio alerta a polícia sobre a amizade entre Razan e Bora. Mais tarde, durante uma visita, eles colocam uma escuta na mesa do ex-mafioso. Carso busca Denise na casa de Turkan. Aysa pede para Omer lhe dar uma carona no carro de Hassan. Rea orienta Lali a se aproximar de Carso para ajudá-lo. Gunaz encontra Ikren no condomínio e, ainda acreditando que ele é o coronel, o convida para tomar café. Ela confessa estar interessada no suposto coronel e Turkan decide promover um encontro entre os dois. Ao descobrir que Aysa espalhou ser sua namorada, Bora decide convidar Carso para acompanhá-lo à exposição. A assistente se surpreende ao receber um vestido enviado pelo empresário.
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2: Existe uma teoria que se chama 90-10, onde uma pessoa tem 90% daquilo que você procura em alguém. Só que você foca naqueles 10% que falta. Aí você sai pra rua, se aventura, e realmente você encontra aqueles 10%, mas não se deu conta que perdeu os 90%.

gosto. 9h45, cadeira cativa, Zé Neto Cristiano na nossa programação. Bom dia, uma excelente manhã pra você. Vamos juntos onde quer que você esteja. Manda aí a sua mensagem, interage comigo. Eu vou com você até o meio-dia tocando muita música, muita coisa legal. Mundo da

0: Cafeteiros, chegando por aqui hoje, quinta-feira, 25 de junho, 2026. E lá vamos nós pro que interessa. Vamos fofocar por aqui, Aninha. E pra gente começar, a gente traz a filha de Grazi Massafera, Cauã Raymond, que dá show de simpatia em premiação no Rio de Janeiro. Maravilhosa, né, gente? E o Rio de Janeiro? O Rio de Janeiro continua linda. Filha dos atores Grazi Massafera e Cauã Raymond, Sofia, chamou a atenção pela beleza e simpatia ao chegar ao Prêmio da Música Brasileira no Teatro Municipal do Rio de Janeiro. Adolescente de 14 anos compareceu ao evento acompanhada de uma amiga, sem a presença dos pais, e atendeu com cordialidade os veículos de imprensa presentes. Durante conversa com jornalistas, a Sofia falou sobre os planos para o futuro e revelou que ainda está em fase de descoberta sobre a carreira que pretende seguir, né? Ainda tenho 14 anos, estou me descobrindo, não sei realmente o que eu quero fazer para minha vida, iniciou ela. Mas não sei, pretendo seguir mais a arte e tal. Meus pais me criam com essa coisa de que eu posso decidir o que eu quero fazer da minha vida que não seja impactada pela carreira deles. Eu sou aberta e realmente explorar todos os trabalhos que eu quiser para minha vida, acrescentou ela em resposta à jornalista Flávia Cirino, do O Fuxico. Maravilhosa! Você pode ser o que você quiser, né? Nós estamos por aqui esperando a sua resposta, tá bom, fofa? Voltamos bem rapidinho porque tem mais fofoca, tá? E olha, mais uma vez, Piovani cutucou Neymar. Volte já!
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7: A Colômbia venceu o Congo por 1-0 pela segunda rodada do Grupo K da Copa do Mundo de 2026. A seleção colombiana dominou a maior parte da partida, criou diversas oportunidades e esbarrou na grande atuação do goleiro Lionel Mpasse, destaque da equipe africana. O gol da vitória saiu apenas aos 31 minutos do segundo tempo, quando Daniel Muñoz aproveitou uma desatenção da defesa adversária para balançar as redes. Com o resultado, a Colômbia chegou aos 6 pontos, manteve o 100% de aproveitamento e garantiu vaga antecipada na fase mata-mata da competição. Já o Congo permaneceu com 1 ponto e passou a depender de um bom resultado na última rodada contra o Uzbequistão para continuar sonhando com a classificação. A liderança do grupo será decidida no confronto entre Colômbia e Portugal.
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0: 5 horas, ou melhor, 9h54. Alô, Wagner! Tá lá na gráfica acompanhando a nossa programação. Bom dia! Pediu pra curtir Cheia de Manias? Vai acompanhar agora. Ouve aí, se for falar certo, senão o pessoal vai ficar bravo comigo, né? Pode, abraço pra vocês todos aí na Advento Gráfica. Valeu pelo carinho sempre com a gente. Bom dia!

6:07, os Barões da Pisadinha, na nossa programação desta quinta-feira, 25 de junho de 2026. Bom dia para você acompanhando a nossa manhã, tudo de bom. Obrigado por nos deixar fazer parte aí da sua manhã de quinta-feira, tá? Fique à vontade aqui nas ondas do rádio. Tá em casa, tá no trabalho, tá no trânsito, tá nos levando de carona, tá no sítio, tá na chácara, tá na fazenda, enfim, onde quer que você esteja acompanhando a nossa manhã. Bom dia, bom dia, bom dia! Fique à vontade, tá? Participe aí, manda o seu recado, interage comigo e eu vou com você com toda certeza, onde quer que você esteja, tá bom? Vamos juntinhos até o meio-dia, muita música legal, muita coisa bacana, para que você possa estar junto comigo aqui nas ondas do rádio, tá? 10:08, Mundo da Fama, acompanha aí!

Já estamos de volta e bora pra fofoca. Piovani cutucando aí mais uma vez o Neymar, né? Se revoltando com o interesse dos brasileiros pela Copa. Então, gente, a atriz Luana Piovani voltou a repercutir nas redes sociais após publicar um desabafo em que criticou a atenção dedicada à Copa do Mundo em meio às preocupações com as mudanças climáticas e os impactos ambientais. Em tom de indignação, a artista questionou o interesse do público pelo futebol enquanto, segundo ela, temas mais urgentes estariam sendo deixados em segundo plano. Durante a publicação, a Luana citou fenômenos climáticos extremos, como enchentes e secas, e alertou para possíveis consequências associadas ao El Niño. Ao criticar a cobertura esportiva, ela também fez referência ao atacante da seleção brasileira Neymar Júnior, afirmando: "Tá todo mundo preocupado aí com o K da Copa do Mundo, né? Se a P da batata, da perna lá do tatatã, né? Neymar Júnior, vai funcionar ou não? Vocês não entenderam que o El Niño, né? Tá vindo, que vai todo mundo que vai acabar a comida, né?" Disse aí a Luana Piovani. Gente, tudo bem que venham aí, né, as reações climáticas, mas calma aí, Copa do Mundo, né? Eu acho que isso vem para realmente um alívio, não só dos brasileiros, do mundo inteiro, né? Para que a gente tire tantas as preocupações que vierem por aí, né? Ou que estão por vir. Vamos deixar esse assunto para lá? Eu volto daqui a pouquinho, porque tem mais fofoca daqui a pouquinho, viu? Eu tô voltando, hein, Luana Piovani? Mas não volto com você, não, tá bom? Deixa você.

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Opa, 10 horas mais 13 minutos. Uma excelente manhã de quinta-feira. E olha que o meu computador travou, rapaz. Travou tudo mesmo. Que coisa. O que será que aconteceu com esse cidadão, hein, rapaz? Rapaz do céu, travou tudo mesmo. Não quer falar mais comigo. É, deixou na mão aqui, rapaz. Vamos ver se abrindo de novo ele vai, né? Por que será que aconteceu isso? Não sabe, hein? Vamos ver o que aconteceu com ele, né? É, não quer trabalhar mesmo, não. É culpa do Claudião. Alô, Claudião, tudo bem? Bom dia. Tá lá acompanhando a nossa manhã? Vamos lá de música? Ouve aí. Saudade no comando, Matheus e Lorenzo.

0: 10 horas 26 minutos da nossa manhã, 10h26 da nossa manhã. Só faltava essa. Aqui na nossa programação da nossa Casa FM, tudo de bom, hein? Vamos juntinhos aqui nas ondas do rádio, você mandando o seu recado, participando, mandando o seu alô. Ai, que tudo! E aí, tudo de bom pra você? Meu obrigado pelo carinho sempre com a gente. Deixa eu aproveitar e dar um toque muito bacana pra você aqui na nossa programação. Esfriou, rapaz. Eu tava sem blusa, tive que colocar blusa. Tô com frio. 10h27 aqui na nossa programação. 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Uma delícia! 10h28, agora é hora de irmos pro nosso apoio cultural. A gente volta já.
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0: Ana Castela, 10h42 da nossa manhã, bom dia! Vamos juntinhos aqui nas ondas do rádio, hein? Onde quer que você esteja acompanhando a nossa manhã, é bom demais ter a sua companhia, a sua sintonia, hein? Tá tudo de bom pra você, valeu, vamos juntos, onde quer que você esteja, hein? Tá em casa, tá no trabalho, Claudião! Vai ser a primeira do próximo bloco, viu, Claudião? É, meu cara, a gente tá aqui, ó, pra atender você do melhor jeito possível. 10h43, fofoca aí, bom dia pra você.
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2: Gente, que reviravolta! O cantor Amado Batista foi condenado pela justiça a pagar uma pensão e indenização à família de uma criança que morreu tragicamente em sua fazenda há 4 anos. A decisão judicial pegou muita gente de surpresa e reacendeu a discussão sobre o caso. Os detalhes da condenação incluem o pagamento de uma pensão e uma indenização de R$454 mil. Um valor significativo que busca reparar a perda da família. A tragédia que ocorreu em 2022 volta à tona com essa decisão, mostrando que a justiça, mesmo que demorada, pode chegar. Amado Batista, um dos maiores nomes da música romântica brasileira, agora enfrenta as consequências legais desse triste episódio. Um lembrete de que a vida das celebridades também é feita de desafios e responsabilidades.
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0: Já estamos de volta por aqui, olha só, gente. Alberto Cowboy quebra o silêncio após briga com a esposa repercutir na web. Uau! Alberto Cowboy se pronuncia pela primeira vez sobre as recentes conversas relacionadas a uma discussão com sua esposa, Priscila Monroy, durante o São João da Thay. Segundo ele, sua privacidade foi desrespeitada e o episódio se tratou apenas de um desentendimento entre o casal. Nossa privacidade, minha e da esposa, foi invadida uma vez que a gente estava discutindo dentro de um quarto. Uma discussão normal de casal e pessoas gravaram e divulgaram isso de forma aleatória, irresponsável e fora de contexto, desabafou ele, o cowboy, né? Um relacionamento não é definido pelas discussões do casal. Nossa relação sempre foi baseada no respeito e no diálogo, completou ele. O ex-BBB ainda afirmou que enfrenta um momento de mudança na relação, já que está distante da esposa. Ela está nos Estados Unidos, enquanto o ex-BBB passa uma temporada no Brasil. Ziu, ziu, ziu, ziu, ziu. Eita, gente, o assunto repercutiu. Mas vamos deixar o casalzinho quieto, bora? Bora deixar o casalzinho quieto. O casalzinho tá muito lindo, gente. Deixa eles viverem lá, né? Juntos, separados. Isso acontece na vida dos casais. Eu volto, tem mais fofoca, tá?
1: No mundo da fama. 10 horas mais 48 minutos na nossa manhã. Bom dia, bom dia, bom dia. Tudo de bom pra você acompanhando a nossa manhã.
2: Bom dia, José Lúcio Escalada.
1: Opa!
2: E bom dia, os ouvintes do Estúdio Casa FM.
1: Bom dia!
2: 87.7.
1: É nóis, Claudião.
2: José Lúcio Escalada.
1: Esse sou eu.
2: Manda para mim,
1: Missy
2: Ralph, toalha molhada.
1: Opa!
2: Ofereço para todos os ouvintes do Estúdio Casa FM. Um forte abraço para todos. Ótima quinta-feira abençoada.
1: Aô, Claudião! Bora lá, bora lá, bora lá! Ouça, Christian Ralph, toalha molhada.

0: cara. 11:03. Bom dia! Bom dia, bom dia, bom dia! Obrigado pelo carinho sempre com a gente aqui nas ondas do rádio, hein? 11:03 aqui na nossa manhã. 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São exatamente 11:04, 11:04, no apoio cultural de Mari Alto. Fofoca aí.
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2: Que fofura! A apresentadora Fabiola Gadelha, conhecida como Rabo de Arraia, usou suas redes sociais para celebrar uma data muito especial. O aniversário de 24 anos do seu filho, Adriel Gadelha. A mamãe coruja fez uma homenagem emocionante que derreteu o coração dos seguidores. Fabiola compartilhou fotos raras ao lado do herdeiro e escreveu uma mensagem cheia de amor e carinho, desejando que Adriel continue sendo luz e que a presença de Jesus se reflita através de sua vida. Uma declaração linda de mãe para filho. É sempre bom ver esses momentos de afeto e união familiar entre as celebridades. Parabéns ao Adriel e muito

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2: Informamos que a novela Coração Acelerado não será exibida nesta quinta-feira, 25 de junho, devido às alterações na programação da TV Globo para a transmissão da Copa do Mundo de 2026.
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3: 11 horas 10 minutos, Fernando e Fabiano, dói demais, moço. Bom dia pra você nas ondas do rádio, vamos juntos.
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0: já estamos de volta por aqui. Deixa eu contar pra vocês. Apresentador do SBT aponta estratégia de Deolane para tentar sair da prisão, né? Durante participação no programa de Felipe Campos, Thiago Gardinale, apresentador do Se Liga Brasil do SBT, comentou o caso de Deolane Bezerra e sugeriu que a defesa da influenciadora poderia estar adotando uma estratégia para obter a prisão domiciliar. Segundo ele, caso a detenta se recuse a se alimentar e a ingerir água, o Estado seria responsável por seu estado de saúde e teria a obrigação de encaminhá-la para atendimento médico. Na análise, Gardinale avaliou que um eventual agravamento do quadro clínico decorrente da falta de alimentação poderia embasar novos pedidos judiciais relacionados à saúde da influenciadora. Durante a discussão, os participantes classificaram a hipótese como uma estratégia que poderia resultar na transferência para um hospital e, posteriormente, em um pedido de prisão domiciliar. Gente, será? Mas deixa os grandes resolverem isso, né? Daqui a pouquinho eu volto porque tem mais fofocas. Nossa última pra esta quinta-feira, volto já.
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da novela Quem Ama Cuida. Niven encarrega Zene de cumprir uma missão contra a Adriana. Nancy alerta a fisioterapeuta para tomar cuidado com a rival. Silvana avisa Ademir que ninguém colocará as mãos na herança de Tiago. Ulisses informa a Pilar que sua empresa enfrenta dificuldades financeiras. Otoniel discute com Tom ao descobrir que ele aceitou o dinheiro de Ademir para depor contra a própria neta. Nancy conta a Adriana que as outras detentas admiram seu trabalho na prisão. Tom proíbe Helenice de visitar Adriana. Pedro recusa uma nova chance com Bruna e afirma que continua apaixonado por Adriana. Carolina percebe o nervosismo de Ulisses. Francesca beija Toniel. Pressionado pelas dívidas, Ulisses pede dinheiro a um agiota. No fim do capítulo, Zene ataca Adriana e rouba sua

Jorge Mateus, só se for sozinho aqui na nossa manhã. Bom dia pra você, uma excelente quinta-feira, dia 25 de junho. Nossa, dia 25 de junho já. Como passa rápido, hein? Passa rápido demais da conta. Valeu, deixa eu falar pra você do nosso apoio cultural aqui também na nossa manhã. Pra você que tá aí acompanhando a nossa programação, né? 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

0: Opa, de volta por aqui. Olha só, o Rodriguinho sofreu críticas pela voz e filho do cantor reagiu. Precisa melhorar, né? Que história é essa? Deixa eu contar pra vocês. Após viralizar aí com um vídeo de uma apresentação em Carapicuíba, São Paulo, Rodriguinho foi alvo de críticas nas redes sociais por conta do seu desempenho vocal. Diante da repercussão, Gabi, cantor, compositor e filho do artista, saiu em defesa do pai e afirmou que ele tem consciência de que precisa melhorar a voz e que já está cuidando da questão. Em publicação nas redes sociais, Gabi destacou que Rodriguinho não pode deixar de cantar as suas músicas e sua história por causa das críticas, ressaltando a conexão dos fãs com a sua trajetória. Existe sim uma história linda que faz parte da vida de muitas pessoas. Se não fez parte da sua, então vá atrás da sua história, escreveu Gabi, filho aí do Rodriguinho. Nossa, que defesa, amei, viu, Gabi? Parabéns. É isso aí. O Rodriguinho realmente aí, né, tá meio devagar, precisa melhorar, como disse o Gabi, seu filho, na defesa do pai, né? Mas calma aí, nós somos fãs, né, do Rodriguinho. Claro que sim. E é isso, gente, pagodinho gostoso, né? Eita, nós. E ele disse ainda, viu, que o seu pai tem total consciência de que precisa melhorar a voz, tá bom? Ó, bora pro show do Rodriguinho. Mas eu só vou se o Gabi estiver cantando junto, né? Como sempre ele está, claro. Então é isso. Bye, bye. Até amanhã, fofocando mais por aqui. Tchau.
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2: A Croácia venceu o Panamá por 1-0 pela segunda rodada do Grupo L da Copa do Mundo de 2026. Em um jogo equilibrado e com poucas chances claras, os croatas encontraram o gol da vitória aos 9 minutos do segundo tempo. O atacante Ante Budimir, que havia acabado de entrar em campo, aproveitou o cruzamento de Josip Stanišić e marcou de cabeça, garantindo o triunfo da equipe europeia. Com o resultado, a Croácia manteve viva a esperança de avançar para a fase mata-mata da competição, enquanto o Panamá foi eliminado após sofrer sua segunda derrota consecutiva no torneio. Apesar da pressão dos panamenhos nos minutos finais, a defesa croata conseguiu segurar a vantagem e conquistar 3 pontos fundamentais na luta pela classificação.
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9: 11:48, não há tempo para mais nada. A gente vai ficando por aqui, prometendo voltar amanhã, a partir das 7 da manhã, aqui na nossa Casa FM.

0: Hoje tem participação, né? Tá legal, tem coisas muito legais pra você na nossa Casa FM, tá? Às 5 da tarde tem ele, o amigo Richard Damasceno. É, o Richard Damasceno vai estar aqui conosco. O pessoal não fala o nome dele direito. O Richard Damasceno vai estar conosco aqui às 5 da 7. E amanhã a gente volta a partir das 5 da manhã também com o Luizinho fazendo aquela música sertaneja legal pra você. Aquele abraço mesmo do tamanho do Brasil. Beijão no coração.
1: Brasil!
0: Fiquem todos com Deus. Tchau, tchau. Se cuidem. Sejam felizes.
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0: E até amanhã. Continue conosco, não sai daí não.
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0: As velhinhas que continuam dando aquele talentaço legal.

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2: A maior abóbora do mundo pesa mais do que um carro esportivo.
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4: Casa FL. 12 horas e 5 minutos.
5: Boa tarde.

0: Boa noite, Uberlândia!
1: Faz barulho aí, Uberlândia, que eu quero ouvir!
0: Que coisa linda, galera!

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2: Eu me alegro em Deus. Me alegraste, Senhor, com os teus feitos. Salmos capítulo 92, versículo 4. Você crê que seus pecados foram perdoados e que Cristo realizou uma completa expiação por eles? Então, que crente alegre você deveria ser! Deveria viver acima das aflições e provações comuns do mundo. Visto que o pecado foi perdoado, importa o que acontece com você agora? Lutero disse: "Quebranta, Senhor, quebranta, pois o meu pecado foi perdoado. Se tu me perdoaste, quebranta com tanto vigor quanto desejares." Semelhantemente, você pode dizer: "Mande doença, pobreza, perdas, cruzes, perseguição, mande o que quiser, pois tem-me perdoado e a minha alma está alegre." Crente, se você está salvo, enquanto se alegra, seja agradecido e amável, apegue-se àquela cruz que removeu seu pecado, sirva aquele que lhe serviu. O apóstolo Paulo escreveu: "Rogo-vos, pois, irmãos, pelas misericórdias de Deus, que apresenteis o vosso corpo por sacrifício vivo, santo e agradável a Deus, que é o vosso culto racional." Romanos capítulo 12, versículo 1. Não permita que o seu zelo evapore em alguma exuberante explosão musical. Demonstre o seu amor de maneiras expressivas. Ame os irmãos daquele que o amou. Se em algum lugar existe um Mefibosete, que é aleijado, ajude-o por amor a Jônatas. Se você conhece um crente pobre que está sendo afligido, chore com ele e leve a cruz dele por amor àquele que chorou por você e levou seus pecados sobre si mesmo. Visto que você está generosamente perdoado, vá e conte aos outros as boas novas de misericórdia perdoadora por amor a Cristo. Não se contente em possuir esta bênção apenas para si mesmo, mas divulgue amplamente a história da cruz. Alegria e ousadia santa o tornarão um bom pregador, e todo mundo será o púlpito no qual você pregará. Santidade transbordante de alegria é o mais poderoso dos sermões, mas somente o Senhor pode lhe dar esse sermão. Peça-o agora, antes que você saia para as atividades no mundo. Quando nos alegramos nos feitos do Senhor, não precisamos ter medo de viver com intensa alegria.
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5: Porque em algumas noites não sonhamos e em outras não conseguimos lembrar dos sonhos. Não existem noites em que não sonhamos, garante o psicólogo Fernando Rocha Nobre. O que é comum de acontecer, segundo ele, é a pessoa não se lembrar dos sonhos. E complementa, podem ser vários os fatores causadores de tal esquecimento: falta de interesse e vontade de lembrar dos sonhos, consumo de álcool, despertar rápido e repentino, uso de medicamentos antidepressivos e tranquilizantes ou estresse. Detalhe ao psicólogo.
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6: Estúdio Casa, 1 hora e 6 minutos.

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1: O cérebro humano pode gerar cerca de 20 watts de energia, o suficiente para acender uma lâmpada pequena.
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0: vai dar bom.
1: Vambora!
0: Respeita as mandas, meu povo!

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4: Evite molhos e temperos prontos. Não consuma molhos e temperos que utilizam o glutamato monossódico em sua fórmula. Infelizmente, quase todos disponíveis no mercado utilizam essa substância. O glutamato é nocivo, especialmente ao sistema nervoso central.
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3: Islândia, Ilhas Faroé e a Ilha do Homem têm o parlamento mais antigo da história, fundados nos séculos 9 e 10.
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0: 2:04.
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0: Em Bandeirantes, 17 graus.
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4: Quando eu namorava com a minha esposa, uma vez eu tava na casa dela, e lá a gente começando a namorar, aquilo na mão, a mão naquilo, aquele negócio todo. Quando a velha minha sogra chegou com um bolinho, eu comecei a comer e disse: Dona Margarida, os seus bolinhos de bacalhau estão uma delícia. Aí a velha disse: Vá lavar a mão, seu jumento, os bolinhos são de batata.
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0: Obrigada!
1: Obrigado, meu amor.
0: Eu amei. Obrigada de coração.
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0: Rubio é madeira. 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Alô, Sica.
1: 2:34.

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1: 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Dicas para o bem-estar do seu amiguinho.
2: Reforço positivo. Use o reforço positivo como petiscos, elogios e carinho para incentivar comportamentos desejáveis. Isso ajudará a reforçar os laços entre você e seu pet e tornar o processo de adaptação mais positivo.
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2: Por que em algumas noites não sonhamos e em outras não conseguimos lembrar dos sonhos? Não existem noites em que não sonhamos, garante o psicólogo Fernando Rocha Nobre. O que é comum de acontecer, segundo ele, é a pessoa não se lembrar dos sonhos. E complementa, podem ser vários os fatores causadores de tal esquecimento: falta de interesse e vontade de lembrar dos sonhos, consumo de álcool, despertar rápido e repentino, uso de medicamentos antidepressivos e tranquilizantes ou estresse. Detalha o psicólogo.
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tarde, uma ótima tarde, começando o Top Show pra vocês, aqui pela Casa FM 87,7. Bom, meus amigos e minhas amigas, daqui a pouquinho teremos entrevista especial pra vocês, viu? Estou aqui com a terapeuta holística, Christian Jai, e nós iremos falar sobre um assunto muito bacana, muito polêmico, por sinal, que faz parte do dia a dia da população mundial, né? Não é só dos brasileiros, não. E a gente vai falar sobre a epidemia da desconexão, porque estamos mais conectados digitalmente e menos e mais solitários emocionalmente. Então, não deixem de ouvirem, né, a nossa entrevista. Vocês vão poder assistir também através do site casafm.com.br. Daqui a pouquinho eu vou estar ligando as câmeras do estúdio para o pessoal assistir, né, para poder dar aquela olhadinha. Vão poder também interagir, mandar a sua mensagem, né, fazer a sua pergunta. Estamos aqui à sua disposição. 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Eu ainda tô um pouquinho pato rouco aqui pra vocês, mas a gente segue firme e forte, tá bom, gente? 15 horas, 7 minutos, vamos começar a nossa programação com Dois Corações, Melim, Henrique Iglesias e Luan Santana, Bailando, e os Barões da Pisadinha, Desce do Cavalo. Sejam muito bem-vindos, o Top Show está

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Estamos de volta com o Top Show. São 15 horas e 19 minutinhos. Daqui a pouquinho tem entrevista exclusiva aqui pra vocês com a terapeuta holística Cristi Ochai. E agora, gente, eu vou falar do nosso apoio cultural. É isso mesmo, mamães e papais. Ah, mas primeiro, vamos fazer o seguinte. Vamos ligar a câmera. É, o pessoal que tá ligadinho pelo site. Maria Clara sempre foi tímida, né? Então vamos fazer o seguinte. Tcharam! Aê! Boa tarde, meus amigos e minhas amigas. Maria Clara, quem vos fala aqui? Totalmente diferente, né? Pessoal acostumado a ver maquiada, né? Cabelo escovado, cílios longos, roupas de brilho no palco da Banda Osa. Estranho um pouquinho. 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

0: Agora sim, vamos lá, ó. Vamos começar a nossa entrevista. Vou dar uma pausadinha aqui no som. Bom, dei uma pausa na música, né, na nossa trilha musical, porque o assunto é um assunto sério, né, um assunto importante, e nós precisamos da atenção de todos vocês. Então, minha amiga Cristi Uchai, terapeuta holística, seja muito, muito bem-vinda ao Top Show aqui na Casa FM.
1: Eu agradeço o convite, só que a Maria Clara não me avisou que a gente ia aparecer ao vivo no vídeo, né? Se eu soubesse, tinha feito cabelo.
0: Tinha feito cabelo.
1: Passado perfume.
0: Tudo jeito, né, amiga? Mas tudo bem, tranquilo.
1: Então, hoje o assunto é um pouco polêmico, mas serve de alerta, né, Maria Clara?
0: Sim. E o tema que nós iremos falar hoje é sobre a epidemia da desconexão, né? Porque estamos mais conectados digitalmente e mais solitários emocionalmente. Então, eu já pergunto assim, o que você quer dizer com isso, Cristi, quando fala em epidemia da desconexão?
1: Então, porque aí, Maria Clara, tem uma contradição, né? Porque nunca foi tão fácil a gente se comunicar com as pessoas. A internet está aí para nos ajudar, para facilitar isso, a comunicação. Por outro lado, nunca se viu tanta gente se sentindo solitária, tantas pessoas se sentindo vazio emocional, ansiedade. E por que será?
0: Sim.
1: Por que será? Né? Muitas vezes nós achamos que temos muitos amigos, né? Você tem milhares de seguidores lá, né? Nas redes sociais e tal. Mas aí chega a noite ou no fim de semana, você está lá na sua casa se sentindo sozinha, uhum. Não tem alguém para conversar, né, para desabafar, ou mesmo para você bater um papo, jogar uma conversa fora, dar risada.
0: Sim.
1: Então é muito contraditório isso.
0: Sim.
1: Porque há muitos meios para a gente se comunicar, porém o vazio existencial, a solidão aumentou. É nítido isso.
0: Dá a impressão que assim, as pessoas não se deram conta que esse vazio aumentou. Porque ficam tão focados, né, nisso daqui, né?
1: Então, engraçado, né, que outro dia uma pessoa me falou assim: você percebeu que aumentou o número de pessoas com depressão? Porque eu tenho tantas amigas com depressão. Aí, porque como eu trabalho na área, ela quis saber se o número de pessoas com esse tipo de problema, depressão e tal, aumentou. Mas aí eu devolvi uma pergunta para ela. Eu falei assim, perguntei para ela: você já reparou se essas pessoas estão dando importância para o que realmente importa na vida? Aí ela ficou quieta, não soube responder, mas isso serve de reflexão mesmo.
0: Sim.
1: Será que nós estamos dando importância para

0: que realmente importa, porque a internet, ela é um instrumento maravilhoso.
1: Sim.
0: Porém, será que nós estamos fazendo um bom uso dela?
1: É, então, agora eu te pergunto, né, qual que é o impacto das redes sociais na saúde emocional?
0: Então, porque as redes sociais, como eu estava falando, elas são poderosas.
1: São extremamente.
0: Mas nem tudo que você vê numa rede social é o que é. Por quê? Numa rede social, você vai postar uma foto bonitinha, arrumadinha. Você não posta uma foto ou um vídeo de um dia que você está triste, que você brigou com alguém. Não. Geralmente não.
1: Como hoje estamos aqui, ó, cara lavada, mostrando para todo mundo a nossa realidade, né?
0: Cara lavada, né? Eu sei que você tá aí com dor de garganta e tal.
1: Sim.
0: Mas só que numa foto, ninguém sabe. Ninguém sabe como a Maria Clara está se sentindo.
1: Sim.
0: Ninguém sabe como eu estou me sentindo.
1: Sim.
0: Então, eu acho que falta muito isso. Na rede social, isso não é possível que você saiba como o outro está se sentindo. Por exemplo, também às vezes a gente usa muito o celular para se comunicar, né? Então a gente manda uma mensagem. Dependendo do estado que a pessoa que recebe está, ela pode achar que você foi grossa. Ou que você não está dando atenção suficiente, mas de repente a tua intenção foi dar atenção naquele momento, apesar da correria, você quis responder para não deixar a pessoa no vácuo. Mas se a pessoa tá lá, de repente, num dia mal, tá triste e tal, ela pode achar que você não deu atenção. Que a tua resposta foi muito seca, muito rude.
1: Sim.
0: E esse que é o perigo.
1: As pessoas não conseguem entender a nossa vida fora da rede social. Que temos, como eu tava falando ontem, que as pessoas têm família... tem filhos, tem casa, tem trabalho, tem os seus problemas, né? Então não é sempre que você tá naquela disposição para viver naquele conto de fadas, né? Porque parece que é um conto de fadas que estamos vivendo.
0: É, o que você vê na rede social...
1: O imaginário.
0: É, o que você vê na rede social é editado. Porque... Às vezes uma pessoa publica uma foto, mas para ela publicar aquela foto, ela tirou 20, 30 fotos até achar o melhor ângulo, a melhor iluminação,
1: sim,
0: né? Só que como que tá o coração dessa pessoa? Como estão os sentimentos dessa pessoa? Você não sabe. E aí você olha aquilo, aquela imagem editada, aquele vídeo editado, você acha que aquilo, nossa, a vida dessa pessoa é um conto de fadas. E aí, às vezes, você começa a se frustrar porque você acha que a sua não é. Que é só você que tem boletos para pagar, que é só você que acorda com dor de garganta, triste, que só você que briga.
1: Sim.
0: E aí você começa a achar, se comparar, e geralmente de forma negativa.
1: Sim. É o que muitas pessoas fazem, né? É o comparativo, né? Ah, mas a vida de fulano é tão perfeita, por que a minha não é? Será que é perfeita? É comercial de margarina, né? Todo mundo, né, tem aquela ilusão, né, de comercial de margarina, que é tudo lindo, tudo perfeito, né?
0: É, se fosse assim, tá. Parece que seria ótimo se fosse assim. Mas se fosse um conto de fadas, um comercial de margarina, será que a gente teria oportunidades para melhorar, para evoluir, para aprender? Talvez não. Então a gente precisa se dar conta disso, que o que a gente vê numa rede social nem sempre representa o que é.
1: Sim.
0: Então a gente precisa se voltar mais para a gente mesmo. Para ver o que, que a gente tem de bom. Porque se a gente se compara, geralmente a gente se compara de forma negativa... a gente fica achando que a nossa vida não é boa. E não é bem assim. Falta olhar para o que a gente tem de bom. Para o que a nossa vida tem de bom. Estar aqui, por exemplo, olha que bacana.
1: Sim.
0: Você é uma pessoa bacana, que eu gosto, a gente tem amizade e tal.
1: Sim.
0: Né? Um lugar gostoso, um estúdio bonito, né? Bem equipado.
1: Sim.
0: Conversando aqui com seus ouvintes. Que tarde mais maravilhosa, né? Que momento,
1: sim,
0: mais gostoso.
1: Sim.
0: Então, eu acho que para essas coisas que a gente precisa se atentar, para ver o quanto a vida da gente é rica.
1: É, tá vendo, gente? Esse é só o comecinho, viu? É só o comecinho. Tem muito pela frente. Olha, nós vamos para as músicas agora, né? Vamos dar um intervalinho aqui, tomar uma água, mas tem mais assuntos pela frente, tem mais perguntas. E se você quer participar, tirar a sua dúvida em relação a isso, principalmente aquilo que a gente estava conversando, né, Cris, em relação adolescentes, jovens, né? Que andam, né, completamente nesse mundo virtual, assim, parece que não querem sair, assim, parece que foram sugados, né? Uhum. Pai, mãe, estão prestando atenção como está sendo o comportamento dos seus filhos dentro de casa? Então, se vocês têm alguma dúvida, querem perguntar, mande a sua pergunta pelo WhatsApp, que é o 999204010. 15 horas 30 minutos, vamos com Maroon 5, Sugar e Legião Urbana, Tempo Perdido. Já já eu tô de volta com o Top Show.

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0: Estamos de volta, são 15 horas e 42 minutos. Lembrando a todos vocês, tem recadinho aqui, viu? Que vai ter aqui, ó, na paróquia Santo Expedito, a promoção do milho, tá bom? Promoção do milho, que vai acontecer no dia 27, próximo sábado, a partir das 14 horas, aqui na Capela São Sebastião, na Vila IBC. Então, se vocês querem comprar bolo de milho, curau, bolinho de milho e, como se diz, né, ajudar, contribuir, né, com a Capela São Sebastião, vocês estão mais do que convidados. Vai estar uma delícia, gente. Bolinho de milho, hein, minha amiga? Você imagina?
1: Adoro.
0: É bom, hein? Curau, pamonha. Eu gosto bastante. É o seguinte, vamos voltar para nossa entrevista aqui. Porque a hora vai passar voando, né? É. Já são 15 horas e 43 minutos. O tempo tá voando. E deixa eu voltar aqui pra tela, gente. Gente, eu tô me adaptando aqui, viu? Tô me adaptando aqui com a situação de filmar pra vocês. Agora sim. Ei, Maria Clara. Maria Clara vai pegando o tranco devagar. Mas você já conhece, né? Já me conhece
1: no
0: muito bem.
1: No fim dá tudo certo.
0: No fim dá tudo certo. Mas voltando ao assunto, Cristi, a gente falando sobre as pessoas, como elas se sentem, como que elas estão vivendo, né? Nesse mundo virtual, onde você tem milhões, milhares de seguidores, mas será que você está repleta de amigos, de pessoas próximas, né? É complicado. E por que tantas pessoas se sentem sozinhas, mesmo estando cercadas, né, de gente?
1: Porque a presença física nem sempre significa conexão. Por exemplo, às vezes você está num lugar cheio de gente, mas aquelas pessoas, você não tem afinidade com aquelas pessoas.
0: Sim.
1: Os assuntos, o que você gosta não é o que as pessoas gostam. Às vezes você está lá porque você precisou ir, mas você não se identifica com aquelas pessoas. Então, nem sempre estar cercado de pessoas significa que você tem vínculo com essas pessoas.
0: Sim.
1: E aí você, às vezes, se sente sozinha. Aquela não é a sua tribo. Isso é muito comum acontecer. Por quê? Porque todo mundo quer pertencer a um grupo. Então, às vezes, você acaba indo em algum evento, em alguma festa, tal, porque você quer participar. Mas aí você chega lá, você vê que as pessoas não têm nada a ver com você. Não estou dizendo que são melhores ou piores que você, mas você não se identifica.
0: Não tem a mesma sintonia, não tem aquela vibe, aquela ligação, né? Dá aquela...
1: É.
0: Aquela liga.
1: É. E aí você vê todo mundo se divertindo e você lá daquele jeito. E aí, às vezes, você começa a se sentir ainda mais solitária. Achando que tem alguma coisa errada com você. Como que tá todo mundo se divertindo e eu não? O que será que eu tenho de errado? Mas não, às vezes é porque apenas você não se identifica com aquelas pessoas.
0: E na verdade, e às vezes não adianta a gente pensar que são as outras pessoas que estão se afastando, que não querem se aproximar.
1: Não.
0: Nós mesmos criamos essa barreira, às vezes, de impedir que as pessoas se aproximem da gente, né?
1: Muitas vezes, sim.
0: A gente cria aquela coraça, né?
1: É.
0: Aquela coraça.
1: É, muitas vezes somos nós que afastamos as pessoas.
0: Acho que é na maioria das vezes, né?
1: É.
0: A gente prefere ficar dentro da redoma, será?
1: É, do que a gente já conhece, que é mais seguro.
0: Sim.
1: É, e aí você não se abre.
0: E como o autoconhecimento pode ajudar nesse cenário?
1: Então, eu sempre falo, né? O autoconhecimento, ele é muito importante. Por quê? Porque você precisa saber por que que você pensa do jeito que você pensa. Por que que você sente do jeito que você sente. Por que que você age do jeito que age. Você precisa conhecer a sua história.
0: Sim.
1: Desde que você foi concebida, como foi a gravidez que a sua mãe teve de você. O que que você passou na infância, na sua adolescência. Tudo isso, todos os acontecimentos, de alguma forma, eles ficam gravados. E vão formando aí padrões, crenças que vão te direcionar pela vida. É como se essas experiências que você teve vão formar um mapa, um Waze. Vamos usar, sabe aquele aplicativo de carro?
0: Sim.
1: Tá. Então é como se formassem um Waze que vão te direcionar pela vida. Certo? Então às vezes acontece alguma situação que para você é uma situação grave. De repente para mim não, para mim é tranquilo. Por quê? Porque na minha experiência de vida eu aprendi a lidar bem com aquele tipo de situação. Então, tranquilo. Mas para você não, pode ser que você tenha, que tenha acontecido algo com você que foi traumático e essa situação de hoje faz lembrar, então dispara um gatilho.
2: Sim.
1: E aí você reage àquela situação de uma forma, entre aspas, até exagerada, mas exagerada para mim, porque para mim aquilo é tranquilo. Então o autoconhecimento, ele te permite se conhecer e é muito importante. De saber, então, por que que você vai numa festa cheia de gente, com pessoas bacanas, mas você se sente sozinha? Você não consegue se conectar?
2: E isso acontece com muitas pessoas. Já aconteceu comigo várias vezes. Principalmente na adolescência, né? Na minha época, nós sempre fazíamos muitas festinhas, né? De garagem, na casa, uhum. né? E juntavam grupos de pessoas, assim. Mas, ao mesmo tempo, eu ia tudo, mas eu me sentia meio que reclusa. Não sei se pelo meu jeito ser mais retraída, mais fechada, né? Eu nunca fui uma pessoa muito de ficar bebendo, de ficar farreando, né? Então, eu me sentia meio que, não patinho feio, né? Mas eu me sentia como fora do... Daquele sistema, né?
1: Não pertencente.
2: Não pertencente àquele grupo. Já acontecia muitas vezes isso comigo.
1: É, porque a adolescência é uma fase de descoberta.
2: Sim.
1: Então, as pessoas começam a beber, experimentar cigarro, por exemplo, né? E aí você não...
2: Querer voltar.
1: Não aderindo a isso.
2: Voltar de
1: madrugada. E aí você não aderindo a isso, você não se sente pertencente àquele grupo. E nós temos uma necessidade básica, desde que nós nascemos, de pertencimento.
2: É onde também, se você não tiver uma cabeça firme, você, para agradar os outros, você acaba entrando num processo
1: uhum.
2: que não vai ser legal para você.
1: É. E, sendo adolescente, você não tem maturidade nem consciência para saber que aquilo que eles estão fazendo, muitas vezes, não é legal, mas... Em grupo, a gente acaba fazendo.
2: Sim.
1: Porque a gente não tem maturidade nem consciência para saber que aquilo não vai ser legal. E quando nós estamos em grupo, nós perdemos o freio social. Isso é comprovado. Existem estudos que comprovam. Por isso que quem, seus ouvintes aí que estão, né, nos prestigiando... Preste muita atenção nos seus filhos, nos adolescentes principalmente, porque eles querem pertencer ao grupo. E nem sempre esse grupo está fazendo coisas que são compatíveis com aquilo que você está ensinando para o seu filho, mas em grupo, às vezes, ele vai acabar fazendo.
2: Sim.
1: O teu filho, que é super bem educado, que foi criado com valores e princípios, pode ser que ele caia naquilo.
2: Uhum.
1: Por quê? Porque em grupo ele acaba perdendo o freio.
2: Sim.
1: E acaba fazendo coisas que não faria sozinho, individualmente. Então a gente precisa ficar de olho.
2: Sim.
1: Nas nossas crianças.
2: Sim, porque tem o lado positivo, mas o lado negativo muitas vezes fala mais alto, né, Cristi?
1: É.
2: As aventuras, as emoções,
1: o proibido
2: é mais gostoso.
1: É, e em grupo a pessoa acaba fazendo, o adolescente acaba fazendo.
2: Sim.
1: Né? Porque não, você não vai fazer, você não é homem, você então não é nosso amigo, entendeu?
2: Uhum.
1: E aí para esse adolescente se sentir pertencente àquele grupo, ele acaba fazendo.
2: É onde tem acontecido, falando sobre redes sociais, onde acontecem muitos daqueles desafios.
1: Isso.
2: Né? Levando crianças, adolescentes, né, praticarem
1: isso,
2: esses desafios,
1: joguinhos virtuais
2: que levam muitas vezes até a automutilação, alguns
1: violência,
2: até o suicídio, né?
1: Violência, né?
2: Mas a gente vai continuar falando sobre isso no próximo bloco. São 15 horas e 52 minutos e daqui a pouquinho eu tô de volta.

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0: Estamos de volta, são 16 horas e 5 minutos, vamos dar aquele recadinho especial do nosso apoio cultural, né? 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
0: Mãe de menina, então, nem se fale, gente do céu. Mas é o seguinte... Vamos voltar aqui ao nosso assunto. Lembrando que se vocês quiserem participar, é muito simples. Mande sua mensagem através do nosso WhatsApp, que é o 999-204010. Agora, retomando, né, aos nossos assuntos que a gente estava falando sobre solidão mesmo cercada das pessoas, né? Cercadas fisicamente, virtualmente, né? Hoje em dia, tá, acho que tá nesse equilíbrio, né? E agora é uma pergunta que vai deixar muita gente pensando, né? A espiritualidade, né? Você acredita, Cris, que a espiritualidade ela tem um papel importante nesse processo?
1: Eu acredito que ela tem um papel fundamental. E aqui eu não estou nem falando de religiosidade, mas é a sua conexão com algo maior que você. É isso que vai te convidar a olhar para dentro, a desenvolver virtudes como a compaixão, a olhar para a vida, para o que realmente importa. Porque a gente vive num mundo tão... em que tudo acontece tão rapidamente, é um mundo material. Não digo que não é importante a parte material, claro que é.
0: Sim.
1: Mas a espiritualidade, ela te convida para olhar para dentro de você. Para o que você tem de bom, que você pode contribuir para a melhoria da vida no planeta mesmo.
0: Sim.
1: Para melhorar a vida das pessoas. Porque cada pessoa tem as suas experiências, as suas vivências, tem as suas virtudes. E eu acho que a espiritualidade, ela nos ajuda a melhorar nesse sentido de desenvolver virtudes.
0: Sim.
1: E isso contribui para que você possa dar para o mundo o melhor que você tem de si. A ser menos egoísta. E contribuir para que o mundo seja um lugar melhor para a gente viver. Para os nossos filhos viverem. Então, quando você acredita que exista algo maior que você, que rege tudo, você fica, inclusive, mais forte para enfrentar os reveses da vida.
0: Sim.
1: Quem não enfrenta dificuldades? Todo mundo enfrenta.
0: Todo mundo.
1: Quando você acredita nisso, quando você tem fé, você acredita nesse algo maior, nessa consciência maior que rege tudo, você se fortalece para enfrentar tudo isso e para viver e dar importância para o que realmente importa.
0: Eu falo que depois que a gente aprende, né, a conhecer mais a espiritualidade, realmente muita coisa muda dentro, né, de nós. A gente passa a entender mais o lado da outra pessoa, a ser mais humano, né? Eu acho que a espiritualidade, ela age dessa forma, né? Trabalhar com o seu lado humano, né? E é importante isso.
1: É, e a fé, ela opera milagres dentro de você.
0: Sim.
1: Porque tem uma parte que fala, né? A sua fé te curou. Então, se você acredita em algo maior, esse acreditar também já faz com que mude a bioquímica do seu corpo. Então, veja bem como é importante isso. Você acreditar que exista algo maior e que através disso, dessa tua fé, você vai ser curado. Aqui nós temos, é uma cidade pequena, mas nós temos o privilégio de ter dois santuários. Mas independentemente de religião.
0: Sim.
1: Nós temos, a nossa cidade é privilegiada.
0: Sim.
1: Né? Tem várias igrejas, várias religiões. Então as pessoas aqui são bem voltadas para essa parte espiritual.
0: Sim, com certeza.
1: E isso faz com que a gente, como eu disse, a gente olhe para dentro e veja o que é realmente importante.
0: Sim. E agora você poderia falar para a gente sobre Teta Healing, né? Porque eu vejo suas postagens, né? A Cris também é apresentadora, ela faz várias entrevistas online, gente, é sensacional. Depois você passa certinho pra gente como que o pessoal faz pra poder acompanhar o seu trabalho virtualmente. O Teta Healing, né? Como ele pode contribuir pra essa transformação emocional? Explicar pra gente o que é também.
1: O Teta Healing, ela é uma técnica que eu utilizo. Então, esse nome Theta Healing, Theta é de ondas Theta, de frequência cerebral, né?
0: Sim.
1: É Theta. E Healing é cura. Então, na verdade, o que que acontece? Lembra que eu falei assim que desde que nós fomos concebidos, nós aprendemos coisas, vivemos experiências e através disso nós acabamos criando padrões, crenças que vão nos direcionar pela vida?
0: Sim.
1: Como se fosse um Waze?
0: Uhum.
1: Tá. Só que nem tudo que nós aprendemos, nem todas as experiências que nós tivemos contribuíram para que nós tivéssemos padrões e crenças que vão ser boas para a nossa vida. Então, se eu, de repente eu cresço acreditando que Deus é mal no sentido de me castiga por qualquer coisa que eu faça de, entre aspas, errado.
0: Sim. Uhum.
1: Né? Então, se eu cresço com essa crença, pode ser que eu cresça uma pessoa muito medrosa,
0: uhum,
1: muito insegura, que tudo que eu vá fazer, eu preciso... Tudo que eu vou fazer, eu acho que eu estou fazendo errado, que eu não estou agradando a Deus,
0: uhum,
1: né, me sinto culpada, e isso me impede de ter uma visão mais ampla sobre as coisas.
0: Porque cresceu com aquele pensamento de que tudo que você fizer vai estar desagradando, não.
1: Exatamente.
0: É aquilo, né?
1: E se Deus, se na crença da pessoa Deus é uma... Né, é um, entre aspas, um velhinho barbudo, né, que pune, que uhum, tá lá com um chicotinho, tá? Claro, não é assim, mas eu tô exagerando.
0: Uhum.
1: Então pode ser que você cresça e se torne uma pessoa insegura,
0: uhum,
1: que acha que nunca vai agradar. Só que isso fica guardadinho ali. E você, às vezes, não sabe nem que você tem aquela crença. E aí você é inseguro.
0: No subconsciente, né?
1: Fica no subconsciente. Então, o Theta Healing, o que que ele faz? Através de um estado de relaxamento, nós conseguimos acessar esses conteúdos que ficam lá no subconsciente, guardadinhos em gavetinhas,
0: uhum,
1: que a gente nem sabe que estão lá. Então, por exemplo, se eu cresci num lar... Não é o meu caso, tá? Mas vamos supor que uma pessoa tenha crescido num lar em que os pais brigam muito. Então, o que que a pessoa cresce acreditando? Que relacionamentos trazem

0: sofrimento. Relacionamentos trazem briga. E de repente, quando essa pessoa cresce no futuro, o que vai acontecer? Provavelmente ela vai repetir o mesmo padrão. Vai se conectar a alguém, vai arrumar um marido ou uma esposa que vai fazer com que esse padrão se repita. Vai brigar, né? Vai achar que relacionamento é assim. Então, por quê? Porque cresceu vendo isso, isso formou um padrão e a pessoa acaba repetindo o mesmo tipo de relacionamento. Aí tal, separa, aí se casa com outra pessoa, acontece a mesma coisa.
1: Porque tá sempre buscando...
0: Isso.
1: Aquele espelho, né?
0: Aquele espelho. Porque aquilo faz sentido, aquele é o tipo de relacionamento que a pessoa conhece. Então o Theta Healing permite acessar esses conteúdos do subconsciente, essas coisas que ficam lá guardadinhas em gavetinhas que você nem imagina que tem. Então, através de um estado de relaxamento, você consegue isso. Que normalmente, quando você está assim, entre aspas, acordadinho, mas, não é, mas você não dorme, tá? Mas só para ilustrar. Mas quando a gente está assim, conversando e tal, as nossas ondas cerebrais, se forem medidas, estão em beta. Tá? Então você está consciente, você está atento e tal. Com a atenção plena. Mas quando você entra num estado de relaxamento, que mudam as suas ondas cerebrais, você consegue se lembrar de coisas que normalmente você não se lembraria. Por quê? Porque existem alarmezinhos aí. Então, por exemplo, você traz um problema para mim. Ah, eu tenho um problema, eu não sei por quê, que eu sou insegura no meu trabalho, tal, tal, tal. Mas você não se lembra exatamente de algum fato que aconteceu que deixou você insegura. E aí, quando a gente entra nesse estado de relaxamento, você consegue se lembrar de onde isso começou. Às vezes foi numa experiência quando criança. E por que que você consegue acessar? Porque esses alarmes são desligados quando você entra em relaxamento. Por que desses alarmes? Porque eles te protegem. Quando a gente está chegando perto de um assunto, de lá do ponto onde tudo começou e é uma memória de dor, um trauma, opa, soa um alarme. Ah, não lembro. E em relaxamento isso é desligado. Por isso que você acessa. Interessante, né?
1: Muito interessante, muito interessante. Bom, minha amiga, são 16 horas 17 minutos. A gente vai para um break rapidinho. Vamos curtir Pink Floyd. E daqui a pouquinho nós voltamos aqui para concluir a nossa entrevista de hoje. Já, já estou de volta.

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Estamos de volta, são 16 horas e 26 minutos. 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

0: Estamos de volta aqui com a minha amiga Cris Tiochai. Estamos falando, debatendo um assunto realmente que faz parte da vida de muitas pessoas, milhões, bilhões de pessoas nesse planeta, né? Somos quantos bilhões de habitantes?
1: Quase oito,
0: então, para vocês terem uma noção. Então, muita gente passa por isso, viu? Que é, no caso, a epidemia da desconexão, né? Porque estamos mais conectados digitalmente e mais solitários emocionalmente. Agora, vou fazer uma pergunta para você, Cristi. Qual o maior erro que as pessoas cometem na busca pela felicidade?
1: É achar que a felicidade está em algum lugar fora de você. Num relacionamento ideal, num sucesso profissional, em conquistas materiais. Eu não digo que essas coisas não sejam importantes, mas a sua felicidade não está fora de você. Está dentro de você. Está em você se olhar, você saber o que você está sentindo, por que que você está sentindo isso. É essa conexão com você mesma. Aí é que está o segredo. Nada fora te traz felicidade, a não ser o que está aí dentro de você.
0: E que conselho você daria para quem se sente emocionalmente desconectado?
1: Então comece a diminuir o barulho de fora e comece a escutar o que está dentro de você. Presta atenção no que você está sentindo. Tenha momentos com você mesma.
0: Sim.
1: Momentos de silêncio, de reconexão com você mesma. Tenha bons relacionamentos, porque um dos segredos da felicidade também é você ter bons amigos, cultivar bons amigos.
0: Sim.
1: É presença. Se eu tô aqui, eu tô aqui com você.
0: Sim.
1: Se você tá com seus pais, você tá lá com os seus pais. Atenta a eles, ao que eles estão sentindo, ao que você está sentindo. Aquele momento gostoso em que você tá na frente da TV, assistindo lá o Brasil jogando. Entendeu?
0: Sim.
1: Com seus pais, que são pessoas importantes para você. É você estar presente no agora. Isso é importante.
0: E a gente deixa o agora de lado muitas vezes, né? Tão preocupado com o amanhã, tão preocupado com o que eu vou fazer amanhã, como que vai ser o dia de amanhã. Sendo que o dia tem 24 horas, tantas coisas podem acontecer ainda. E o momento é tão importante.
1: É. Ou com coisas que já passaram. Que você não tem mais o que fazer.
0: Esse que é o problema, né? Eu acho que a gente tem esse defeito, né? O ser humano tem esse defeito. A gente fica muito, né? De volta ao passado, né? Não é de volta para o futuro, é de volta ao passado. Ficar remoendo, martirizando, né? Sentimentos, lembranças. Ah, porque tal coisa aconteceu comigo em 1800 e por aí vai, na época de Getúlio Vargas e não sei o que. É complicado. Então a gente tem que deixar de lado, tem que fazer aquela limpeza, né?
1: É, e aí você fica revivendo tudo aquilo, porque teu cérebro, ele não sabe se o que você está imaginando, revivendo, quer dizer, o que você está pensando, está acontecendo agora ou não. Para o teu cérebro, aquilo está acontecendo. E aí você vive todo o sofrimento de novo.
0: Sim. No caso, a terapia, ela ajuda muito nisso, né? Trabalha muito desse lado, você se libertar,
1: isso,
0: né? Desses grilhões que ficam te acompanhando, né? Esses grilhões que ficam te acompanhando por anos e anos e anos. Uhum. E você vai andando, sentindo aquele
1: peso pesado.
0: E às vezes você fica naquele sofrimento por causa de um relacionamento que não deu certo, né? Ah, hoje eu não sou feliz porque fulano me abandonou. Hoje ele tá lá ou ela tá lá casado com filhos. Mas você não sabe a história que ele tá vivendo também, que ela tá vivendo.
1: De repente, né? Nem ia ser um relacionamento bom pra você.
0: E a pessoa fica se martirizando com tudo aquilo, fica se envenenando, né?
1: Uhum.
0: E daí onde vai atrasando as coisas boas na vida.
1: E você não vive o agora.
0: E não vive agora. Porque
1: o que que existe? Só existe o agora.
0: E o pior de tudo, né? A gente tá falando de desconectar, se desconecta de si próprio, né?
1: Principalmente.
0: Porque,
1: Maria Clara, só existe o agora. É agora, é esse momento que eu tô aqui na sua frente.
0: Sim.
1: Só existe isso, não existe passado, futuro, é agora, sempre agora.
0: Prestaram atenção, né? Prestaram atenção, estão anotando, né? Então tá bom, gente, no próximo bloco a gente vai encerrar ela vai ter uma mensagem muito especial para vocês, da nossa querida Cristi Achai. Eu quero que vocês prestem bem atenção, porque hoje a mensagem do dia vai ser com ela, tá? E daqui a pouquinho eu tô de volta, são 16 horas 32 minutos.

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0: Estamos de volta, meus amigos e minhas amigas. Bom demais estar com vocês, viu? São 16 horas e 44 minutos. Quero mais uma vez agradecer a presença da nossa querida Cristi Ochai, terapeuta holística, que, né, nos proporcionou uma tarde aqui repleta de conhecimento, tirando dúvidas, né? Então, minha amiga, muito obrigada mais uma vez pela sua presença. E eu quero agradecer, daqui a pouquinho a gente vai se despedir corretamente. 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Mas, minha amiga, estamos chegando ao fim da nossa entrevista de hoje, né? E qual mensagem você vai deixar para quem está nos assistindo?
1: Em um mundo que valoriza aparências, tenha coragem de cultivar profundidade. Em um mundo que incentiva a comparação, escolha ser você mesma. Em um mundo cada vez mais conectado pela tecnologia, não se esqueça de permanecer conectada pelo seu coração.
0: Profundo.
1: Eu quero te agradecer, Maria Clara, pelo convite. É um prazer estar aqui. Sempre que você quiser, sempre que você precisar, a gente está aqui.
0: Eu sei, eu posso, né, contar.
1: Estamos juntas.
0: Estamos juntas. É, quando a gente fala de conexão, é sobre isso, né? As amizades que surgem na nossa vida, né? A Cristi é uma amiga muito querida. Eu sou uma pessoa muito, como se diz, privilegiada. Não tenho muitas amizades, mas as que eu tenho, elas vêm assim, marcadinhas, assim, sabe? Com aquele selo de garantia, né? Então, minha amiga, muitíssimo obrigada. Que Deus a abençoe grandiosamente. E logo, logo está aqui de volta.
1: É isso aí, eu que agradeço.
0: Obrigada, obrigada. Bom, gente, e vamos então para a nossa mensagem do dia.

são 16h40. Esperar virar, eu gosto de esperar virar o reloginho. 16 horas 48 minutos. É isso aí, gente. Hoje a nossa mensagem ela vai ser mais curta, mas ela é de um impacto tão grande, tão profundo, que é pra gente realmente levar pro nosso dia a dia e pensar cada vez mais e mais. A maior pobreza do ser humano não é a falta de dinheiro, mas a falta de conexão consigo mesmo. Porque quem perde contato com a própria essência pode ter tudo no mundo e ainda sentir que não tem nada.

às vezes você não precisa, né? A gente não precisa de textos longos, né, para ser para explicar uma situação. É um texto pequeno, objetivo e que faz parte do nosso dia a dia. A gente fica tão voltado, né, em coisas superficiais, coisas tão banais. E nós? E o nosso coração? E a nossa saúde? A nossa saúde mental, principalmente? O que a gente tem feito com ela? O que nós estamos fazendo com a nossa vida? A gente fica tão ligado, né, nas coisas materiais, tão conectado no faz de conta, que a gente acaba esquecendo daquilo que realmente é importante. Então, curtam a vida de vocês. Como diz a Cristi, o momento é agora, a vida é agora. Então, faça tudo hoje aquilo que é possível para o seu bem, para a sua felicidade, para você se sentir feliz, para você se sentir em paz, para deixar quem você ama em paz. Ah, mas eu não amo ninguém. Mas você não precisa. Eu não estou falando de amor carnal, estou falando de amor de ser humano. Você agir com boa vontade, você praticar o bem, a solidariedade, levar um acalento, uma frase de apoio para quem esteja precisando. Essas coisas transformam a gente por dentro de uma forma tão espetacular. Então comece a praticar isso, que vocês vão ver como que vai ter uma mudança tremenda na sua vida. Tá bom, gente? São 16h50. Daqui a pouquinho tá chegando o Richard com a nossa tarde mais do que especial. Vem muita música sertaneja, Casa Sertaneja. E a gente volta amanhã a partir das 15h com mais um Top Show. Beijo no coração e até lá. Tchau, tchau.

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0: Ai, ai, ai, chegamos! 17:05, está entrando no ar o seu, o nosso Casa Sertaneja!
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0: É coisa de louco, coisa de louco. Estamos chegando a partir de agora até as 19h, com muita música, informação e, é claro, a sua participação. Vem com a gente, interaja. Vamos juntos até as 19h com muita música pra você, com muita música e informação. Mande o seu recadinho, tamo na área.
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0: Quinto! Hoje, quinta-feira! Quinta-feira é dia! É dia de você curtir com a gente! Vamos juntinhos até as 19h! Você manda o seu WhatsApp, você participa com a gente! Vamos juntos!
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0: Será? Será? É isso aí, vamos juntinhos, você ligadinho, você sintonizado com a gente, você sintonizado no nosso 87.7, vem pra cá, vamos juntinhos, você participa, você manda o seu recadinho, é claro, né? A sua participação é muito importante pra nós, quem faz a nossa programação acontecer aqui é você, é isso mesmo, você pode chegar no WhatsApp, você pode participar com a gente, né? Né, Andressa? Calma que estamos chegando! Chegando e abrindo a nossa programação, Guilherme Santiago, as noites já não são iguais. Mande o seu recadinho, mande o seu alôzinho onde quer que você esteja, você passando nas nossas rodovias, você na nossa cidade, você no nosso comércio, você nos bairros, você no seu carro, onde você estiver ligadinho com a gente, vem pra cá, participe com a gente até as 19h, com muita música e informação pra você aqui na nossa Casa Sertaneja, pelo seu Estúdio Casa 87.5. Simbora, abrindo a nossa programação, Guilherme Santiago. As noites já não são iguais, agora na nossa 87.

É isso aí, você está na nossa, na sua Casa Sertaneja. Sinta-se em casa, vem pra cá você também participar com a gente. Faça como a Andressa, né, Andressa? Andressa ligadinha com a gente, sintonizado aqui com a gente. É, vem pra cá você também participar com a gente, né? 999-20-4010, 999-20-4010 é o WhatsApp da nossa casa FM 87.7, né? Lembrando que você pode mandar pra mim também no meu WhatsApp, se você tem meu número, não tem problema, né? É, não tem problema, pode mandar aí pra gente, que a gente sintoniza, a gente acessa aqui o nosso WhatsApp, o nosso Instagram, e é claro, você registra a sua participação aqui na programação da nossa casa, né? Casa Sertaneja, que vai ao ar de segunda a sexta, a partir das 17 horas, né? Como é que não chama, Claudião? Chama, Claudião! Aí sim, hein? Mandar um abraço pro Claudião Sorveteiro, né? O pessoal que tá sempre ligadinho com a gente. Oi, Tata, tudo bem? A Thalita também ligadinha com a gente. Um abraço, viu? Olha só, pessoal participando aqui, interagindo com a gente. Vem pra cá também, você também. Oi, Nicole! Bora! É isso aí, né? Bora dormir na praça com esse frio aí, é bravo, hein? Já mando pra você. A Carolina também tá ligadinha aqui com a gente, né? Pessoal que sintoniza todos os dias aqui na nossa programação. É legal você que tá ouvindo aí, mas manda uma mensagem pra nós, tira aí 30 segundinhos, fala: Richard, tamo ligadinho aqui também, fala o local que você tá, a galera que tá aí com você, e é claro, você participa aqui com a gente, né? A Ana também, né, Ana? A Ana Pereira tá lá na rodoviária também, já tá indo embora, 18 horas é hora de descansar, né? Tá certo. Como que não chama? Como que não chama? Simbora então, olha só, a Andressa ligadinha com a gente, né? O pessoal aqui ligadinho com a gente. Simbora então, dormir na praça, Bruno e Marrone, agora aqui na nossa programação. 18 horas e 17 minutos.

É, borboletas, Vitor e Léo aqui na programação da nossa, da sua casa, 87.7. Olha só, o pessoal ligadinho com a gente, né? Mandar um abração especial pra galera que tá aqui com a gente, né? Pessoal lá da Tabocas, né? Um abraço, viu, Giovanni? O pessoal da Tabocas tá lá ligadinho com a gente aqui na programação da nossa casa 87.7, né? Eu vou pros nossos apoios culturais e daqui a pouquinho eu volto aqui dentro da nossa programação, viu? Não saia daí, eu volto já já, logo após os nossos apoios culturais aqui dentro da programação da nossa casa.

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0: É isso aí, você está no nosso Estúdio Casa 87.7. Você ligadinho com a gente, você ligadinho aqui na nossa programação, né? 999204010, 999204010, o WhatsApp aqui da nossa casa, da sua casa. Sinta-se em casa, vem pra cá você também. Desde já, agradecendo, né, os nossos apoios culturais que estão todos os dias aqui na nossa programação, que estão todos os dias aqui sintonizados com a gente e participando, né? Você que faz a nossa programação acontecer aqui dentro do nosso Estúdio Casa, aqui dentro da nossa Casa Sertaneja, né? Falando em apoio cultural, hoje, quinta-feira, é claro, né? Dia daquele churrasco gostoso, né? 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É isso aí, a galera sintonizando, ligadinha com a gente aqui dentro da nossa programação. Vem pra cá você também participar com a gente, vem você também aqui dentro da nossa programação da casa, 999204010. Lembrando que você pode também acessar as nossas redes sociais, Casa FM 87.7. Agora sim, vamos lá, eu vou pros nossos apoios culturais também, os nossos parceiros de todos os dias aqui na nossa programação, e eu volto já já com mais música aqui dentro da programação da nossa casa.
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Ah, alô, Gerdi! É isso aí, estamos de volta com o nosso Casa Sertaneja, né? O Gerdi chegou por aqui também ligadinho com a gente, né? É isso aí, a galera sintonizando. O Gerdi tá ali na Vilitapeva acompanhando, né? Aí, tamo aqui, né? Faz parte, né? A galera sintonizando aqui com a gente, né? Manda um abração especial pro Gerdi, pro pessoal lá do SAAI, né? Do nosso Serviço Autônomo de Água e Esgoto, né? O Gerdi tá lá. Ô, Gerdi, tô te vendo, hein? Só andando com a retro pra cima e pra baixo, hein? Só para de abrir buraco na rua, já pensou? Que jeito, se não abrir o buraco não tem como arrumar o vazamento. Tchau. Ai, ai, ai, tamo aí. O Gerdi tá lá, né? Ligadinho com a gente. Tá trabalhando ainda, né? É, o pessoal tá, o plantão operacional do SAAI, é claro, né? Não tem hora, precisou o SAAI também, sempre de prontidão aí pra atender a galera, né? É isso aí, o Gerdi tá lá, ligadinho com a gente, colocou um rádio dentro da retro e tá lá sintonizado na nossa 87.7. Olha só, o pessoal mandando mensagem aqui. Alô, Fernanda, tudo bem? A Fernanda ligadinha aqui com a gente também. Pera aí que eu já ouço, tá certo. É isso aí, o pessoal vindo, chegando aqui por aqui também. Deixa eu ver quem tá aqui. Alô, alô, Larissa, tá pronta? Pronta pra aula? Pronta pra escola? Nossa, agasalhou bem, hein? Esse frio, ai, se esse frio chegar, pior que chegou, hein? Previsão amanhã é de mais frio. É frio do Janho. Ai, ai, ai, galera aqui ligadinha com a gente. Deixa eu ver quem mais tá aqui. Oi, deixa eu entrar no Instagram. Ou no Instagram não, Richard. No WhatsApp aqui da nossa casa também. 999204010. Mandar um abraço especial também pro pessoal que tá sintonizando aqui com a gente. Alô, Claudinho! Tudo bem, Claudinho? Chegando por aqui também, né? Tá certo. Simbora, o galera chegando. Chega pra cá, manda o seu alô, manda um recadinho pra aquela galera especial, onde quer que você esteja, no trabalho, no serviço. Já tá naquele happy hour? É, manda pra nós aqui, sintonize com a gente na nossa 87, no nosso WhatsApp. Manda um alôzinho, fala que você tá ligado aqui junto com a gente, né? Não fique só ouvindo. O importante é você participar também, né? E falando em participar, vamos mandar essa modona agora. Esse modão não, Richard. Modão não, né? Essa música do Lucas Luco pra Fernanda. Vou virar peão, que tá ligadinha com a gente. Ela não vê a hora do baile da rainha da Expoban 2026, né, Fernanda? Simbora então, é ele, Lucas Luco. Vou virar peão agora às 17h39 na nossa programação.

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1: É isso aí, cidade vizinha, Henrique e Juliana aqui na programação da nossa casa, 87.7. Ligue e participe com a gente, interage com a gente, 99920-4010, 99920-4010 é o WhatsApp da nossa casa. Lembrando que você pode interagir com a gente também pelas redes sociais, no nosso Instagram, né? 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Ontem tinha galera feliz aqui na programação da nossa casa, né? É isso mesmo, é só você participar com a gente, é claro, sua participação aqui na casa é muito importante, você faz a nossa programação acontecer, né? 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Olha só, eu vou para os nossos apoios culturais e eu volto já já com mais música aqui dentro da nossa programação e também com a participação, você que tá mandando WhatsApp, né, Thelma? Já eu chego aí com as participações dos nossos ouvintes aqui na programação da nossa casa. A gente volta já!

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0: É isso aí, você está na nossa, na sua casa. Essa é a sua casa sertaneja, que vai ao ar de segunda a sexta a partir das 17 horas. Estúdio Casa 87.7. Participe com a gente, 999204010. 999204010 é o nosso WhatsApp. Alô, Matheus, ligadinho com a gente ali no Ana Rosa. Beleza, o Andrew também, né? Chega pra cá, vem pra cá você também, né? Galera no Ana Rosa ligadinho com a gente. Mandar um abraço também pro pessoal ali do Habitar Brasil, né, Gilda? Pessoal ligadinho com a gente ali no Habitar Brasil, também sintonizado aqui na nossa 87.7. Essa é a sua, nossa casa, 87.7. É a galera chegando aqui com a gente, falando, hein, galera chegando aqui pra gente. Vamos falar dos nossos amigos ali da Capela São Sebastião, né? O pessoal ali da Vila IBC da Capela São Sebastião, no dia 27, amanhã não, depois de amanhã, dia 27, a partir das 14 horas, vai ter a promoção do milho, né, da paróquia Santo Expedito, viu? É isso mesmo, aquela promoção deliciosa do milho, com bolo de milho, curau, bolinho de milho, né, a partir das 14 horas, ali na Capela São Sebastião. E o pessoal convidando, né, toda a nossa comunidade, toda a comunidade da Vila IBC para participar, né, aqui pertinho da rádio, né, ali da paróquia Santo Expedito, né, a promoção do milho da paróquia com bolo de milho, curau, bolinho de milho. Ó, galera, prepara o bolinho de milho, hein? É isso mesmo, que eu vou comer bolinho de milho. E toda vez eu fui na promoção do santuário, cheguei, a hora que eu chego é incrível, né? Acaba o bolinho de milho. Então, pessoal, faz aí, ou separa, deixa um separado pra mim aí, senão eu vou chorar, né? Então, nesse sábado, a promoção do milho da paróquia Santo Expedito, né? Então, pessoal que quiser ali da região do Jardim Paraíso, né? Vila IBC não, ali da região do Jardim Paraíso, Richard. Então, pessoal, prepara o bolinho de milho aí, que a gente vai querer bastante, né? Bastante bolinho de milho. Então, a promoção do milho ali da paróquia, né? Pessoal ligadinho aqui com a gente, um abraço pra toda a comunidade da paróquia, né? Oi, Renata, tudo bem? Tudo certo? A Renata tá aqui chegando com a gente. Oi, Wanda! A Wanda também tá sintonizada, curtindo a nossa programação, né? Olha só, o pessoal aqui com a gente, né? Mandar um abraço pro Diego também, né, Diego? O Diego sintonizado aqui com a gente. E mandar um abraço, deixa eu ver quem mais aqui tá com a gente no nosso Instagram. Calma! Ai, ai, ai, a Graziele também tá ligadinha aqui. Vai ser na Capela São Sebastião. É isso? Vai ser, então tá certo, é aqui na pertinho da gente, aqui na Capela São Sebastião, né? Eu que errei, tá? Então é aqui na Capela São Sebastião da Vila IBC, é aqui pertinho também, né? É isso mesmo, a promoção do milho, que vai ser aqui na Capela São Sebastião da Vila IBC. Então eu não errei, eu estou certo. Eu estou certinho, né? É isso aí, pessoal, então aqui da região da Vila IBC, aqui na capela, pertinho da rádio, na Capela São Sebastião, tem a promoção do milho, né? Então dia 27/6, sabadão, a partir das 14 horas. Simbora, mandar um abraço especial pra galera, o Andrew ligadinho com a gente, o Cauã também, o Mateuzão, né, Mateus? Que pedindo a música do Diego e Vitor Hugo aqui na nossa programação, vai ouvir agora aqui na nossa casa sertaneja.
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1: Ai, ai, ai, 17 horas mais 59 minutinhos aqui na nossa programação da nossa casa. Você ligadinho com a gente, 999-20-4010. Alô, Thelma, tudo bem com você? Tudo jóia? A Thelma ligadinha com a gente, né? Mandar um abração especial pro Márcio também, que tá ligadinho com a gente, o Márcio lá da Vila Rubi, né? Pessoal que tá sintonizado aqui com a gente na nossa casa, né? Mandar um abração especial também, né? A Thelma mandou boa noite. Boa noite já, né? 18 horas, né? Milagre é quando tudo conspira contra... Boa noite. Milagre é quando tudo conspira contra mais de mansinho. Um sopro leve, muda o rumo dos ventos. Bom descanso, né? Você que vai descansar nessa quinta-feira, né? Já tá em casa, né? Vai descansar. Um bom descanso pra você, né? A galera sintonizada aqui, ligadinho com a gente, né? Falando em milagre, né? Falando em conspirar contra, né? É hora daquele nosso momento de oração pra quem às vezes está contra a gente, né? Aquele momento de reflexão aqui dentro da nossa programação. A gente vai pro nosso momento Ângelus e eu volto já já aqui dentro da nossa programação, né? Já já eu volto com mais música, é claro. Você pode participar com a gente, você pode sintonizar com a gente através do 99920-4010. 99920-4010 é o WhatsApp aqui da nossa casa 87.7. Eu vou ficando por aqui, eu volto já já logo após o nosso momento Ângelus. Não saia daí, eu volto já.

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2: Olá, meu amigo vinte, estamos juntos mais uma vez para este momento de oração no fim de tarde. Eu sou o Padre Ezequiel e quero convidar você agora a sintonizar com Deus, sintonizar com a vida. Deus está sempre a nos olhar e Ele quer nos abençoar, quer nos dar a sua graça. Elevemos o nosso coração a Ele, elevemos o nosso pensamento, rezemos juntos esta oração. A oração nos faz muito bem. O pensamento do dia é este: tenha cuidado em não magoar ninguém com suas ações nem com suas palavras. Aprenda a dizer não de tal forma que não melindre, não seja ríspido nem demonstre intolerância. Domine a sua irritabilidade. Meditemos a canção. Veja.

Vamos rezar juntos. O anjo do Senhor anunciou a Maria, e ela concebeu do Espírito Santo. Ave Maria, cheia de graça, o Senhor é convosco. Bendita sois vós entre as mulheres, e bendito é o fruto do vosso ventre, Jesus. Santa Maria, Mãe de Deus, rogai por nós, pecadores, agora e na hora da nossa morte. Amém. Eis aqui a escrava do Senhor. Faça-se em mim segundo a vossa palavra. Ave Maria, cheia de graça, o Senhor é convosco, bendita sois vós entre as mulheres, e bendito é o fruto do vosso ventre, Jesus. Santa Maria, Mãe de Deus, rogai por nós, pecadores, agora e na hora de nossa morte. Amém. E o Verbo se fez carne e habitou entre nós. Ave Maria, cheia de graça, o Senhor é convosco, bendita sois vós entre as mulheres, e bendito é o fruto do vosso ventre, Jesus. Santa Maria, Mãe de Deus, rogai por nós, pecadores, agora e na hora de nossa morte. Amém. Rogai por nós, Santa Mãe de Deus, para que sejamos dignos das promessas de Cristo. Oremos. Derramai, ó Deus, a vossa graça em nossos corações, para que, conhecendo pela mensagem do anjo a encarnação do vosso Filho, cheguemos por sua paixão e cruz à glória da ressurreição. Por Cristo nosso Senhor. Amém.

0: Receba agora a bênção que Deus quer te dar, por intercessão de Nossa Senhora, o Deus da vida, o Deus que nos cumula de bênçãos e de graças, que está sempre olhando para o nosso bem e para a nossa felicidade. Ele te abençoe e te guarde. Abençoe a tua família, os teus amigos, o teu trabalho, as tuas dificuldades também, angústias, irritações e preocupações. E te dê a paz. Deus te abençoe em nome do Pai, do Filho e do Espírito Santo. Amém.
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isso aí, você está na sua casa, 87.7, Estúdio Casa, 999-2040-10, é o nosso WhatsApp, aqui da nossa casa, né? O pessoal ligadinho com a gente aqui, mandar um abração especial pra galera que tá ligadinho aqui com a gente, né? Vou te contar, hein, Fernanda? É, toma cuidado, hein? Não vai virar estampa de camisa, tomar cuidado aí, pessoal de moto, né? Tem que tomar muito cuidado, né? Mandar um abração especial também pra ele que tá ligadinho aqui com a gente, né, Batoré? Batoré, o pessoal lá ligadinho com a gente, mandar um abraço pro Pietro também, o Juninho que tá ligadinho com a gente, é isso aí, né? Olha só, vem pra cá você também participar com a gente, 999-20-4010 é o nosso WhatsApp, da nossa casa, né? E olha só, mandar um abraço especial pro pessoal do Projeto Bicho também. O pessoal manda um burrinho aqui na conversa, aí faz eu ficar olhando o burrinho do Shrek dando piscando, faz eu desconcentrar, né? Vou contar nada pra vocês, não. Falar nada pra vocês, viu? É brincadeira, hein? 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Deixa eu ver quem tá chegando por aqui, né? Quem tá chegando por aqui, deixa eu ver quem tá chegando. Alô, Miriam! O pessoal de Rio Bonito apareceu por aqui. Rio Bonito não, Richard. Primeiro de maio. Tô com Rio Bonito na cabeça, né? Que hoje nós estávamos falando do fenômeno El Niño. Mas é o pessoal lá de primeiro de maio, né? A galera ligadinha com a gente. A Miriam tá ligadinha aqui com a gente. Tá pedindo a música... É, Miriam, se acredita, João Neto e Frederico, vai ouvir então aqui na nossa programação.

Quer vir? Vem! Vem participar conosco! Vem você também participar da nossa programação aqui no nosso estúdio Caso 87.7, né? O pessoal sintonizando aqui com a gente, vem você também aqui sintonizar com a gente na nossa 87, né? O André, alô André, o pessoal tá lá na perto da rodoviária ligadinho com a gente aqui também, sintonizado no nosso estúdio Casa, né? Tá lá o André ligadinho com a gente, né? É, o pessoal comendo espeto lá. E o Claudião? Ei, Claudião, tá lá na Feira da Lua ouvindo a gente também, né? Não desgruda do radinho dele, não sai da nossa programação, né, Claudião? Um abraço, muito obrigado, viu, Claudião, pela sua audiência, a galera que tá todos os dias aqui interagindo com a gente, participando aqui na nossa programação, né? E é claro, você que tá aí ouvindo, você fica quietinho aí na sua casa, nos escutando, nem pra mandar um oi pra nós, né, Cláudia? Tá lá, Cláudia Granado, Gotão, Reginaldo, ligadinho com a gente, e não manda um oi aqui, né? Só lembra da gente, então você pode interagir com a gente aqui também, né? Lembra de nós, fala que você tá escutando a gente, que eu sei que você tá escutando, né? Que passa por nós na rua aí e fala, ó, oh, tô te ouvindo todo dia, né? Manda um abraço aqui pra nós, manda um oizinho aí pra quem tá aí com vocês, né, José? O José também não perde um dia da nossa programação.

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1: É isso aí, na torcida, no ritmo do Mundial, da nossa Copa. E aí, tudo certo? Olha só, hein? Ontem foi bom, hein? Deu bom ontem. 3-0.
2: Brasil!
1: Ai, ai, ai, nosso Brasilzão, hein? Deixando a gente aí apreensivo. Vem que o Hexa vem, será, será? Alô, Vitão, Vitão do Táxi ligadinho com a gente. Uma ótima noite pra você. É, o pessoal ligadinho com a gente, né, Vitão? Vitão do Táxi tá ligadinho, pede aí a música que a gente toca aqui. E falando em Brasilzão, né? É, segunda-feira ainda não foi definido, né? Vamos ver quem será. Quem será que vai jogar contra o nosso Brasilzão? Segunda-feira, 2 horas, né? O pessoal do comércio já se mobilizando, né? Pessoal, será? Será que horas? Até que horas nós vamos trabalhar? É isso aí, né? Pessoal ligadinho com a gente. E olha só, é claro, no clima de Copa, né? 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Simbora, cheirosa! Cadê? Essa vai especialmente pra ela que tá chegando na cidade, tá vindo pro nosso, pra escola, né? E tá sintonizada, né, Larissa? Jorge Matheus Cheirosa agora na nossa programação. Vitão, já eu volto também na nossa programação com a sua música, viu? É isso aí, simbora! Jorge Matheus agora, aqui na nossa Casa Sertaneja Cheirosa!

Alô, alô, alô, final de semana chegou aqui na nossa programação, finalzinho de semana chegou, né? E é claro, né? A sua participação é muito importante aqui com a gente, né? Finalzinho de semana chegou, quintou hoje, né? Quintou, amanhã eu quero só ver, hein? Amanhã eu quero só ver, amanhã a gente sextaremos, né? Ai, ai, ai, que gostoso, hein? Quero só ver, quero só ver, hein? Finalzinho de semana, o galera sintonizado aqui com a gente, né? Olha só, em casa eu não vou ficar, em casa não é sexta-feira ainda, mas eu não vou ficar em casa hoje não, hein? Olha só, o pessoal ligadinho com a gente, né, Vitão? O Vitão tá ligadinho aqui com a gente na nossa programação, deixa eu ver quem mais tá aqui. Alô, Bruna! Mandar um abração especial pra Bruna também, sintonizada aqui com a gente, ligadinha aqui na programação da nossa casa, né? A Bruna, um abraço, viu? Tá certo. É isso aí. Pessoal, então, sintonizando aqui com a gente, né, Vitão? O Vitão tá no táxi, na correria lá também, né? Tá sintonizado aqui. Mandar um abração pra Cristina também, que tá ligadinha aqui com a gente, né, Cristina? Pessoal que tá todo dia aqui sintonizado na nossa casa. Simbora! O Vitão tá sintonizado, ligadinho com a gente, fazendo as corridas, pedindo a Dama de Vermelho. A Dama de Vermelho, Bruno Barrone, vai ouvir, então, aqui na programação, né, Vitão? Da nossa casa, no dia todo, dentro do táxi, ligadinho com a gente, né? Na correria, e não perde a programação da nossa casa, né, Vitão? Simbora então, a Dama de Vermelho, Bruno Marrone.

É, a dama de vermelho, Bruno e Marrone, aqui na programação da nossa casa. Foi especialmente pro Vitão do Táxi ligadinho com a gente, sintonizado aqui na nossa programação da nossa casa, né, Vitão? Um abraço, viu? É isso aí, a galera sintonizada aqui com a gente. Eu vou pros nossos apoios culturais e já eu volto com as últimas, com o nosso último bloco e com as últimas músicas aqui dentro da programação da nossa casa sertaneja. Eu volto já, não saia daí.

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1: É isso aí, estamos de volta na nossa programação da nossa Casa Sertaneja, né? 87.7, essa é a sua, a nossa Casa Sertaneja. É, hoje vai ter bailão, quintou quinta-feira, hoje é dia de bailão, hein? Quinta-feira é dia de curtir, né? É claro, curtir com responsabilidade, viu? Não faça loucura, não faça loucura, não faça loucura, né? Eu vou ficando por aqui, é claro, deixando as últimas da nossa programação, aquele modão, né? Aquele modão aqui na programação da nossa Casa 87.7, nossa Casa Sertaneja. Alô, seu Zé Damasceno! Alô, Lucélia! Alô, Dona Maria! Alô, Celso! Ligadinho com a gente, pedindo as últimas da nossa programação, vai ouvir agora, né? Cabocla, Tereza, Chitãozinho, Chororó, vai especialmente pro Zé Damasceno, né? A Lucélia tá mandando pra ele e também Rastros de Areia, né, Celso? Celsão, ligadinho com a gente, tá lá na Maria Alice, pertinho do Parque do Povo, ligadinho, sintonizado aqui na nossa Casa 87.7. Pessoal, eu vou ficando por aqui e é claro, né? A gente promete voltar amanhã a partir das primeiras horas do dia, às 5 da manhã tem o Luiz Henrique com o nosso Sertanejo 87. Logo mais às 7 da manhã o Lúcio chega aí com aquele momento de oração. Às 8 da manhã tem o nosso Casa Notícias e é claro, Casa em Companhia, e também às 15 horas aquela programação gostosa com a Maria Clara, e eu volto às 17 horas. Vou ficando por aqui, chama a gente, vai fazer um churrasquinho, lembra de nós. Eu tô ficando por aqui e eu volto amanhã às 17 horas pra gente sextar junto. Fui, tchau, tchau, tchau, até amanhã.

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1: Três aeroportos de Mato Grosso do Sul estão agora mais modernos, com capacidade ampliada e com mais conforto para os passageiros.
0: O presidente Lula esteve hoje em uma série de eventos no estado e participou agora há pouco da entrega da primeira fase das obras do aeroporto de Ponta Porã e também dos terminais de Campo Grande e Corumbá.
1: A repórter Graziele Bezerra está com a gente aqui no estúdio e tem mais informações sobre isso. Boa noite, Graziele.
2: Boa noite para você também, Luciano. Boa noite para Mariana e boa noite para o ouvinte da Voz do Brasil. Esses terminais de Campo Grande, Corumbá e Ponta Porã foram modernizados e ampliados com recursos do novo PAC. Essas obras estão no pacote de investimentos de 4 bilhões e meio de reais que a concessionária Aena está fazendo em 11 terminais, inclusive em aeroportos também de São Paulo, Minas Gerais e Pará. O ministro de Portos e Aeroportos, Tomé Franca, explicou que esses investimentos fazem parte do projeto Ampliar, que busca modernizar e também equipar aeroportos regionais.
3: Esse é o nosso desafio, é o desafio da infraestrutura aeroportuária do Brasil. A gente conseguiu fazer a requalificação dos grandes aeroportos e a gente tinha um grande desafio que era investir e requalificar os aeroportos regionais, porque o presidente Lula entende que o transporte aéreo não é apenas para a elite, não é para uma parte da população, mas é para todos os brasileiros.
2: Bom, em Ponta Porã, que é a cidade que faz fronteira aí com o Paraguai, o terminal aeroportuário ficou 5 vezes maior. A capacidade anual saltou de 30 mil para 130 mil passageiros. O aeroporto também ganhou novos espaços comerciais, teve aí ampliação do estacionamento e mais posições para aeronaves comerciais. Na capital, Campo Grande, o aeroporto agora está preparado para receber voos internacionais com 3 pontos de embarque, novos equipamentos de inspeção, sala de embarque aí com 7 portões. A capacidade de atendimento saltou de 950 mil para 2 milhões e 600 mil passageiros por ano. E em Corumbá, cidade que dá acesso ao Pantanal, o aeroporto conta agora com novos espaços de embarque, check-in, inspeção de passageiros e estacionamento também. Além de aumentar a capilaridade logística e impulsionar o desenvolvimento da economia sul-mato-grossense, esses novos terminais também vão reforçar a infraestrutura para atender moradores, turistas, empresários e produtores que dependem, né, do transporte aéreo diariamente. Mariana, Luciano.
0: Obrigada, Graziele Bezerra, pelas suas informações ao vivo aqui na Voz do Brasil.
1: E ainda em Mato Grosso do Sul, mais cedo, o presidente anunciou a retomada de uma fábrica de fertilizantes que vai contribuir para a segurança alimentar e o fortalecimento da produção agrícola no Brasil.
0: A obra vai contar com 5 bilhões de reais do novo PAC e vai gerar cerca de 8 mil empregos.
4: Os fertilizantes ricos em nitrogênio são essenciais para o rápido crescimento de plantações. Por isso, costumam ser usados para aumentar a produtividade de lavouras de soja, milho e feijão, por exemplo, para reduzir a dependência de outros países e garantir que esse produto continue fortalecendo a produção interna. O governo do Brasil anunciou a retomada das obras da unidade de fertilizantes nitrogenados 3, na cidade de Três Lagoas, no Mato Grosso do Sul. Serão investidos mais de 5 bilhões de reais com apoio do novo PAC. A ministra da Casa Civil, Miriam Belchior, destaca o potencial de obras como essa para o desenvolvimento do país.
5: Gera emprego, gera crescimento no país, é bom para todo mundo. Reúne o setor público, reúne o setor privado, as nossas estatais.
4: A retomada da construção da fábrica, que estava paralisada desde 2015, deve gerar cerca de 8 mil empregos diretos e indiretos. As operações estão previstas para começarem em 2029. O empreendimento será da Petrobras, que assinou contratos com as empresas responsáveis pela conclusão da obra. De acordo com a presidente da estatal, Magda Jambriar, a localização da fábrica é estratégica.
6: Isso é fertilizante para Mato Grosso do Sul, Goiás, Paraná, São Paulo, região que concentra nada mais, nada menos do que 40% da demanda brasileira de ureia.
4: A ureia é um dos principais fertilizantes nitrogenados utilizados pelos agricultores. Quando entrar em operação, a fábrica terá capacidade para produzir o equivalente a 16% da demanda nacional. Para o presidente Lula, a retomada da obra representa um passo importante para fortalecer a produção de fertilizantes a base de nitrogênio nacional e impacta diretamente no preço dos alimentos.
7: Você tem quase que 85% da estrutura de uma obra como essa, de repente para e fica 12 anos parada. E o Brasil pagando preços absurdos de fertilizantes que poderiam ser produzidos no Brasil, que aumenta a cada guerra que alguém quer dar no outro lá fora. E o pobre brasileiro que vai comprar uma fruta, que vai comprar uma comida, paga o preço dessa guerra.
4: Quando a unidade de Três Lagoas entrar em operação, junto a outras três unidades comandadas pela Petrobras, a estatal projeta atender cerca de 35% do mercado nacional de ureia até 2029. Antes da retomada das fábricas, 100% da ureia consumida no país era importada. Reportagem Márcia Fernandes.
1: E também em Ponta Porã, o presidente Lula entregou hoje mais de 1.300 títulos de terra para assentados da reforma agrária.
0: A ação faz parte do programa Terra da Gente, que visa agilizar a destinação de terras no país.
8: A segurança do título da terra chegou para 1.390 famílias do assentamento Itamaraty, em Mato Grosso do Sul. A entrega dos documentos aos produtores em um dos maiores assentamentos da reforma agrária do país foi feita pelo presidente Lula. O representante da Cooperativa dos Agricultores Familiares do assentamento Itamaraty, Ataíde Zambrushi, destacou os impactos para a comunidade.
9: Nós necessitamos desse título para as cooperativas poder crescer, recursos financeiros, água e indústria, para produzir alimento para esse Brasil. É dar de comer para a nossa agricultura, para os nossos alunos na escola, para a nossa Conab. Esse título representa muita coisa para nós.
8: Com mais de 50 mil hectares, o assentamento abriga cerca de 2.800 famílias, que produzem leite, grãos, frutas e hortaliças, e que também criam pequenos animais. Com o título definitivo da terra, os assentados passam a ter estabilidade para produzir e acessar políticas públicas, como crédito e assistência técnica rural. O presidente Lula destacou o esforço do governo para fazer desapropriações que levam à reforma agrária.
7: E está ficando cada vez mais caro. Não pensa que é barato, não, porque é caro. Desapropriar uma fazenda aqui nesse estado é muito caro. Não pense que é fácil fazer. Tudo é uma guerra contra a lei, tudo é uma guerra contra o manual, porque o manual é quase tudo para criar dificuldade. É como se a gente estivesse subindo uma escada. A gente cansa, mas a gente não pode desanimar. A gente cansa, mas a gente não pode desanimar.
8: Também foi entregue o título de propriedade à comunidade quilombola Picadinha, localizada em Dourados. Foi assinado ainda acordo para a destinação de mais 72 mil hectares no estado para a reforma agrária. A medida deve resultar na criação de 33 novos assentamentos para quase 5.800 famílias. Foram entregues ainda 42 unidades habitacionais em outros 10 assentamentos sul-mato-grossenses, em um investimento de R$4 milhões. Reportagem Luana Karen.
1: E o presidente Lula também comentou hoje assuntos internacionais.
0: Ele prestou solidariedade às vítimas do terremoto na Venezuela e ofereceu apoio ao país para a presidente venezuelana, Delcy Rodríguez.
1: E parabenizou o novo presidente eleito da Colômbia, Thaisa Vitória, tem os detalhes.
10: Pela rede social X, o presidente Lula disse que tomou conhecimento com grande preocupação e consternação dos impactos causados pelo terremoto que assolou a Venezuela ontem. O presidente disse ainda que instruiu o Ministério de Relações Exteriores e a Embaixada do Brasil na capital venezuelana, Caracas, a avaliarem as medidas de assistência que o Brasil possa tomar para ajudar os atingidos. Ainda ontem à noite, o Itamaraty divulgou nota declarando que não há brasileiros registrados entre as vítimas até o momento. Em evento nesta quinta-feira, em Mato Grosso do Sul, o presidente Lula disse que já conversou com a presidente da Venezuela, Delcy Rodríguez.
7: Nós fizemos uma reunião com vários ministros agora. Eu falei que a presidenta Delcy da Venezuela, de manhã do carro, para perguntar para ela o que ela precisava que a gente fizesse. E nós estamos reunidos vários ministros para a gente mandar tudo o que for necessário mandar para a Venezuela. Água, bombeiro, defesa civil, comida, remédio.
4: E pela mesma rede social, o presidente parabenizou o povo colombiano pelo processo democrático e soberano que elegeu Abelardo de la Espriella nas eleições do último domingo. Lula destacou a amizade entre Brasil e Colômbia e disse que ela é fundamental para a superação de desafios comuns, como a preservação da Amazônia, o enfrentamento da pobreza e o combate ao crime organizado. Reportagem Thaísa Vitória.
0: E agora há pouco, o presidente Lula divulgou em uma rede social que vai enviar na manhã dessa sexta-feira uma missão humanitária de busca e resgate urbano na Venezuela.
1: O Brasil vai enviar um avião KC-390 da Força Aérea Brasileira, que vai sair de Guarulhos com 36 bombeiros, técnicos da Defesa Civil Nacional, da Agência Nacional de Telecomunicações e 9 toneladas de equipamentos para socorro às vítimas.
0: No sábado, o Brasil vai enviar equipamentos para montagem de um hospital de campanha, purificadores de água com painel solar, medicamentos e material médico para cirurgias.
1: Lula afirmou também que segue acompanhando o trabalho de resgate e que o Brasil vai prestar todo o apoio necessário ao povo venezuelano.
0: Benefícios tarifários do Acordo de Livre Comércio entre Mercosul e União Europeia começaram a vigorar no mês passado.
1: Com eles, inúmeras oportunidades de negócio se abrem para empresas brasileiras no continente europeu, inclusive para as pequenas e médias.
0: E o governo do Brasil quer levar aos empresários mais conhecimento sobre essas oportunidades. Por isso, amanhã vai lançar uma plataforma voltada para eles.
1: Quem nos conta os detalhes sobre isso é o presidente da Agência Brasileira de Promoção das Exportações, a Apex Brasil, Laudemir Miller, que fala conosco ao vivo de São Paulo agora. Boa noite, presidente.
11: Boa noite.
1: Presidente, amanhã o senhor vai participar junto com o vice-presidente Geraldo Alckmin e o ministro do Desenvolvimento, Indústria, Comércio e Serviços, Márcio Elias Rosa, de um encontro com empresários para apresentar a eles as oportunidades de negócios que podem surgir a partir da entrada em vigor do Acordo de Livre Comércio entre o Mercosul e a União Europeia, né? Que oportunidades são essas?
11: Olha só, oportunidades trilionárias. O Acordo Mercosul-União Europeia está trazendo está formando os maiores blocos do mundo, maiores blocos econômicos. E para vocês terem uma ideia, a Europa, ela traz de fora do bloco, ela importa $3 trilhões. E o acordo, ele vai abranger mais de 9 mil produtos, sendo que desses 5 mil produtos já estão com tarifa zero. E o que significa na prática? Significa que, por exemplo, hoje, né, antes do acordo, para a gente exportar um mel para a Europa, o produtor brasileiro pagava 17% de tarifa, de imposto. Para exportar uva, tinha que pagar 11, 12%. Para exportar máquina, tinha que pagar imposto também. E com o acordo, essas tarifas vão reduzir e nós temos 5 mil produtos que essa tarifa já é zero. Então, isso vai melhorar muito os negócios do Brasil e vai dar acesso a um mercado de $3 trilhões.
0: E vocês vão apresentar também, né, presidente, ferramentas para que esses empresários possam aproveitar melhor essas oportunidades. Uma delas é uma plataforma desenvolvida pela Apex Brasil sobre produtos brasileiros aptos a disputar esse espaço no mercado europeu, não é isso? Fala mais pra gente sobre essa plataforma, como é que ela vai funcionar?
11: É isso mesmo, Mariana. É porque o que a gente quer é que cada empresário, ele possa ter a exata noção de qual que é a situação do seu produto. Ou seja, eu estou produzindo aqui o meu produto, ele, afinal de contas, a tarifa caiu ou não, quanto que é, qual é o benefício que eu vou ter nesse acordo, né? Então, essa ferramenta, ela vai estar disponível, é uma ferramenta que pode ser usada no computador, pode ser usada no celular e cada um vai poder saber exatamente a sua situação, o produto que ele tem, o quanto que ele está sendo beneficiado. Mas saber qual é a oportunidade, né? é só o primeiro passo. O que a gente quer mesmo é que esse empresário possa transformar essa oportunidade em negócio, e por isso que a Apex Brasil, junto com vários parceiros, nós já planejamos, a gente tem uma programação de nos próximos 12 meses, até julho do ano que vem, nós vamos fazer 150 eventos de negócios só para o mercado europeu, onde a gente pretende beneficiar em torno de 2.600 empresas, para que o empresário conheça a oportunidade que tem, mas principalmente em conhecendo essa oportunidade possa encontrar compradores europeus e aí sim exportar e fazer negócios.
1: Bom, e essa plataforma pode também estimular as pequenas e médias empresas brasileiras a entrarem nesse novo mercado trilionário, né, que o senhor falou. O estímulo às exportações de empresas de pequeno porte é uma das metas da Apex para os próximos anos, não é isso?
11: Exato, Luciano, isso é muito importante, que todo mundo que tá ouvindo a Voz do Brasil, os nossos empresários, as nossas cooperativas, os nossos produtores rurais, acreditem que a exportação é possível para todo mundo, é possível para os médios e também é possível para os pequenos. O que precisa fazer? Tem que se preparar, tem que entender o mercado, e nisso a Apex Brasil pode ajudar muito, com ferramentas de inteligência de mercado, planos de negócios e principalmente participar das nossas feiras, das nossas rodadas de negócios, tanto no exterior como no Brasil, quando a gente traz compradores internacionais ao Brasil. Então, essa é uma grande mensagem, que é uma grande oportunidade para todos, pequenos e médios também têm essa oportunidade, se prepararem, contando com o nosso apoio, a gente tem uma segurança muito boa de que também essa oportunidade vai ser viável e se transformar em negócio para eles.
0: Agora, o senhor mencionou anteriormente alguns itens que vão estar beneficiados aí pelo acordo, mel, por exemplo. A Apex já mapeou, né, o que vai ter essa redução tarifária para exportação para a Europa. Esses itens, eles coincidem com aqueles que vão ter aumento de tarifas imposto pelos Estados Unidos, né, na última taxação? Ou seja, a minha pergunta é, as oportunidades na Europa, elas podem ajudar a reduzir o impacto dessa taxação norte-americana?
11: Sim, elas podem sim, né? Estados Unidos continua sendo um mercado muito importante, a gente continua promovendo as empresas e os produtos brasileiros nos Estados Unidos, mas a Europa é uma grande oportunidade que se abre também para os exportadores brasileiros. E para vocês terem uma ideia, a exportação do Brasil para os Estados Unidos, se a gente comparar janeiro a maio do ano passado com janeiro a maio deste ano, houve uma redução de em torno de US$2 bilhões da nossa exportação. Só que ao mesmo tempo que nós caímos a nossa exportação para os Estados Unidos, o Brasil aumentou a exportação para a Europa. Nós exportamos a mais 1,5 bilhão para a Europa, nós exportamos 8 bilhões a mais para a China e exportamos, por exemplo, para a Índia quase US$2 bilhões a mais também. Então, embora tenha caído a exportação para os Estados Unidos, o Brasil bateu recorde de exportação esse ano, se a gente pegar janeiro a maio, onde nós tivemos US$12 bilhões a mais. E interessante, Luciano, é que das 2.000 empresas que estão com a Apex Brasil, que a gente trabalha, que a gente apoia e exportam para os Estados Unidos, nós tivemos 72% dessas empresas, elas diversificaram o mercado. Elas continuam exportando para os Estados Unidos, mas passaram também a exportar para outros mercados.
1: Presidente, nós temos apenas um minutinho a mais.
11: Para a diversificação.
1: Atualmente, o comércio entre Brasil e União Europeia movimenta cerca de US$100 bilhões por ano. Você já tem uma estimativa de quanto esse fluxo pode crescer com a entrada em vigor, né, desse acordo?
11: Olha, Luciano, nós fizemos um estudo pegando só 543 produtos, que são aqueles que a gente tá priorizando, só esses 543 produtos, na estimativa da Apex Brasil, no nosso estudo, que são os nossos produtos prioritários, eles podem render ao Brasil no curto prazo, nos próximos 12 meses, um incremento de exportação de até US$1 bilhão. E aí, basta também colocar que a gente tem não só esses 543, mas a gente tem milhares de outros produtos também com oportunidade, de modo que eu acho que a gente está com uma expectativa muito positiva de ter um crescimento aí de pelo menos US$1 bilhão nos próximos meses para a Europa.
0: Muito bem, nós conversamos com Laudemir Miller, presidente da Apex Brasil, a Agência Brasileira de Promoção de Exportações. Muito obrigada pela sua entrevista aqui à Voz do Brasil, presidente.
11: Obrigado, Mariana. Boa noite a todos.
1: Garantir acesso à educação, lazer e proteção para crianças e adolescentes é um dever do Estado e de toda a sociedade, como estabelece a Constituição Federal.

0: 450 mil crianças e adolescentes entre 5 e 17 anos em situação de trabalho infantil. O Nordeste concentra o maior número de casos, com 506 mil crianças e adolescentes nessa condição, seguido pelas regiões Sudeste, Norte, Sul e Centro-Oeste. Entre as principais causas estão a desigualdade social, a baixa renda familiar e a evasão escolar. No Brasil, qualquer trabalho é proibido para menores de 14 anos. Dos 14 aos 16 anos, só é permitido na condição de jovem aprendiz. Para enfrentar esse problema, o Ministério do Trabalho e Emprego lançou o Plano Nacional de Prevenção e Erradicação do Trabalho Infantil e Proteção a Adolescentes no Trabalho, com vigência até 2035. Uma conquista coletiva, destacou Roberto Guimarães, coordenador nacional de erradicação do trabalho infantil.
1: Esta quarta edição representa avanços significativos e confere maior estabilidade, continuidade e capacidade de planejamento de longo prazo.
0: O documento reúne metas, indicadores e estratégias para fortalecer a proteção de crianças e adolescentes em todo o país. A proposta foi construída de forma coletiva, com participação do governo, trabalhadores, empregadores, sistema de justiça, sociedade civil e organismos internacionais. Para o ministro do Trabalho e Emprego, Luiz Marinho, cabe à sociedade monitorar, fiscalizar as metas do plano e combater o trabalho infantil.
2: Esse é o compromisso deste quarto plano. O compromisso de todos e todas, para que nós possamos sonhar e trabalhar para realizar esse sonho, para um dia sermos declarados trabalho infantil erradicado.
0: Para adolescente de Sergipe, Ellen Hipólito, representante do comitê que debateu o novo plano, lugar de criança não é no trabalho, é na escola, no brincar e na oportunidade de sonhar com um futuro melhor.
3: É por isso que esse plano, ele é muito mais do que um documento. Ele representa a construção de oportunidades e para que crianças e adolescentes, eles possam realmente estar na escola e sonhar, que é o que a gente sempre quer na nossa infância.
0: Com duração de 10 anos, o novo plano vai orientar as políticas públicas de combate ao trabalho infantil em todo o país. A meta é fortalecer a rede de proteção e garantir que crianças e adolescentes tenham acesso à educação, ao lazer e ao desenvolvimento pleno de seus projetos de vida. Reportagem Pablo Mundim.
4: E essas foram as notícias do Governo do Brasil.
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5: Fique agora com as notícias do Poder Judiciário e do Congresso Nacional. Boa noite.
4: Boa noite para você, até amanhã.

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1: Você vai ouvir agora notícias do Poder Judiciário.
2: STF começa a julgar ações que questionam a exclusão de pessoas com autismo da isenção de impostos na compra de veículos.
3: STJ valida uso da ferramenta conhecida como teimosinha em execuções fiscais.
2: TSE lança manual do eleitor.
3: Boa noite, eu sou Marcela Luiza.
2: E eu sou Walter Lima.
3: O Supremo Tribunal Federal começou a analisar dispositivos da regulamentação da reforma tributária que restringiram a isenção de impostos na compra de veículos por pessoas com deficiência.
2: A discussão envolve as regras de isenção do imposto sobre bens e serviços e da contribuição sobre bens e serviços instituídos pela reforma tributária.
3: Pela nova legislação, pessoas com deficiência têm direito à alíquota zerada na compra de veículos, mas o benefício foi restrito ao excluir situações que demandam suporte à mobilidade, como o autismo de nível 1. Na sessão de hoje, o plenário escutou as partes do processo. Depois, o julgamento foi suspenso e será retomado em uma outra data ainda a ser definida. A reiteração automática de ordens de bloqueio via Cisbajude pela chamada teimosinha é medida legítima para efetivar a execução, cabendo ao executado demonstrar causas impeditivas do gravame.
2: Essa tese do STJ deve ser seguida pelos tribunais de todo o país. Fátima Uchoa.
4: A teimosinha permite a repetição automática das ordens de bloqueio de dinheiro nas contas bancárias do devedor sem necessidade de nova decisão judicial. Para o relator na primeira sessão do STJ, ministro Sérgio Coquina, essa ferramenta contribui para a

0: efetividade da execução, a duração razoável do processo e a eficiência da prestação jurisdicional, além de contribuir para impedir o esvaziamento de contas pelo devedor e aumentar as chances de localização de ativos financeiros para satisfazer o crédito. Ainda segundo o ministro, o risco de a teimosinha alcançar valores protegidos por lei é controlado pelos meios legais de impugnação e pelo dever do juiz de cancelar indisponibilidades irregulares ou excessivas.
1: TSE lança manual do eleitor, um guia que reúne as principais orientações para quem vai participar das eleições 2026.
2: O anúncio foi feito pelo presidente do TSE, ministro Cássio Nunes Marques, durante sessão desta quinta-feira. Estevão Furtado.
3: Além das versões impressa e digital do manual, a iniciativa também prevê vídeos explicativos no canal da Justiça Eleitoral no YouTube, um site exclusivo e conteúdos nas redes sociais do tribunal. Entre as orientações estão a obrigatoriedade de apresentar um documento oficial com foto para votar e a proibição do uso de celular na cabine de votação, medida que garante o sigilo do voto. O presidente também destacou o lançamento do programa Seu Voto Importa, que amplia ações de inclusão e acessibilidade nas eleições e busca incentivar especialmente a participação de jovens de 16 e 17 anos no processo eleitoral.
1: Estatal é condenada a indenizar analista de RH ameaçada com canivete.
2: A trabalhadora deve receber R$12 mil por danos morais. Marja Lacerda.
4: A analista trabalhava em uma empresa que prestava serviços para a Celesc Distribuição em Blumenau, Santa Catarina. Quando a empresa foi vendida, o salário dos empregados passou a atrasar. Um deles, num ato de desespero, fez a analista refém, ameaçando de morte. Para os ministros do TST, a Celesc, como empresa contratante, também é responsável por descumprir as normas de segurança no trabalho, permitindo que a trabalhadora terceirizada fosse exposta à situação de risco.
1: Justiça Federal atende a pedidos do MPF e determina consolidação de terra indígena no Pará.
2: Entes governamentais foram condenados a pagar mais de R$2 milhões por danos morais coletivos por omissão histórica. Vanessa Pereira.
5: A sentença reconheceu a validade do decreto estadual publicado em 1945, que garante o direito do território ao povo indígena Amanaié, no Pará. Além do pagamento de indenização por danos morais coletivos e por omissão histórica, o governo do Pará, o Instituto de Terras do Pará, a União e a FUNAI deverão fazer estudos técnicos e realizar a retirada de ocupantes irregulares da área.
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1: Uma boa noite.
2: E até amanhã.
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7: Está no ar o Jornal do Senado.
8: Eu sou Paula Groba.
9: E eu sou Humberto Pinheiro.
8: E estes são os destaques de hoje do Jornal do Senado, que começa agora.
9: Próximo presidente da República enfrentará desafio de ajuste fiscal, aponta relatório da IFE.
8: Discussão no STF sobre controle de gastos públicos repercute no Senado.
9: Nova lei amplia atendimento no SUS para pessoas com dor crônica.
8: Boa noite.
9: Boa noite.
8: Existem dores que duram meses ou até anos, afetam milhões de brasileiros e podem comprometer o trabalho, o sono e a qualidade de vida.
9: Para ampliar o atendimento a esses pacientes, uma nova lei garante assistência integral pelo SUS e cria o Dia Nacional de Conscientização e Enfrentamento da Dor Crônica. A repórter Marcela Cunha tem os detalhes.
10: As pessoas que convivem com dor crônica agora têm direito a atendimento integral geral pelo SUS. O texto prevê acompanhamento na rede pública e determina que o paciente seja informado sobre os riscos e possíveis efeitos adversos dos tratamentos. Segundo a Sociedade Brasileira de Estudos da Dor, a condição atinge cerca de 60 milhões de pessoas no Brasil. Para o senador Dr. Irã, do Progressistas de Roraima, a medida corrige uma lacuna no acesso a tratamento.
11: Um tema tão importante que é negligenciado pelo nosso Sistema Único de Saúde, que tem um tripé pétreo da universalidade, da equidade e da integralidade, que é o nosso SUS. Ao fazer a defesa desse projeto, você beneficia essas pessoas para que elas tenham acesso amplo e rápido ao nosso sistema de saúde, pessoas com dor crônica, e eu me incluo aqui, e assim é com muitas pessoas.
10: A nova lei também cria o Dia Nacional de Conscientização e Enfrentamento da Dor Crônica em 5 de julho. A data será representada pela cor verde e deve estimular campanhas sobre prevenção, diagnóstico, opções de tratamento e combate ao preconceito contra quem vive com dor constante. Para a senadora doutora Eudócia, do PSDB de Alagoas, a criação de uma data nacional tem um papel estratégico na ampliação da conscientização e na mobilização de profissionais e gestores em torno do tema.
12: A iniciativa confere visibilidade a uma condição que afeta milhões de brasileiros e que muitas vezes permanece invisível no debate público. A dor crônica compromete a qualidade de vida, limita a autonomia e interfere nas relações sociais, familiares e profissionais, configurando um importante desafio para o sistema de saúde e para a sociedade.
10: O projeto teve origem na Câmara dos Deputados e foi aprovado pelo Senado em maio, sob relatoria do senador Flávio Arnes, do PSB do Paraná. A regulamentação pelo Executivo deverá detalhar como esse acompanhamento será oferecido no SUS.
8: E o senador astronauta Marcos Pontes, do PL de São Paulo, defendeu que a avaliação para o exercício da atividade médica seja realizada pelo Conselho Federal de Medicina e não pelo Ministério da Educação, como prevê a medida provisória editada pelo governo federal. A proposta torna obrigatória a aprovação de um exame nacional para exercer a profissão. O texto já está em vigor, mas ainda precisa ser analisado pelo Congresso Nacional.
9: Segundo o parlamentar, a certificação dos profissionais deve ficar sob responsabilidade da entidade que representa a categoria, de forma semelhante ao que ocorre com a Ordem dos Advogados do Brasil. Já o MEC caberia avaliar a formação dos estudantes, além de fiscalizar a qualidade dos cursos de graduação. Para Marcos Pontes, é necessário separar as funções de formação e fiscalização. Ele afirma que o órgão responsável pelo ensino não deve ser o mesmo encarregado de atestar a proficiência dos futuros médicos.
13: A função do Conselho Federal de Medicina é a avaliação dos profissionais. Assim como é feito na advocacia, você tem os cursos de formação de advogados e depois você tem a OAB, para que o profissional possa ser certificado pelos seus pares para poder exercer essa profissão, da mesma forma da medicina.
8: O Supremo Tribunal Federal vai analisar uma proposta de súmula vinculante que pode impedir a criação de despesas públicas ou a concessão de benefícios sem a indicação do impacto no orçamento e da fonte de recursos para custeá-los.
9: O tema repercutiu no Senado. Os detalhes com o repórter Alexandre Campos.
14: Na opinião do senador Eduardo Girão, do Novo do Ceará, o Brasil não precisa escolher entre irresponsabilidade fiscal e ativismo judicial. O caminho correto, na visão dele, é cumprir a Constituição, respeitar a lei de responsabilidade fiscal e preservar o papel de cada poder. Já o senador Oriovisto Guimarães, do PSDB do Paraná, classificou de oportuna a proposta de súmula vinculante.
15: Vem no momento em que o país está ampliando gastos, desrespeitando a lei de responsabilidade fiscal, e é preciso que aqueles que querem que essa lei seja cumprida recorram ao Supremo e que o Supremo tenha um instrumento dessa súmula vinculante para facilitar os julgamentos e para que realmente a lei da responsabilidade fiscal seja respeitada.
14: Para Marcos Pestana, diretor executivo da Instituição Fiscal Independente, órgão vinculado ao Senado, que tem como uma de suas atribuições mensurar o impacto fiscal, especialmente os decorrentes de decisões dos poderes da República, a iniciativa é redundante. Ele explicou que a Constituição e a lei de responsabilidade fiscal já exigem que qualquer gasto extra proposto venha acompanhado de medida compensatória, como corte de despesas despesa ou aumento de tributos.
8: E quem assumir a presidência da República no próximo ano terá pela frente um grande desafio: equilibrar as contas públicas.
9: Um relatório da Instituição Fiscal Independente alerta que, sem medidas de ajuste, a dívida do governo pode alcançar um nível recorde na próxima década. A reportagem é de Douglas Castilho.
16: Segundo a entidade, a instabilidade em alguns dos maiores produtores de petróleo do mundo pressiona a inflação e prejudica o poder de compra das famílias, o que deve levar o Banco Central a manter uma política de juros altos por mais tempo. Assim, o relatório prevê que a inflação feche o ano em 5%, resultado acima do teto da meta, e que a taxa Selic diminua apenas 0,25 ponto percentual. O diretor da IFE, Alexandre Andrade, explicou como todo esse processo acontece na prática, dando o exemplo do diesel.
17: O diesel mais alto vai afetar fretes, custo de transporte de mercadorias, e isso tudo é repassado para os preços finais dos produtos. Então, a depender dos desdobramentos do conflito, isso tende a ser muito ruim para os índices de inflação.
16: Apesar desse aspecto negativo, o Brasil pode se beneficiar em outro ponto, ao menos no curto prazo. Como grande produtor de petróleo, o país aumenta o preço da venda, ganha dividendos pagos pela Petrobras e ainda melhora a arrecadação de tributos, cumprindo a meta fiscal no ano. Mas o relatório reforçou a preocupação com o aumento constante da dívida pública, que, segundo o documento, pode chegar a níveis insustentáveis em 2036.
8: Os senadores Alci Lucas, do PL do Distrito Federal, destacou a instalação da Frente Parlamentar Mista de Defesa dos Feirantes. Segundo o parlamentar, a iniciativa busca fortalecer a atividade das feiras livres e valorizar os trabalhadores do setor.
9: Alci defendeu ainda projeto de autoria da senadora Leila Barros, do PDT do Distrito Federal, que propõe a criação de regras para garantir que os feirantes que trabalham há pelo menos 5 anos na mesma feira não precisem se submeter à licitação e tenha o direito de transferir o ponto para familiares.
18: Eles estão passando por um momento difícil porque o governo não tem a sensibilidade, está querendo licitar todos os boxes das feiras, quer dizer, os grandes empresários que têm grana vão lá e vão ganhar a licitação.
8: E o fim da escala 6x1 terá sessão de debate temático no Senado. A sessão será no dia 1º de julho. O objetivo é discutir os impactos sociais, econômicos e produtivos da redução da jornada de trabalho.
9: A PEC, aprovada pela Câmara, reduz a carga semanal de 44 para 40 horas, garante 2 dias de descanso e prevê uma implementação gradual ao longo de 14 meses. Repórter Lana Dias.
19: Devem participar do debate especialistas, representantes do governo, do setor produtivo e dos trabalhadores. O presidente do Senado, Davi Alcolumbre, também confirmou a presença da Frente Nacional de Prefeitas e Prefeitos. O senador Randolfe Rodrigues, do PT do Amapá, diz ter expectativas de votar o texto antes do recesso parlamentar.
20: Então nós temos até 17 de julho para votar o fim da 6x1 e a instituição da escala 5x2. Eu estou confiante que, antes de entrarmos em recesso, nós apreciaremos.
19: Mas o senador Oriovisto Guimarães, do PSDB do Paraná, disse que a proposta não deveria ser votada em período próximo às eleições.
21: E votar essas coisas em período pré-eleitoral é uma loucura. A escala 6x1 é a maior de todas as bombas fiscais que nós podemos aprovar.
19: A proposta de emenda à Constituição que acaba com a escala 6x1 já foi aprovada na Câmara dos Deputados.
9: Com edição de Paula Groba e trabalhos técnicos de João Lira, o Jornal do Senado fica por aqui. Acompanhe agora as notícias da Câmara dos Deputados. Boa noite.
8: Boa noite e até amanhã.

0: Amplia a promoção de eventos do esporte feminino.
1: Propostas ampliam suporte para mulheres grávidas e mães que estudam.
0: Câmara prioriza emissão de documento à vítima de violência doméstica.
1: Parlamentares aprovam novo símbolo para identificação da pessoa idosa.
0: Boa noite. Os deputados aprovaram um projeto que estabelece um novo símbolo nacional para identificar pessoas idosas. O texto pode seguir agora para o Senado, como informa a repórter Sofia Peçanha.
2: A Comissão de Constituição e Justiça da Câmara aprovou o projeto que institui um novo símbolo nacional de identificação da pessoa idosa. Hoje, o símbolo mais conhecido é o desenho de uma pessoa curvada com bengala. Pelo projeto, essa imagem será substituída por um novo símbolo, uma pessoa em pé acompanhada da inscrição 60+. O texto altera o Estatuto da Pessoa Idosa e a Lei de Atendimento Prioritário para determinar que um novo símbolo seja utilizado em assentos preferenciais no transporte coletivo, vagas de estacionamento, filas e caixas prioritários, além de demais sinalizações destinadas ao atendimento preferencial da população idosa. Na justificativa do projeto, o autor, o deputado Gabriel Nunes, do PSD da Bahia, argumentou que o símbolo atual passa uma imagem negativa e estereotipada do envelhecimento, associando a pessoa idosa à fragilidade e à limitação física. A relatora do projeto, na Comissão de Constituição e Justiça, a deputada Maria do Rosário, do PT do Rio Grande do Sul, afirmou que o país vive uma mudança no perfil da população.
3: Nós estamos cada vez mais velhos, mas nós queremos a longevidade com qualidade de vida. As próprias palavras que a gente usa, parece que a gente fala sobre o mundo produtivo quando não estamos aposentados. E quando estamos aposentados, falamos em inativo.
2: O projeto não muda direitos nem cria novos benefícios para a população idosa, apenas altera a identificação visual. Essa padronização do símbolo, segundo a Maria do Rosário, também ajuda no reconhecimento dos direitos da pessoa idosa em diferentes ambientes.
3: Esses símbolos unificados no plano nacional contribuem também para que, independente do letramento da pessoa, a gente olhe para uma vaga de estacionamento, para um espaço, para uma fila e faça cumprir as demais leis, seja na saúde, seja no estacionamento, como eu falei, seja em todas as áreas. Então, eu creio que criar esse símbolo hoje faz uma diferença para um Brasil que quer assegurar dignidade, direitos e respeito, sobretudo, à pessoa idosa.
2: Alguns estados já utilizam o símbolo sugerido em suas regiões, mas agora o projeto institui a imagem como símbolo oficial em todo o país. Aprovado pelas comissões da Câmara, o projeto seguirá para o Senado. Da Rádio Câmara de Brasília, Sofia Peçanha.
4: Segurança Pública.
1: Adilson Barroso, do PL de São Paulo, apresentou o projeto que cria um sistema de alerta por aplicativo para avisar vítimas de violência doméstica sobre a aproximação de agressores monitorados por tornozeleira eletrônica.
0: Adilson Barroso ressalta que a ferramenta permite chamar o serviço de emergência com envio da localização em tempo real, registrando as violações como elemento de prova. Ele acrescenta que, segundo o projeto, o poder público poderá fornecer celular às vítimas atendidas.
4: Votação.
1: A Câmara dos Deputados aprovou prioridade na emissão de documentos para mulheres vítimas de violência doméstica. A repórter Júlia Lopes conta como deve funcionar.
5: Mulheres vítimas de violência doméstica que tiverem seus documentos destruídos ou roubados pelo agressor poderão ter atendimento prioritário para emissão de novos documentos. A medida está prevista no projeto de lei do deputado Duda Ramos, do Podemos de Roraima, aprovado pela Comissão de Constituição e Justiça da Câmara dos Deputados. A proposta altera a Lei Maria da Penha e também poderá beneficiar os dependentes da vítima. A mudança busca fortalecer a proteção e a autonomia das mulheres ao reconhecer a importância da documentação pessoal para garantir independência e acesso a direitos. O texto prevê atendimento prioritário em órgãos de identificação civil, cartórios e demais entidades responsáveis pela emissão de documentos com medidas de segurança e proteção da privacidade das vítimas. A regra vale para todos os documentos pessoais da mulher e de seus dependentes. O relator da proposta, deputado Diego Garcia, do União do Paraná, destacou que o projeto prevê mecanismos de proteção e sigilo durante todo o processo.
6: A comprovação será feita presencialmente por meio do boletim de ocorrência ou outro documento equivalente que comprove a situação de violência doméstica. E um ponto muito importante, o projeto também garante que todo esse processo seja feito com segurança e sigilo, protegendo a vítima e evitando qualquer risco adicional à sua integridade.
5: O texto aprovado também altera o Código Penal. Assim, a retenção, subtração ou destruição de documentos da mulher ou de seus dependentes será classificada como violência psicológica contra a mulher. O projeto, que garante prioridade na emissão de novos documentos para vítimas de violência doméstica, segue agora para análise no Senado. Da Rádio Câmara de Brasília, Júlia Lopes.
4: Direitos Humanos.
0: Projeto que obriga pais agressivos a participar de programa de prevenção de violência pode seguir para o Senado. A repórter Paula Bittar tem os detalhes da proposta.
7: A Comissão de Constituição e Justiça da Câmara aprovou um projeto que obriga pais ou responsáveis que tenham praticado violência contra criança ou adolescente a participar de programas de prevenção desse tipo de agressão. A relatora na CCJ, a deputada Laura Carneiro, do PSD do Rio de Janeiro, disse que o texto se harmoniza com a Constituição Federal, que assegura às crianças com prioridade a proteção integral e o resguardo contra toda forma de negligência, violência, crueldade e opressão. O texto aprovado modifica o Estatuto da Criança e do Adolescente para estabelecer que, uma vez verificada a hipótese de violência física, sexual, psicológica, negligência ou abandono, a autoridade judicial poderá determinar, além do afastamento do agressor da moradia, seu ingresso em programas de prevenção de violência contra crianças ou adolescentes. O autor do projeto, o deputado José Medeiros, do PL de Mato Grosso, disse que a proposta caminha no sentido de trabalhar a saúde mental desses agentes.
8: Um projeto muito importante, porque trata, inclusive, sobre saúde mental. Nós temos vários casos, por exemplo, de violência doméstica em casa com crianças e que chega ao óbito. Esse projeto, ele amplia a atuação do juiz. Ele dá instrumentos para que o juiz possa, não só a questão da pena ali, que ele tem que se ater a isso, mas também demandar um tratamento para a saúde mental do pai ou da mãe que tiver envolvido em casos de violência contra crianças.
7: A proposta que obriga pais ou responsáveis que tenham praticado violência contra criança ou adolescente a participar de programas de prevenção desse tipo de agressão já pode seguir para análise do Senado, a menos que haja recurso para votação antes pelo plenário da Câmara. Da Rádio Câmara de Brasília, Paula Bittar.
4: Justiça.
1: A Câmara aprovou a proibição de candidatura ao Conselho Tutelar de pessoas condenadas por crimes graves. A repórter Fabielle Pires nos conta quais são os casos.
9: A Câmara dos Deputados aprovou uma proposta que proíbe a candidatura ao cargo de conselheiro tutelar de pessoas condenadas por crimes graves. Atualmente, para ser integrante de conselho tutelar, os candidatos devem ter reconhecida idoneidade moral, mas a lei não lista critérios para esse requisito. Por isso, a deputada Ana Paula Lima, do Partido dos Trabalhadores de Santa Catarina, apresentou a mudança para impedir que condenados por crimes graves não possam concorrer. O Conselho Tutelar é um órgão de fiscalização que busca garantir que crianças e adolescentes tenham seus direitos respeitados. Os membros são eleitos em cada município a cada 4 anos. A relatora da proposta, deputada Laura Carneiro, do PSD do Rio de Janeiro, que foi secretária de Assistência Social, defendeu a importância dos conselheiros tutelares na proteção de crianças e adolescentes que estão em situação de vulnerabilidade. Ela julga que não pode ser conselheiro tutelar qualquer pessoa.
10: Não pode ser conselheiro tutelar aquele que comete um crime. Né? Mesmo que ele tenha cumprido a sua pena, ele tem sob a sua tutela aquele delito que foi cometido na sua história.
9: O texto final aprovado foi elaborado pela relatora. Laura Carneiro definiu os crimes graves como aqueles previstos em algumas leis de combate à violência, como a Lei de Crimes Hediondos, crimes violentos previstos na Lei Maria da Penha, além de crimes de injúria contra criança e adolescente, racismo e de improbidade administrativa. O projeto que proíbe a candidatura ao cargo de conselheiro tutelar de pessoas condenadas por crimes graves foi aprovado por todas as comissões e segue agora para análise do Senado. Da Rádio Câmara de Brasília, Fabielle Pires.
4: Economia.
0: Dimas Gadelha, do PT do Rio de Janeiro, apoia o projeto que proíbe a exploração, a oferta e a publicidade de apostas de cota fixa. A proposta revoga a legislação que regulamenta as bets e prevê o bloqueio de plataformas, aplicativos e transações financeiras ligadas à atividade.
1: Dimas Gadelha alerta para o aumento do endividamento das famílias e para os prejuízos à saúde mental associados às apostas online. Segundo ele, a ideia é conter os impactos sociais e econômicos dessa atividade, prevendo inclusive punições para quem facilitar o acesso a plataformas proibidas.
4: Relações Exteriores.
0: Comissão aprova a revogação de confisco de bens de alemães, japoneses e italianos por causa da Segunda Guerra Mundial. A repórter Maria Neves contextualiza a proposta.
11: A Comissão de Relações Exteriores da Câmara aprovou o projeto do deputado Kim Kataguiri, destinado a revogar um decreto de 1942 que tinha por objetivo confiscar bens de alemães, japoneses e italianos. Durante a Segunda Guerra Mundial, de 1939 a 1945, Japão e Itália se alinharam ao governo alemão de Adolf Hitler e formaram o chamado Eixo. No Brasil, o presidente da época era Getúlio Vargas, que ao final do conflito se alinhou aos adversários do Eixo, grupo chamado de Aliança e formado por França, Inglaterra, Estados Unidos e a antiga União Soviética. Foi nesse contexto da guerra que o governo brasileiro editou o decreto agora revogado. Kim Kataguiri ressalta que japoneses, alemães e italianos não tinham nenhuma influência ou participação nas decisões políticas e militares tomadas pelos governos de seus países durante a guerra. Para o deputado, manter o decreto em vigor não faz nenhum sentido e afronta os princípios de justiça e igualdade. Relator do texto, o deputado Luiz Felipe de Orleans e Bragança, do PL de São Paulo, afirma que a norma já era injusta em 1942. Ele ressalta que os imigrantes alemães, japoneses e italianos e seus descendentes jamais deveriam ter sido punidos pelas ações dos governos do Eixo. Hoje, na opinião do parlamentar, o decreto contraria o Estado Democrático de Direito.
12: Na diplomacia, os gestos são muito importantes. Esperamos que a revogação de norma tão cruel sirva como gesto de amizade em face de países tão caros à política externa brasileira e às relações internacionais do país.
11: Ainda em 1946, um decreto do então presidente Eurico Gaspar Dutra devolveu bens e direitos dos cidadãos italianos. As propriedades confiscadas de alemães e japoneses foram restituídas ao longo dos anos. Apesar disso, o decreto de 1942 nunca foi revogado. A última propriedade tomada pelo governo brasileiro na época era uma escola japonesa localizada em Santos, no litoral de São Paulo. Em 2018, o prédio foi devolvido à Associação Japonesa de Santos como parte das comemorações dos 110 anos da imigração japonesa para o Brasil. Os bens não reclamados foram incorporados ao patrimônio da União. O projeto que revoga decreto de Getúlio Vargas que confiscava bens de alemães, japoneses e italianos ainda será analisado pela Comissão de Constituição e Justiça. Da Rádio Câmara de Brasília, Maria Neves.
4: Educação.
1: Propostas ampliam a rede de apoio para grávidas e mães que estudam. A reportagem é de José Carlos Oliveira.
13: As comissões da Câmara dos Deputados analisam 5 projetos de lei que ampliam o apoio a estudantes grávidas em período pós-parto ou que estejam amamentando. A intenção é criar condições nas escolas e universidades para que elas possam se manter nos cursos normalmente. A relatora, a deputada Cris Tonietto, do PL do Rio de Janeiro, apresentou o texto consolidado das propostas nas comissões da Mulher e de Previdência e Assistência Social.
14: A gente sabe que tem um momento que é muito sagrado para a mulher, que é justamente a maternidade. Agora, também não é justo que uma mulher, justamente por estar grávida, por estar passando pelo período depois, no caso, puerpério, parto, que ela tem ali algum tipo de cerceamento dos seus direitos, né? E principalmente esse vínculo materno-infantil. O projeto, ele promove um acolhimento, ele viabiliza a oportunidade para que a mulher possa ter o seu direito à educação assegurado.
13: O texto altera a Lei de Diretrizes e Bases da Educação Nacional para garantir adaptações necessárias nas instituições de ensino. A lei que regula os exercícios escolares em casa também ganha novas regras específicas para essas estudantes, sobretudo em relação a acompanhamento pedagógico e material didático. Cristo Nieto cita outros benefícios.
14: Às vezes a flexibilização de prazos administrativos, para que ela possa entregar eventualmente a monografia com um tempo um pouquinho mais dilatado, porque é uma questão de direito. Então, no ambiente acadêmico, a gente precisa de oferta mesmo, de espaços que possa a mulher amamentar o seu bebê, que ela possa, de repente, trocar uma fralda do bebê, se ela tiver que, por alguma razão, levar esse bebê, eventualmente, questões de acesso remoto para esta mulher, para que ela tenha a possibilidade de não deixar e não negligenciar em hipótese alguma a sua vocação primária, que é justamente a maternidade, mas também sem sacrificar de alguma forma os seus sonhos, os seus projetos.
13: De acordo com o texto, os mesmos direitos serão garantidos às estudantes que adotarem uma criança ou receberem guarda judicial para adoção. Nesses casos, o prazo do benefício é limitado a 120 dias, o mesmo da licença maternidade. A proposta ainda vai passar pela análise das comissões de educação e de Constituição e Justiça. Da Rádio Câmara de Brasília, José Carlos Oliveira.
4: Saúde.
0: Projeto de Florentino Neto, do PT do Piauí, garante que laudos, exames e relatórios médicos emitidos por profissionais da rede privada sejam aceitos pelo SUS. De acordo com o texto, os documentos poderão ser usados para encaminhamentos, regulação de consultas e continuidade de tratamentos na rede pública.
1: Florentino Neto acredita que a medida evita a repetição de consultas e exames já realizados. Segundo o deputado, o objetivo é reduzir a burocracia e acelerar o acesso dos pacientes a diagnósticos e a atendimentos especializados.
4: Esporte.
0: Projeto que busca ampliar a promoção de grandes eventos de esporte feminino avança na Câmara. A repórter Silvia Munhato tem os detalhes.
7: A Comissão de Esporte da Câmara aprovou o projeto para obrigar as entidades esportivas responsáveis pela organização de grandes eventos a adotar medidas de promoção do esporte feminino. A ideia é melhorar a visibilidade institucional, o acesso a estruturas esportivas adequadas e o desenvolvimento de categorias de base e formação profissional feminina. A proposta original da deputada enfermeira Rejane, do PCdoB do Rio de Janeiro, tratava do fortalecimento do futebol feminino com várias medidas para garantir a igualdade de gênero. A relatora, deputada Nélia Aquino, do Podemos de Minas Gerais, alterou a proposta, retirando alguns pontos que, segundo ela, já constam da Lei Geral do Esporte, e aproveitou para ampliar o alvo da proposta para todos os grandes eventos esportivos, não apenas o futebol. A deputada enfermeira Rejane apoiou as mudanças.
15: Quanto mais a gente consiga aprimorar uma proposta legislativa para valorizar, né, as mulheres, e eu tenho muita luta também com mulheres negras, com a população LGBT, enfim, eu acho que a gente tem que ir à frente, não dá para retroceder.
7: O projeto que trata da promoção da participação feminina em grandes eventos esportivos será analisado agora pelas comissões de defesa dos direitos da mulher, de Finanças e Tributação e de Constituição e Justiça. Da Rádio Câmara de Brasília, Silvia Minhato.
1: O projeto reconhece as seleções brasileiras masculina e feminina de futebol como manifestação da cultura nacional e símbolo da identidade brasileira. Autor da proposta, Hélio Lopes, do PL do Rio de Janeiro, destaca o papel histórico das equipes na formação da memória e do sentimento de pertencimento dos brasileiros.
0: O texto ressalta tanto a trajetória da seleção masculina quanto a contribuição da seleção feminina para a valorização do futebol. Segundo Hélio Lopes, as duas equipes ajudam a projetar a imagem do Brasil no exterior e reforçam uma referência esportiva e cultural.
1: Termina agora o Jornal Câmara dos Deputados, produzido pela Rádio Câmara, com trabalhos técnicos de Wellington Teles e apresentação de Tércia Guimarães e Luciana Vieira. Uma boa noite para você.
0: A Voz do Brasil volta amanhã. Boa noite.
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0: Olá, amigo, amiga e ouvinte, sou o Padre Ezequiel, esse é o momento Despertai para o Amor, aqui na sua rádio. Um abraço forte para você e o meu desejo de que a paz esteja no teu coração e na tua vida. Eu gostaria de pedir para você que ainda não acessou o nosso canal no YouTube, lá tem muitas canções que você vai gostar de ouvir. Eu gostaria de falar sobre a importância de pensar a vida junto com a morte. Um provérbio diz que a morte é certa, mas a sua hora é incerta. Ou seja, nós não sabemos quando vamos morrer, mas o fato é que um dia nós vamos morrer. E essa característica que tem a vida de finitude, ela é muito importante para nós vivermos bem o tempo. Se uma pessoa sabe que resta pouco tempo, ela vai poder viver bem melhor o tempo. Por isso, podemos acolher cada dia como um presente valioso para a nossa vida. Nós gozamos intensamente do tempo. Por exemplo, com uma pessoa querida, quando nós gostamos de uma pessoa e sabendo que a vida é mortal, a gente usufrui melhor desse tempo. Porque o tempo é limitado exatamente diante da mortalidade da vida. O olhar sobre a morte, portanto, pode ser muito enriquecedor para a nossa vida. De um lado, nós podemos perceber que existem tantas nulidades que nós buscamos e coisas não essenciais. E, do outro lado, nós percebemos que podemos usufruir de tanta abundância que está à nossa mão. E essa abundância faz com que a vida tenha sentido. Hoje, se nós pensamos, por exemplo, numa pessoa que tem o diagnóstico de câncer, acontece com muitos. Uma das perguntas que mais as pessoas que recebem o diagnóstico se fazem é: até agora, ainda não vivi bem. Tenho ainda muita coisa para viver. Ou seja, somente o fato de que a pessoa é efêmera, mortal, frágil, aquilo que ameaça a vida é que abre diante de nós a vida, diante dos nossos olhos, para que a gente aproveite em cada momento. Uma pessoa com câncer dizia para outra: olha, eu vivo cada dia como um presente, porque não sei quanto tempo me resta, por isso gozo da melhor maneira possível. Por isso, olhar sobre o fim próximo torna também a vida mais realista. O que há de mais oportuno do que indagar sobre como posso utilizar o melhor possível o breve tempo que me resta na minha vida? Como é que eu posso viver bem os meus dias? Então, a questão da mortalidade não é que ela traz pânico e preocupação, mas ela produz uma vida mais rica de sentido para as pequenas coisas que nós podemos observar diariamente e vivê-las com intensidade. Pensemos nisso. O Deus de amor, o Deus da paz, o Deus que é o autor da vida, que nos dá a vida como um presente e nos dá o tempo para viver bem a nossa vida, possa olhar e abençoar a nossa vida para que nós sejamos, de fato, pessoas felizes e vivamos bem em todos os momentos da vida, fazendo o melhor e buscando o melhor. Sobre você, sobre a tua casa e a tua família e a tua vida, desça a bênção em nome do Pai, do Filho e do Espírito Santo. Amém.
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1: Em Bandeirantes, 14 graus.
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0: Em Bandeirantes, 13 graus.
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1: Estúdio Casa, 8:47.
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1: Em Bandeirantes, 13 graus.
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